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0: Agora, 12:15.
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0: meia-noite e 30.
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0: meia-noite e 45.
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1: 1:17.
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0: 1:32.
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0: 1h45.
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0: 2:16.
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0: 2h31.
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0: 2h49.
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0: 3 e 2.
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0: 3:15.
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0: 33 e 34.
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0: 3h46.
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6: Na Jornal 4 e 1. Atenção para a temperatura, 17 graus.

Opa, bom dia, uma ótima manhã de segunda-feira para você, dia 25 de maio de 2026, dia da costureira, dia da indústria, dia da toalha, dia do massagista, dia do trabalhador rural, dia internacional da tireoide, dia internacional do sapateado, dia nacional da adoção. Para você que está nos acompanhando, aquele abraço e uma boa segunda-feira e uma boa semana também. Começando o nosso Brasil Caboclo de hoje com Tião Carreira e Pardinho, Florzinha do Campo.

0: Hora certa pra você, 4h15.
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3: Não se perca na hora, 4h16.
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0: Quatro e 17,

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0: Obrigado a todos pelo carinho da audiência. Um bom domingo pra você. Tem Tião Carreira e Paraíso, Mão do Tempo.

0: Hora certa, 4h25.
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0: 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Não se perca na hora, 4h27.
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0: 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Casa da Lavoura e Rede Agroforça. 4h29.
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0: 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Hora certa, 4:30.
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0: De volta na programação por aqui, já agora tem o nosso momento de fé e reflexão com o Padre Ezequiel Dalpozo. Vamos ouvir.
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Olá, meu caro ouvinte, estamos juntos para mais este momento de reflexão, a reflexão Despertai para o Amor. O amor é um dom de Deus, é uma oferta de Deus, por isso despertar para o amor é dar-se conta de que este amor pode ser experimentado por nós. Eu gostaria de falar para vocês hoje sobre a questão: eu preciso acreditar em Deus para ser ajudado por Ele? As pessoas são ajudadas por Deus só quando acreditam? Nós poderíamos dizer que normalmente são as pessoas de fé que experimentam a ajuda de Deus. Mas há pessoas também que só começaram a crer quando, sem fé, experimentaram de repente uma ajuda que não souberam explicar. Então elas ficaram perplexas diante desse fato extraordinário e passaram a crer. Esse fato as levou a acreditar na ajuda de Deus. Foi assim que Deus já se dirigiu a muitas pessoas e as pessoas despertaram a conversão através de sua ajuda inesperada. Naturalmente, há pessoas que experimentaram essa ajuda, mas não a ligaram a Deus. Tem pessoas que percebem que há uma ajuda extraordinária, mas pensam que isso é dentro da causalidade do mundo, as coisas são assim mesmo, por isso não ligaram essa ajuda a Deus. Atribuem a ajuda ao acaso ou às próprias reflexões e estratégias. Isto é bem possível, mas assim a vida não fica mais digna de ser vivida, e sim mais pobre e mais fria, porque tudo é resultado dos cálculos, das estratégias e daquilo que nós fazemos. Deus, porém, não ajuda só os que nele creem. Ele ajuda a todos. Ele oferece amor a todos. Ninguém é excluído da sua solicitude, da sua ajuda, do seu amor. Jesus diz que Deus faz brilhar seu sol sobre bons e maus e faz chover sobre justos e injustos. Se eu atribuir apenas ao acaso a cura da minha doença e de ter escapado com vida de um acidente, a minha vida perde em profundidade. Já não sei realmente o que devo agradecer por ter sido salvo. Então tudo é apenas como é, mas podia ter sido bem diferente. Se tudo é mero acaso, minha vida não tem sentido e tudo se torna absurdo, despropositado. Por isso, caro ouvinte, Deus ajuda a todos. A questão é a interpretação que nós fazemos disso. Tem pessoas que são ajudadas e dizem, foi Deus. E outras são ajudadas e dizem, é coisa da vida. Então não atribuem a Deus, por isso tornam a vida mais pobre.

0: contemplar.
1: 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Um forte abraço, Deus te abençoe e te guarde, em nome do Pai, do Filho e do Espírito Santo. Amém.
2: Meu amigo Renatão Adamante, Renato velho, obrigado pela sintonia, acompanhando a programação por aqui, né, Renato? Obrigado pela parceria sempre. Uma ótima manhã pra você, hein, Renatão? Acordadito no mais, parceiro velho. Aquele abraço, obrigado pela companhia, hein? Renatão velho já tá por aqui, então. Renato, obrigado pela parceria sempre aqui na Rádio Que Faz Amigos. Uma ótima manhã pra você, beleza, Renato? Obrigado pela companhia sempre da Rádio Que Faz Amigos, tá certo? Renatão Adamante tá aqui pra quê? Pra quê que ele tá aqui? Pra acordar o bicudo, né, Renato? Acorda o bicudo aí, Renato! Vai, rapaz! Eita, nós! Renatão, velho, acordando o bicudo, então! Valeu, Renato!
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0: 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Na Jornal 4h39, na Jornal 4h39.
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3: Atenção pra hora, 4h42.
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0: Tamo de volta, já já tem o programa O Homem e a Terra do IDR Paraná. Antes tem música da boa pra você. Tem João Carreira e Capataz, Caipira de Fato.

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2: Hora certa na Jornal, 4h47.
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2: Na sequência do nosso Brasil Caboclo, você fica agora com o programa do IDR Paraná, O Homem e a Terra. Voltamos logo depois com o nosso Brasil Caboclo.
4: Olá, minha gente, tudo bem? Como é que foi o fim de semana? Tudo tranquilo por aí? Nós estamos aqui de volta para mais um programa O Homem e a Terra. 10 minutos de informação para toda a família rural. Este programa é um serviço de comunicação do IDR Paraná, o Instituto de Desenvolvimento Rural do Paraná e a Par Emater.

Hoje é dia 25 de maio de 2026, uma segunda-feira de lua crescente, dia do trabalhador rural e dia da indústria. Santos para as orações de hoje, Santa Madalena de Pazzi e São Gregório VII. Olha só, a Secretaria Estadual da Saúde está dando uma atenção redobrada para a vacinação contra a influenza. E isso tem uma razão. Em diversas regiões do estado, o número de casos da doença tem aumentado. Por isso, é preciso aumentar a vacinação. E o inverno nem chegou oficialmente. Então, se você ainda não se vacinou contra a gripe ou a influenza, procure um posto de saúde do seu município e tome a vacina para manter a sua saúde e da sua família.

Minha gente, é preciso ter muito cuidado com a vegetação que fica embaixo da rede elétrica. As árvores precisam ser podadas frequentemente para evitar acidentes. Se uma árvore está numa via pública e precisa ser podada, mas não representa um risco para a rede elétrica, o serviço de poda precisa

0: ser solicitado para a prefeitura. Agora, se a árvore está em uma área particular, deve-se contratar um profissional qualificado e habilitado para realizar o serviço com segurança. Imóveis com vegetação inadequada ou que representem risco para a rede elétrica podem ser notificados pela Copel. Uma última coisa que vale a pena reforçar: somente profissionais habilitados, com treinamento adequado e o uso de equipamentos de segurança podem realizar este serviço de poda. É que acidentes por choque elétrico podem ser fatais. Então, se tem alguma árvore aí na sua propriedade próxima à rede elétrica e precisa ser podada, chame alguém que entenda do assunto.
1: Já começou a campanha de atualização de rebanhos 2026, realizada pela ADAPAR em todo o Paraná. A atualização é obrigatória e vale para todos os produtores com animais de produção, como bovinos, suínos, aves, ovinos, peixes e até abelhas. Com o cadastro em dia, o produtor garante a emissão da Guia de Trânsito Animal, essencial para o transporte e para a comercialização. Além disso, manter os dados atualizados ajuda no controle de doenças, fortalece a rastreabilidade e contribui para a qualidade dos produtos de origem animal. A atualização pode ser feita pelo aplicativo Paraná Agro, pelo site da ADAPAR ou presencialmente nos escritórios e entidades parceiras. Produtor, faça a sua parte, atualize seu rebanho e contribua com a defesa agropecuária paranaense.

0: O inverno nem chegou aqui no nosso estado, mas as temperaturas já começaram a cair. Por isso mesmo, os produtores têm que ficar de olho no Disque Geada, que emite alertas toda vez que tem a possibilidade de gear no estado. As informações são repassadas com 24 ou até 48 horas de antecedência. O serviço é gratuito e você pode receber a informação pelo telefone ligando para o Disque Geada no número 43-3391-4500 e fazendo o seu cadastro. Outra alternativa é baixar o aplicativo IDR Clima no seu celular. É só procurar por esse aplicativo na loja de aplicativos do seu celular. Mas hoje o Romeu Gair do IDR Paraná fala pra gente a respeito dos cuidados que os cafeicultores têm que ter com o início da temporada de frio. Vamos ouvir.
1: Nessa época agora, principalmente para aqueles produtores que estão plantando café ou que tem café plantado, a dica principal é a seguinte: para quem tem um café que não permite mais o enterril da muda, então, café de 6 meses até 2 anos, obrigatoriamente tem que chegar à terra no tronco, para que, se acontecer de ter uma geada, ele vai proteger o tronco e conduzir depois os brotos, né, que vai estar protegido no tronco. Com isso, o produtor não perde o investimento, né? Então, ele atrasa 1 ano, mas não vai perder o investimento. Para aqueles produtores que têm mudinha nova de até 6 meses, aí tem que acompanhar o alerta geada. Se houver uma indicação de geada nas 24, 40, 48 horas, né, é importante que faça o enterril dessas mudas, deixando elas enterradas por um período de até 10 dias, né, e aí fazendo o trabalho de desenterril depois de passado o perigo da geada.
0: E tem dica também para quem já iniciou a colheita.
1: E para quem está colhendo, é importante colher o café no pano, né? Secar ele, armazenar ele separadamente do café que foi feito de rissa no chão, para comercializar com valores diferentes, né? Então, café, normalmente café que é colhido no pano tem uma qualidade superior e quando vai vender ele recebe um valor um pouco acima. Principalmente agora nesse ano que a gente tem preços um pouco mais baixos e a diferença do café riado rio é maior em relação a um café que foi colhido no pano e que foi secado direitinho, que normalmente bebe duro para melhor.
0: Bem, essas foram as dicas do Romeu Gair. Então, meu amigo produtor e produtora, não se esqueça de fazer o cadastro no Disque Geada para ficar informado. É só baixar o aplicativo IDR Clima ou se cadastrar pelo telefone 43-3391-4500. Eu vou repetir o número do telefone para você poder fazer o seu cadastro no Disque Geada. É o 43-3391-4500.

O programa Paraná Trifásico já instalou 25 mil quilômetros de novas redes elétricas rurais em 395 municípios do estado. Essas redes substituem as redes antigas por cabos protegidos e automatizados. O sistema trifásico dá mais segurança, evitando as interrupções de fornecimento de energia. Isso é muito importante, principalmente para os produtores de frango, leite, suínos, agroindústria e fumo, que dependem muito de energia elétrica. E para facilitar a implantação do sistema trifásico na propriedade, o produtor conta com Renova Paraná, que subsidia juros para a instalação desse sistema. Se você tem interesse, procure a equipe do IDR Paraná do seu município para mais orientações e encaminhamento do projeto. 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

Bem, minha gente, nossos 10 minutinhos já chegaram ao fim. Eu deixo um forte abraço a todos vocês e amanhã estaremos de volta neste mesmo horário para mais uma apresentação do seu programa O Homem e a Terra. Até lá, se Deus quiser. Tchau!

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0: Opa, 5 horas e 1 minuto, 5 e 1 aqui no nosso Brasil Caboclo. Tamo chegando, meu amigo, tamo chegando, minha amiga. Aquele abraço pra você, obrigado pela companhia. Bom dia!
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0: É a nossa Jornal FM 104,1. Você de rádio ligado, você nos acompanhando por aqui. Aquele abraço, obrigado pela companhia. Quando são 5 horas e 2 minutos, hoje segunda-feira, dia 25 de maio de 2026, começando hoje, amanhã, com temperatura na casa dos 18 graus aqui no centro de São Miguel. Hoje é dia da costureira, dia da indústria, dia da toalha, dia do massagista, dia do trabalhador rural, dia internacional do sapateado e também dia nacional da adoção. Nosso abraço especial a todos que nos ouvem nesse momento. E a semana começa com nebulosidade e possibilidade de chuva aqui na região. Na segunda e terça-feira, o tempo segue instável, com pancadas de chuva e possibilidade de garoa também. A partir de quarta, o sol aparece mais e mais ainda, acompanhado de muitas nuvens. As temperaturas ficam agradáveis, variando entre 14 e 25 graus ao longo da semana.
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0: Começando mais um Brasil Caboclo por aqui, eu sou Andrezinho Vaz, fico com vocês até as 6h30 da manhã, trazendo, claro, o melhor do sertanejo raiz. É o nosso Brasil Caboclo, aqui você ouve o melhor do modão, o melhor do sertanejo classe A, as melhores do sul do Brasil, com um timaço de profissionais fazendo rádio pra você. Na direção geral, seu Tino Scariotti, no departamento comercial, Elton Cramp, Luciane Reolon e também o Márcio de Souza, no jornalismo e no esporte, Alessandro Cunhasque, Tati Schunemann e Luiz Henrique também. Começando agora o nosso Brasil Caboclo com o WhatsApp liberado pra sua interação. Manda o seu alô aí, hein?
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0: Começando com João Mineiro e Marciano, Para Com Isso.

0: Opa, 5:07, 5:07 é a hora certa. Você que está nos acompanhando aí, aquele abraço, obrigado pela companhia e uma ótima manhã para você, claro que sim. Obrigado pela companhia sempre aqui no nosso Brasilzão Caboclo. Pessoal já tá por aqui acompanhando a programação, amigo Edson Bus, lá de Santa Catarina, Nova Veneza, acompanhando o nosso programa. Valeu, Edson, aquele abraço, bom dia. Amiga Terezinha Scarpari Bach já tá por aqui também. Alô, Terezinha, aquele abraço, obrigado pela companhia também. Por aqui, meu amigo Ataíde. Alô, Ataíde, aquele abraço. Já acordou o bicudo aí, Ataíde? Eu ainda não. Ah! O Renatão Adamante já acordou o bicudo, hein? E o Ataíde, já acordou ou não? Ataíde, velho, aquele abraço. Obrigado pela companhia sempre, desde cedinho acompanhando a gente por aqui. Amigo Nélio Fux também já tá por aqui. Alô, seu Nélio, aquele abraço, bom dia. Amigo Brandão da Serra do Mico já tá por aqui também. Alô, Brandão, aquele abraço. Meu amigo Delfim tá por aqui. Bora colher alface, minha cabeça não dói. E a minha dói, viu, Delfim? A minha dói, bastante ainda, hein? Tava bom demais pra ser verdade, né? Aquela sequência de vitória ali, né? Daí chega o Vitória pra arrumar uma derrota, né? Meu Deus do céu! Esse nosso Colorado tem que empaiar, né? Tem que empaiar o Colorado, velho. Que barbaridade. É brincadeira, hein, tia? É brincadeira. Bueno, então, 5:09, 5:09 é a hora certa. 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
0: 5:11, 5:11 a hora certa. Tamo de volta por aqui no nosso Brasilzão Caboclo. Tamo de volta por aqui na programação da Rádio Que Faz Amigos. Amigo Inácio Miners já tá por aqui também. Alô, Tocantins. Alô, Lagoa da Confusão. Acompanhando pelo aplicativo e ouvindo o nosso Brasil Caboclo por aqui. Valeu, Inácio, aquele abraço e aquele bom dia pra você também, tá certo? Bora que bora! 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
0: Meu amigo Nelson Juvenil já tá por aqui. Fala, seu Nelson, é boa aí?
6: Bom dia, Andrezinho.
0: Daí, tio.
6: É o Né Juvenil.
0: É boa.
6: Olha pra mim aí, Lourenço Florival, meu boi fumaça.
0: Um abraço, valeu, meu amigo Nelson. Obrigado pela companhia sempre e uma ótima manhã pra você aí também, tá certo? Amigo Brandão da Serra do Mico também tá acompanhando. Alô, Brandão, aquele abraço e aquele bom dia pra você.

Walter Moraes com a fama do Boi Barroso aqui no nosso Brasilzão Caboclo. É o nosso Brasilzão Caboclo, você da rádio ligada acompanhando a nossa programação. Olha o Tilaco aqui já, começou o Tilaco, ó. Começou. Bom dia, boa semana, que cheia, ó. Bom dia, boa semana, que seja cheia de vitórias e bênçãos, né? Olha os colorados de plantão aí, escutando aí o Tilaco falando aqui, ó. O Tilaco tá acompanhando aqui, o Tilaco falou assim, Andrezinho, ó. Que a semana cheia já, que a semana seja cheia de vitórias e bênçãos. É. Vitória 2, né? O Tilaco, vitória 2 e o outro 0, né? Que barbaridade, que é isso? E o Grêmio botou 3-2 no Santos. Né? Santos Futebol Clube, eita nós, lá em Porto Alegre, né? O Grêmio ganhou do Santos e o nosso Colorado, velho, perdeu do Vitória. Mas vai aonde, tia? Ah, mas que é isso? Ô, Flávio, vai aonde, tia? Sinésio, se esconde, Sinésio, se esconde, homem, pelo amor de Deus. Que barbaridade. 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Agora aguenta o xarope, o Sinésio falou aqui. Ei, meu Deus do céu. Não é fácil, hein, Sinésio? Não é fácil. E tava bonitinho, tava legal, ia lá, empatava, ganhava. Daí em outro campeonato ganhava, daí ia no brasileiro e empatava. Tava tudo certo, né, Sinésio? Sinésio tá acompanhando também, né, Sinésio? Hã? Tava tudo certinho, tudo beleza, tava top pra nós. Daí me pega um Vitória e perde. Oh, meu Deus do céu. Que é isso? 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
4: Opa, de volta por aqui na programação 104,1 FM, a rádio que faz amigos, e o nosso Brasil Caboclo até às 6:30 da manhã com música da boa pra você. Agora tem o recadão especial.
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4: RadioJornalSãoMiguel.com.br, mandando um alô aqui pro meu amigo Flávio de Brito, lá da Farma Brito. Ele mandou assim: Andrezinho, um bom dia bem de leve, não faz muito barulho, não. Ô, Flávio! Flávio! Que barbaridade, Flávio! Que é isso, tchê? Ei, meu Deus do céu! Ele falou um bom dia bem de leve. Fica quietinho aí, não faz muito barulho, tá tudo certo. Qualquer coisa tem Doril na farmácia e assim vai, né, Flávio? Ô, Flávio, que barbaridade! O Sinésio mandou aqui um print da tabela de classificação. Tamo na frente ainda, segundo o Sinésio aqui. É verdade, né? Tamo aí em 12º e o Grêmio em 13º. Tá na cola também, né, tia? Que barbaridade. Um abraço aí pra todos os torcedores do Grêmio e do Internacional de Porto Alegre. E um soco na testa dos de Vitória aí, né? Ah. Ei, meu Deus do céu! Que barbaridade. Não é fácil, hein? Não é fácil. Eita, nós. Vamos pra frente aí. Que barbaridade. Ah. Ei, Flávio, velho. Tamo aí. Tamo perdido, né, tia? E tava bonitinho o negócio, né, Flávio? Ah. Tava ali que ia num campeonato, daí empatava, daí vinha pro brasileiro, ganhava, daí empatava, daí ganhava, e daí empatava duas, daí ganhava outra, daí me chega o Vitória e me perde do Vitória, tia. Mas vai, aonde, homem? Mas que é isso, hein? Flávio, só o Doril pra resolver isso daí, hein? Só o Doril, que barbaridade. Amiga Elidia Guiar tá por aqui também. Alô, Elidia, aquele abraço, bom dia. Bom amanhecer de segunda-feira e uma ótima semana também pra amiga Elidia. Ao som do Milionários é Rico, aprendi a viver.

0: Eita, aí é bom demais, hein? Aí é bonito demais. Sucesso do Milionários é Rico, a música bonita aí, Aprendi a Viver, hein? Vai pra todos vocês que estão de rádio ligado, acompanhando a programação, estão ouvindo por aí. Obrigado pela companhia sempre aqui na nossa 104,1 FM, a rádio do seu coração. Vocês que nos acompanham, aquele abraço e aquele bom dia especial pra vocês. Continua mandando aí o zap, vai interagindo aí.
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0: Beleza, então 5:37. Já estamos de volta.

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5: 5:40. Vamos então com o fechamento do nosso mercado agropecuário. O fechamento da última sexta: soja R$112 a saca, milho R$54, trigo R$69. Mercado comprador Alar Cooperativa. Boi gordo Nelore, R$345,75 arroba. Vaca gorda Nelore, R$306,50 arroba. Bezerro Nelore desmame, R$16,36 o quilo vivo. Frango, R$4,73 o quilo vivo. Suíno, R$4,79 o quilo vivo. Tilápia, R$8,87 o quilo. Leite, R$2,47 o litro. As informações e os valores são do Centro de Estudos Avançados em Economia Aplicada, CPEA.
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5: Eita, nós! Jornal FM 104,1.
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5: A rádio que faz amigos, hora certa pra você, 5:41, vai interagindo com a gente, vai mandando positivo, que eu mando um abraço pra você também, certo? 5:41, não se perca na hora, 5:41.
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5: 5:41, nesse momento em São Miguel do Iguaçu, temperatura na casa dos 18 graus aqui no centro da nossa cidade, e uma ótima manhã de segunda-feira e uma ótima semana também na companhia da Jornal FM. 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No final da tarde tem o sorteio da rifa com duas motos e outros prêmios também. 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
5: Jornal FM 104,1, amigo Laírton Detone tá por aqui também. Alô, Laírton, aquele abraço e uma ótima manhã de segunda-feira pra você. E uma ótima manhã de segunda, claro, né? E uma ótima semana também na companhia da nossa Jornal FM. Vai mandando o teu zap aí que eu vou atendendo você por aqui, tá liberado?
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5: Jornal FM 104,1, 5h43, a hora certa. Tem César Oliveira e Rogério Melo, o roubo da gaita velha.

0: Hora certa, 5h46.
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0: 9 minutos para as 6 da manhã, 9 para as 6, previsão do tempo em nome de Planta Máquinas Agrícolas para você que está nos acompanhando. Para hoje, segunda-feira, temperatura nesse momento, 18 graus aqui no centro de São Miguel. A máxima chega nos 25, sol com muitas nuvens e períodos de céu nublado, e à noite tem pancadas de chuva para hoje. Para amanhã, terça-feira, dia 26, a mínima será de 18 e a máxima de 22. Sol e muitas nuvens de manhã com chuva. À tarde, o céu nublado com possibilidade de garoa. E à noite o tempo abre, para amanhã, terça-feira. Para quarta, dia 27, a mínima será de 16 e a máxima de 23. Sol com muitas nuvens durante o dia, períodos de céu nublado e noite com poucas nuvens. Para quinta, dia 28, a mínima será de 14 e a máxima de 25. Sol com muitas nuvens durante o dia e períodos de céu nublado e noite com muitas nuvens. Sexta, dia 29, a mínima será de 15 e a máxima de 23. Sol com muitas nuvens durante o dia, períodos de céu nublado e noite com muitas nuvens. Resumindo então, a semana começa com bastante nebulosidade e possibilidade de chuva em São Miguel. Na segunda e na terça, o tempo segue instável com pancadas de chuva e possibilidade de garoa. A partir de quarta, o sol aparece mais, mas ainda acompanhado de muitas nuvens. As temperaturas ficam agradáveis, variando entre 14 e 25 graus ao longo da semana. 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
0: Opa, 7 para as 6.
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0: Para você que está nos acompanhando, aquele abraço, aquele bom dia especial, obrigado pela companhia. Já mandou o teu zap aí? Vai mandando aí, vai interagindo, vai mandando um alô, vai mandando um recado que eu atendo você por aqui no 1033, beleza? Então, já tem a oração da manhã com o Padre Reginaldo Manzotti. Antes tem Tião Carreira e Pardinho, a música As Três Cuiabanas. E voltamos logo depois com uma última meia hora aqui do nosso Brasil Caboclo.

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1: Bom dia, amado povo de Deus. Bom dia, família querida, nessa segunda-feira. Na verdade, caminhando para o final de maio, mês de Maria, mês de Nossa Senhora. Então vamos juntos, mãe, dai-nos a graça de uma semana abençoada. Vamos juntos rezar, em nome do Pai, do Filho e do Espírito Santo. Amém. Amado Jesus, o despertar de um dia, o nascer do sol, o canto dos pássaros, é um louvor da criação ao Criador. Senhor Jesus, o meu dia é feito de muitas horas, de muitos acontecimentos. Coisas boas e ruins poderão acontecer. Passarei por momentos difíceis. Mas, Senhor, eu creio que, como ressuscitado e vivo, me acompanharás em todos os momentos e em todas as situações. Por isso, eu desperto animado, alegre, feliz, porque eu tenho a certeza, amado Jesus, que se Deus é por nós, quem será contra nós? Senhor, que essa determinação em meu coração me faça ter uma fé, mesmo que como um grão de mostarda, mas capaz de dizer não ao erro, de renunciar ao pecado, de ser uma pessoa boa, Senhor, no dia de hoje. Amado Jesus, coloque em mim os teus sentimentos, humildade, mansidão, paz. Amado Senhor, eu peço pela força da Eucaristia, que eu esteja tão fortalecido de Deus, que nada me afaste da tua presença. Jesus, que quiseste se fazer alimento, comida e bebida, alimente a minha vontade, sustenta-me na busca do bem, dai-me forças para peregrinar por todo este dia. Jesus, fonte inesgotável de graça, abençoe cada minuto, cada hora deste dia. Esteja ao meu lado, Senhor. Pai nosso que estais no céu, santificado seja o vosso nome. Venha a nós o vosso reino. Seja feita a vossa vontade, assim na terra como no céu. O pão nosso de cada dia nos dai hoje. Perdoai-nos nas nossas ofensas, assim como nós perdoamos a quem nos tem ofendido. E não nos deixeis cair em tentação, mas livrai-nos do mal. Amém. Graças e louvores se deem a todo momento ao Santíssimo e Diviníssimo Sacramento. Um bom dia na presença de Jesus para todos.
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3: Temperatura 18 graus. 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

0: Eita, nós! 6:06, 6:06, hein? Sobe lá fora, Zezé de Camargo e Luciano. Irmão da Lua, amigo das estrelas. Eita, nós! Modão, hein? Ei, Zezé. Zezé, Zezé, né? Não é fácil, né, Zezé? Ô, Zezé! Ô, Minosmar, não é fácil, né, Minosmar? Hã?
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0: De volta no nosso Brasil Caboclo, mandando um alô aqui pro seu Valdelir Sperfeld, acompanhando a programação. Alô, seu Valdelir, aquele abraço, bom dia. Linha Cacique, acompanhando o nosso programa. Valeu, bom dia. Vitelmo Machi tá por aqui também. Alô, Vitelmo, aquele abraço, bom dia também. Obrigado pela companhia sempre aqui no nosso Amanhecer do Rádio. 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
0: 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Opa, 6:11, 6:11, a hora certa. Você que está nos acompanhando por aqui, aquele abraço, obrigado pela companhia sempre e uma ótima manhã de segunda-feira para você. Bora que bora, até às 6:30 da manhã. 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

0: família amargurado pro amigo Tilacão. Alô, Tilaco! É, Tilaco, velho! 6:14, 6:14. Bom início de manhã pra vocês aí. Bora que bora!
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0: De volta no nosso Brasilzão Caboclo por aqui. Pra você que tá nos acompanhando, aquele abraço sobre... 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
0: Jornal FM 104,1. Sidão tá por aqui. Alô, Sidão, aquele abraço. Obrigado pela companhia sempre. Amiga, o amigo Acilo Severo também já tá por aqui. Alô, seu Acilo, aquele abraço. Iracema Maia também tá comunicando aqui o pessoal que tá nos acompanhando, a diretoria da terceira idade aqui da Aurora de Iguaçu. Avisa que terça-feira vamos receber os idosos de Itaipulândia, o grupo de idosos de Itaipulândia, o pessoal da terceira idade lá de Itaipulândia. Peço que quem puder até às 11 horas chegar ali no Clube Esperança para recepcionar o pessoal de Itaipulândia, né? Então já, você já tá sabendo aí, você que vai no bailinho ali, até às 11 horas da manhã, chega ali para recepcionar o pessoal que vem de Itaipulândia. Quem tiver interesse do almoço, reserva até o meio-dia de amanhã. Isso, Sema, ou de hoje? Acho que até o meio-dia de hoje, né? A diretoria agradece. Fala com a Sema ali, ó. 98807-5167. 98807-5167. Quem quiser almoçar, então, fala com a Sema. E chega lá pelas 11, tá, pessoal? Pra ajudar a recepcionar o pessoal da de Itaipulândia, beleza? Combinado, então?
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0: Meu amigo Claito Valnier também tá por aqui. Alô, Claito, aquele abraço, acompanhando o nosso programa. Tô na escuta, hoje não fui caminhar, tô só por casa, acompanhando a programação 104,1. Valeu, Claito, aquele abraço e aquele bom dia pra você e pra amiga Dona Neca também. Obrigado pela sintonia. Fechou? 6:18. Os filhos do Rio Grande e as mocinhas do interior.

0: 6:21, 6:21, tá aí o sucesso dos Filhos do Rio Grande. As mocinhas do interior aqui no nosso Brasil Caboclo. Um abraço aqui pro meu amigo Claudinho Pereira, de Rádio Ligado. Alô, Claudinho, aquele abraço. Obrigado pela companhia também. Seu Acilo Severo, fala, seu Acilo.
1: Andrezinho aqui é do São Jorge Severo.
0: Opa!
1: Toca pra nós assistir o Rio São Francisco, e oferece para todos que estão assistindo. E bom frio pra turma. O que que é isso, Andrezinho?
0: Oi!
1: Pô, tia lá, nós temos sofrido com esses friozinhos.
0: Oh, aí, meu Deus! Ô, oh, né? Sofrimento, certo? Hein?
1: E atira a bardada da água lá nos gritos, pra ver se eles se mexem.
0: Vamos lá, então.
1: Certo? Obrigado se for atendido.
0: Vai lá, um balde de água no brito, vai. Lá no Flávio. Acorda o Flávio aí, que barbaridade. Que é isso, hein? Um abraço e obrigado pela sintonia. Sempre 6:22. Uma ótima manhã, abençoada de segunda-feira, e uma ótima semana também na companhia da nossa Jornal FM 104,1. Já, já voltamos.
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6: De volta às 6h25. Ô, seu Vacilo, dona Rosalina, ó, a Sema tá intimando vocês aí pra ir no bailinho amanhã, lá no, lá na Aurora do Iguaçu, e recepcionar o pessoal que vem de Itaipulândia, hein? Tá sendo intimado aí, viu, seu Vacilo? Você e a dona Rosalina, lá no bailinho da terceira idade, em Aurora do Iguaçu. Um abraço aí pra Sema e pro Anildo, em Aurora do Iguaçu, acompanhando o nosso programa também, tá certo? Meu amigo Rogério Arnold, também já de rádio ligado. Alô, Rogério, aquele abraço. De tarde, vamos sapecar um pacote de erva mate flor serrana aí, vamos sortear pros amigos ouvintes aqui do programa Na Hora do Mate, final de tarde, aqui da rádio que faz amigos. Fechou? Obrigado pela sintonia sempre aqui no nosso Brasil Caboclo. Jones de Souza vem chegando aí com o nosso Jornal da Manhã, as primeiras informações do dia, e você sempre muito bem informado, tá certo? E eu volto às 5 da tarde na Hora do Mate, amanhã às 4 da manhã no Brasil Caboclo por aqui. Fechando com Gino e Geno, lá pro seu Asilo. As águas do São Francisco. Um abraço e até a tarde, pessoal. Valeu!

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2: De maio, manhã de segunda-feira, estamos no outono brasileiro. A lua é crescente, temperatura neste momento aqui no centro da cidade, na casa dos 18 graus centígrados. São 6:32, 6:32. Atenção para as manchetes da edição de hoje do Jornal da Manhã. Encontro regional reúne alunos de escolas especiais em dia de integração em São Miguel do Iguaçu. Curso de formação da Guarda Municipal encerra a terceira semana e reforça preparação dos agentes. Comunidade de Nova Brasília realiza uma das maiores festas da história em 2026. Prefeito França assina ordem de serviço para a construção de UBS no Parque Alvorada, em Medianeira. São Miguel Futsal encara a maratona de 3 jogos pela Liga Nacional Silver e Série Ouro. No Jornal da Manhã, entrevista, Alessandro Cunhasque conversa com o novo comandante da equipe, Ramon Lima, e com o supervisor Biro. No giro policial, criminosos armados roubam bagagens de ônibus na rodoviária de São Miguel do Iguaçu. Rotan apreende grande quantidade de drogas e prende homem por tráfico. Polícia Militar prende suspeito após tentar vender objetos furtados. Homem sofre disparo acidental e arma é apreendida. Motociclista fica ferido após bater em cavalo na perimetral leste. E ainda na edição de hoje do Jornal da Manhã, esportes. São Miguel Futsal anuncia pivô e se prepara para a maratona de 3 jogos em 7 dias. Palmeiras arrasa Flamengo e dispara na liderança do Brasileirão. Corinthians vence o Atlético Mineiro com gol de Marroquino e se distancia do Z4. Grêmio vence de virada e empurra o Santos para a zona de rebaixamento. Inter é derrotado pelo Vitória e tem sequência positiva encerrada. Paraná Clube conquista acesso e retorna à primeira divisão após 2 anos na Segundona Paranaense. No Jornal da Manhã, loterias. Confira os resultados da Loto Fácil, Quina, Loto Mania, Loteria Federal, Dupla Sena, Mega Sena e Mais Milionária. 6:34, 6:34 são estas as manchetes da edição de hoje do nosso Jornal da Manhã. 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
6: Bem, para esta segunda-feira, o tempo continua instável sobre o Paraná, com pancadas de chuva acompanhadas de trovoadas em boa parte do estado. Destaque vai para a região noroeste e toda a metade sul, onde há risco de tempestades localizadas. Olha, sistemas meteorológicos em altitude elevam os índices de instabilidade ao longo do dia em uma atmosfera com importante oferta de umidade. Na metade norte, o sol aparece ao longo do dia, favorecendo a elevação das temperaturas. 18 graus neste momento, a temperatura aqui na área central de São Miguel do Iguaçu. Vamos para a previsão do tempo para esta segunda-feira, início de semana. Sol com muitas nuvens e períodos de céu nublado. Noite com possibilidade de pancada de chuva. 5 milímetros, 85% de probabilidade. Máxima para hoje de 25 graus. Para amanhã, terça-feira, a previsão é de sol com muitas nuvens de manhã, com chuva. À tarde, O céu fica nublado com possibilidade de garoa. À noite, o tempo abre. Para amanhã, terça-feira, são mais 9 milímetros a ser considerados, com 84% de possibilidade de chuva. Mínima para amanhã também de 18, com máxima de 22 graus. Para quarta-feira, a previsão é de sol com muitas nuvens durante o dia e períodos de céu nublado. Noite com poucas nuvens, sem chuvas, mínima de 16, máxima de 23 graus. Para quinta-feira, a previsão é de sol com muitas nuvens durante o dia e períodos de céu nublado. Noite com muitas nuvens, sem chuvas, mínima de 14, máxima de 25 graus. Para sexta-feira, a previsão é de sol com muitas nuvens durante o dia e períodos de céu nublado. Noite com muitas nuvens, também sem chuvas, mínima de 15, máxima de 23 graus centígrados. Olha a previsão, portanto, de chuva para hoje à noite, né? Pancadas de chuva aqui para nós em São Miguel, 5 milímetros, 85% de probabilidade. Para amanhã, terça-feira, temos mais 9 milímetros com 84% de possibilidade de chuva. 6 horas 41 minutos.
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6: Ibovespa fechou a 176.209 pontos, queda de 0,81%. Dólar comercial fechou a R$ 5,02. Dólar paralelo em Foz do Iguaçu é comprado a R$ 4,70 e vendido a R$ 5,03. Peso argentino em Foz é comprado a R$ 315 e vendido a R$ 284. Guarani, com um real você compra 1.295 guaranis e 1.202 guaranis equivalem a um real. Poupança rende 0,67% ao mês. 6 horas 42 minutos.
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6: Olha, no fechamento da última sexta-feira, a soja valia R$ 112,00 a saca de 60 quilos, milho R$ 54,00 a saca, trigo R$ 69,00. Mercado comprador, Lar Cooperativa. Boi Gordo Nelore, R$ 345,00 arroba, vaca gorda Nelore, R$ 306,00 arroba, bezerro Nelore desmame, R$ 16,36 o quilo vivo, frango, R$ 4,73 o quilo vivo, suíno, R$ 4,79 o quilo vivo, tilápia, R$ 8,87 o quilo, leite, R$ 2,47 o litro. As informações e os preços são do Centro de Estudos Avançados em Economia Aplicada, CPEA. Mercado Agropecuário, próxima edição às 11 horas e 40 minutos, dentro do programa Em Dia com a Jornal 6h43.
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6: Produtores de aves do Paraná precisarão se adaptar às novas regras ambientais criadas pelo Instituto Água e Terra, o IAT. As mudanças aumentam a burocracia para conseguir licença de funcionamento dos aviários e também para o uso de água nas propriedades. Agora, até pequenos aviários terão que apresentar mais documentos, laudos técnicos e cumprir novas exigências ambientais. Outra mudança é que a licença ambiental e a autorização para uso da água passam a ser analisadas juntas. Ou seja, o produtor só consegue avançar em um processo se estiver regularizado no outro. Além disso, Quem utiliza água subterrânea terá que instalar medidores e fazer controle diário do consumo. O sistema FAEP diz que tenta negociar ajustes para reduzir os impactos ao produtor rural. Notícias Agrícolas, próxima edição às 9 horas e 40 minutos no Manhã da Jornal 6h45.
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6: Loteria Federal, concurso 6.068. Vamos ao resultado. Quinto prêmio, 37.011. Quarto prêmio, 76.654. Terceiro prêmio, 21.498. Segundo prêmio, 45.936. Primeiro prêmio, 16.600. Lato Fácil, concurso 3.693.

0: O próximo concurso a ser realizado nesta segunda-feira é de R$2 milhões. E na concurso 7.033, vamos ao resultado, 01, 29, 32, 33 e 56. Premiação 5 acertos, não houve ganhadores, a estimativa de prêmio agora do próximo concurso a ser realizado também hoje é de R$3 milhões. Lotomania, concurso 2.927. Vamos ao resultado. 03, 04, 06, 11, 29, 31, 44, 45, 46, 51, 53, 57, 60, 67, 68, 69, 76, 78, 84 e 91. 20 acertos, não houve acertadores. 0 acertos também não, portanto a estimativa de prêmio agora do próximo concurso a ser realizado hoje é de R$9 milhões. Dupla Sena, concurso 2.960, vamos ao resultado do primeiro sorteio, 03, 12, 34, 39, 46 e 48. Premiação, primeiro sorteio, 6 acertos, não houve ganhadores, segundo sorteio, vamos ao resultado, 16, 21, 34, 41, 43 e 47. Premiação, segundo sorteio, 6 acertos, também não houve ganhadores, portanto a estimativa de prêmio agora do próximo concurso a ser realizado também hoje é de R$1.500.000. Mais milionária, concurso 357, anote o resultado, 07, 08, 10, 23, 38 e 42, trevos 1 e 2, premiação 6 acertos mais 2 trevos, não houve acertadores. A estimativa de prêmio agora do próximo concurso a ser realizado na quarta-feira, 27 de maio, é de R$44 milhões. Mega Sena, edição especial de 30 anos, concurso 3.010. Vamos ao resultado, 03, 30, 33, 35, 45 e 47. Premiação 6 acertos, duas apostas ganhadoras. Cada uma levou para casa R$168.170.026,83. Olha, os ganhadores são de Fortaleza, no Ceará, e Rio de Janeiro, capital. Estimativa de prêmio agora para o próximo concurso a ser realizado amanhã, terça-feira, é de R$3.500.000. 6 horas 49 minutos, 6h49. Esse é o nosso Jornal da Manhã, de segunda a sexta ao vivo, das 6h30 às 8 horas da manhã. 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Criminosos armados roubam bagagens e ônibus na rodoviária aqui de São Miguel do Iguaçu. Rotan apreende grande quantidade de drogas e prende homem por tráfico. Motociclista fica ferido após bater em cavalo na Perimetral Leste. 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
4: Olha, 6:55, 6:55, este claro é o nosso Jornal da Manhã, ao vivo pela Rádio Jornal, agora no FM 104.1. Eu sou o Jones de Souza, cumprimento os ouvintes que interagem pelo Facebook, no chat do YouTube ou no WhatsApp 3565-1033. Olha, deixa o seu comentário, curta e compartilhe a nossa live, estamos juntos, né? Segunda a sexta, das 6h30 às 8h da manhã, com o nosso Jornal da Manhã. Daqui a pouco, às 7h30, tem Alessandro Cunhasque com o Jornal da Manhã Entrevista e, em seguida, o Jornal da Manhã Esportes. Agora vamos agora com as informações do setor policial. 6:56.
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4: Olha, um roubo foi registrado na rodoviária na noite da última sexta-feira. Aqui em São Miguel do Iguaçu, segundo a Polícia Militar, criminosos armados abordaram um ônibus interestadual e levaram diversas bagagens. As vítimas relataram o furto de balas com objetos pessoais, perfumes, celulares, roupas e outras mercadorias. Os suspeitos utilizaram um veículo Voyage branco para cometer o crime. Após análise das câmaras de monitoramento, o carro foi localizado abandonado a cerca de 1 quilômetro da rodoviária. O veículo foi encaminhado para a Delegacia da Polícia Civil, que, claro, passa a investigar o caso. Olha, a equipe da Rotan apreendeu grande quantidade de drogas no Jardim Belo Horizonte, prendeu um homem por tráfico, segundo a Polícia Militar. Após denúncias e levantamento de informações, os policiais flagraram movimentação suspeita em uma residência. Um homem chegou a fugir ao perceber a presença da equipe. No imóvel foram encontrados mais de 6 quilos de drogas, entre skunk, capulho, maconha, êxtase e cogumelos alucinógenos, além de balanças de precisão, embalagens, celulares, dinheiro e anotações relacionadas ao tráfico. Olha, o responsável pela casa assumiu a comercialização dos entorpecentes e, claro, foi encaminhado para a Delegacia da Polícia Civil. O prejuízo estimado ao crime organizado é demais, de R$168 mil. Olha, um homem foi preso no bairro Frimeza após tentar vender objetos furtados. Segundo a Polícia Militar, ele foi contido por populares até a chegada da equipe. No local, o proprietário de uma barbearia próxima reconheceu os objetos como sendo do estabelecimento, que apresentava sinais de arrombamento. Olha, entre os itens recuperados estão 14 colares, 5 facas com bainha, uma caixa de som e 3 bonés. O suspeito foi encaminhado para atendimento médico e, na sequência, levado para a Delegacia da Polícia Civil de Medianeira. Olha, um homem deu entrada na UPA após sofrer um disparo acidental na mão esquerda na linha São Miguel Arcanjo. Segundo a Polícia Militar, ele informou que a arma estava regularizada. Durante a verificação, os policiais constataram divergência entre o endereço registrado na documentação e do armamento e o local onde a arma estava armazenada e onde ocorreu o acidente. Claro que, diante da situação, um revólver calibre .38 e 26 munições foram apreendidos e encaminhados à Delegacia da Polícia Civil de Medianeira para os procedimentos. Na última informação do setor policial em Foz do Iguaçu, um motociclista ficou ferido após bater contra um cavalo na noite do último sábado, na Perimetral Leste, próxima à Avenida das Cataratas. Segundo informações, o animal atravessava a pista no momento do acidente. Com o impacto, o cavalo morreu no local. O motociclista sofreu ferimentos e fraturas nos braços. Ele foi socorrido pelas equipes do SIAT e encaminhado ao Hospital Municipal. A Polícia Rodoviária Federal esteve no local para controlar o trânsito e, claro, registrar a ocorrência. 6 horas 59 minutos, 6h59 em São Miguel do Iguaçu, temperatura na casa dos 18 graus centígrados. Nas ruas Suarroupilha e Alfredo Chaves, aqui no centro da cidade, o movimento é tranquilo neste momento. Na BR-277, trânsito fluindo bem em toda a nossa região. Na Ponte Internacional da Amizade, movimento moderado nos dois sentidos. E na Aduana Brasileira, há filas já nesta manhã de segunda-feira. Participe você também com informações do trânsito. 7 horas em São Miguel, 7 horas você ouve no Jornal da Manhã depois do intervalo. Encontro regional reúne alunos de escolas especiais em dia de integração em São Miguel do Iguaçu. Curso de formação da Guarda Municipal encerra a terceira semana e reforça a preparação dos agentes. Comunidade de Nova Brasília realiza uma das maiores festas da história em 2026. 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
9: Olha, 7:06, 7:06, esse é o nosso Jornal da Manhã, das 6h30 até as 8 horas da manhã. Muito bom dia, eu sou o Jones de Souza e junto com a minha equipe trago as principais notícias para você começar o seu dia sempre muito bem informado, né? Nesta meia hora, destaque para os fatos de São Miguel do Iguaçu e região oeste do Paraná. São Miguel do Iguaçu recebeu na última sexta-feira um encontro regional de integração entre alunos de escolas especiais. Olha, o evento reuniu estudantes de várias cidades em um dia de atividades recreativas, socialização e inclusão. A programação foi organizada pela Associação Pestalozzi. Confira a reportagem especial de Tatiele Schunemann.
10: Alunos de escolas especiais de várias cidades da região participaram nesta sexta-feira, dia 22, de um encontro de integração e socialização em São Miguel do Iguaçu. O evento recreativo acontece todos os anos em um município diferente e nesta edição foi organizado pela Associação Pestalozzi aqui de São Miguel do Iguaçu. A programação reuniu atividades recreativas e lúdicas que ajudam no desenvolvimento e na convivência entre os estudantes, como explica a diretora Cecília.
11: Então está presente conosco hoje 8 escolas, né, da região de Foz do Iguaçu: Matelândia, Medianeira, Missal, Itaipulândia, Santa Terezinha e Foz. Então é um dia intenso de muitas brincadeiras, de troca de amizades, e a gente vai fazer as atividades de manhã aqui no ginásio da Uniguaçu. Vamos servir um almoço lá na nossa escola, no nosso ginásio, e na parte da tarde as atividades continuam lá na escola. Então, nós preparamos atividades diversas para a gente poder atingir todo o público que a gente ia receber. Então, nós temos atividades de música, nós temos atividades de coordenação motora, nós temos atividade de pintura, né? São atividades diversificadas para atingir todo o nosso público da educação especial, que a gente teve, né, a grata satisfação de contar com vários parceiros para estar realizando esse evento, a exemplo da Uniguaçu, que está nos recebendo aqui, e outras empresas, né, que se eu citar o nome agora eu vou acabar esquecendo algumas, mas agradecer a todos que colaboraram, né, com a Associação Pestalozzi para a gente estar realizando esse evento hoje.
10: A programação contou com a parceria da Faculdade Uniguaçu, que cedeu o ginásio e acadêmicos do curso de Educação Física para auxiliar nas atividades. O estudante PH fala da experiência.
12: A população que com certeza requer atenção, todo mundo gosta deles, né? E eu acho muito importante esse dia para nós alunos. Nós como acadêmicos estamos realizando umas atividades recreativas, auxiliando, né, ajudando os professores, que tem os professores das escolas, né, mas mais auxiliando os professores, ajudando e com certeza tendo contato com eles, né.
10: Além da diversão, o encontro também fortalece a inclusão e a troca de experiências entre as instituições da região, como destacou a diretora da PAI de Missal, Loreni.
13: Então, hoje a PAI de Missal, ela trouxe aqui 15 alunos, mais 5 profissionais para acompanhar. E esse é um momento que eles esperam muito, todos os anos. Porque é um momento de recreação e de interação entre eles, né? Com atividades pedagógicas, porém um momento de socialização deles estarem entre os pares. Então é um momento muito importante.
10: O evento reuniu alunos, professores e equipes das APAES e escolas especiais em um dia marcado pela integração e aprendizado.
9: Olha, um dia especial de atividades recreativas, socialização e inclusão marcou este encontro regional que reuniu alunos de escolas especiais em São Miguel do Iguaçu, alunos, aliás, de toda a região. 7:11, 7:11, o curso de formação da Guarda Municipal de São Miguel do Iguaçu encerrou na última semana mais uma importante etapa da capacitação, concluindo a terceira semana de atividades voltadas à preparação técnica e operacional dos agentes que irão atuar na segurança pública do município. A formação reúne 22 participantes, sendo 12 novos guardas municipais aprovados em concurso público e 10 agentes que já integram a corporação e passam por processo de qualificação e aperfeiçoamento profissional. Realizada por meio de convênio com a Escola de Formação, Treinamento e Aperfeiçoamento da Guarda Municipal de Cascavel, a capacitação conta com atividades teóricas e práticas baseadas na Matriz Curricular Nacional, vinculada ao Ministério da Justiça e Segurança Pública. Ao longo do curso, os participantes passam por treinamentos em áreas como técnicas operacionais, atendimento de ocorrências, defesa pessoal, armamento e tiro, direitos humanos, radiocomunicação, policiamento comunitário, primeiros socorros e controle de distúrbios civis, além de estágios supervisionados e avaliações técnicas contínuas. A formação também inclui habilitação para utilização de armamento institucional e equipamentos de menor potencial ofensivo, fortalecendo a estrutura da Guarda Municipal e ampliando a capacidade de atuação dos agentes junto à comunidade. A formação possui mais de 700 horas de capacitação e seguirá pelos próximos meses, consolidando mais uma etapa do processo de fortalecimento da Guarda Municipal de São Miguel do Iguaçu. Olha, a festa da comunidade de Nova Brasília, ontem domingo, entrou para a história como uma das maiores já realizadas. O evento reuniu grande público durante o almoço, leilão, bingo e matinê, movimentando a comunidade ao longo do dia. O festeiro Jovino Maculã conversou com o repórter Alessandro Cunhasque e agradeceu a presença de todos, além do empenho das famílias da comunidade que trabalharam intensamente para a realização da festa.
0: Seu Jovino, é impressão nossa ou essa é uma das maiores festas que já foram realizadas aqui em Nova Brasília?
14: Então, pelo que eu estou vendo de movimento e de carne que nós vendemos, né? Porque tudo começa pela carne, né? Se a gente consegue vender bastante, é o princípio que vai dar uma festa boa. E pelo movimento que teve depois do almoço, sem dúvida vai ser a maior festa, não tem, né? Salão cheio desde o almoço, não esvaziou, bingo lotado, né? Agora matinê é super, super lotado e só chegando gente, então a gente está feliz demais. E a gente só tem a agradecer esse público maravilhoso que vem nos atender e vem nos visitar. Obrigado realmente pela visita de todos, Cunhasco.
0: E falando agora em números, carne, por exemplo, a gente tem uma noção.
14: Então, tínhamos já ontem programado em alguma coisa a mais de 1.200 quilos de carne para assar, né? E daí foi tudo, né? A salada, aquilo que a sorte nossa que tem o kit, né? Que então a gente consegue se basear, mas foi, né? Na cozinha, as cucas, os bolos, foi, né? Então o leilão, o povão participou, esses empresários maravilhosos que nos deram uma mão e tanto. E no bingo, então, encheu a casa. Agora nós temos uma varanda excepcional aí para acolher as pessoas que gostam do bingo. Então foi show de bola. E agora, à tarde, matinê, né? Então a casa cheia e temos a rifa final do dia também, que está sendo muito vendida. Eu acredito que é a maior, será a maior festa de todos os tempos da nossa comunidade Caravaggio, comunidade Nova Brasília.
0: Só para a gente entender, tem como projetar mais ou menos o público? Foram feitas ampliações para receber... Então, como a gente está vendo tudo cheio aí?
14: Então, nós, como colocamos o hidrante, o Corpo Bombeiro vem, a medição, cabe 1.960 pessoas, 2 mil pessoas aí dentro. E a gente vê que está praticamente lotado. Então, vamos dizer que agora ali dentro tem umas 1.500, 1.600 pessoas ali, entre dançando, conversando, tomando e conversando, né? Mas o quilo que girou hoje, aqueles que vêm buscar carne, o povo que vem no bingo, acredito que deva ter passado umas 3 mil pessoas, longe de 3 mil pessoas aqui na nossa comunidade. Se vê pela quantidade de carro que o pessoal está dizendo que está difícil estacionar esse ano. Então, o público realmente nos impressionou a quantidade de pessoas que veio à nossa comunidade.
0: Isso em proporção comparado aos outros anos, quanto a mais, mais ou menos?
14: Mais de 1.000 pessoas. né? Muita gente que a gente nunca viu aqui está vindo, né? Então, tanto nesse evento, a gente espera que no jantar italiano também, apesar que o jantar italiano é limitado, né? Não tem como a gente exceder, mas é impressionante o tanto de público que vem à nossa comunidade. Nós só temos que agradecer. Agradecer primeiro às pessoas daqui que trabalham pela receptividade que nós temos, né? Eu acredito que a gente atende bem a todos que vêm aqui e esse é o motivo que eu acredito que seja essa grande participação desse público em modo geral.
0: Seu Giovini, só para a gente entender aqui, quantas famílias na comunidade?
14: Então, nós temos 42 famílias, mas a boa parte já idosos, que participam mesmo são 22 famílias. Mas nós temos algumas famílias que vêm de fora, de outras comunidades, nos ajudar. É isso que nós estamos conseguindo fazer esses eventos grandes, porque está ficando difícil por causa da quantidade de pessoas que nós precisamos para trabalhar. E quem trabalha aqui, essas 22, 23 famílias, são todas guerreiras, né? São todas pessoas que ajudam, que labutam, porque a festa não é hoje. A festa começou há 60, 90 dias atrás. E a última semana, então, é venda de rifa, venda de carne, venda de bingo, organização do salão. Então, é um monte de serviço, né?
0: Aí tem mais um motivo para agradecer Nossa Senhora do Caravaggio.
14: Claro, choveu muito na sexta, né? Ontem nublado, hoje esse dia maravilhoso, saiu o sol e nós sabemos que tem previsão para amanhã e terça, né? Então nós vamos fechar com chave de ouro esse dia maravilhoso. Esse povo todo, né, no matinê aqui, é só coisa boa, só para agradecer a Nossa Senhora realmente, né? Então tudo de bom, tudo que tem acontecido é só agradecer.
9: Tá, e portanto, parabéns, né, à comunidade de Nova Brasília pela realização desta festa histórica, né? Entrando aí para a história dos grandes acontecimentos em São Miguel e marcando a maior festa já realizada na grande comunidade, aliás, de Nova Brasília. Parabéns a todos, um abraço ao presidente Nelson, toda a sua diretoria, não mediram esforços, né, para a realização do evento festivo, tá bem? Olha, eu quero passar aqui os ganhadores, portanto, da rifa, né, da comunidade de Nova Brasília, festa em honra à Nossa Senhora do Caravaggio. Décimo prêmio, R$500 para o Plano SAF, R$5.879 o cupom. Nono prêmio, também R$500 para Nunes Auto, com o cupom 17.233. O oitavo prêmio também, R$500 para o cupom 14.394 para Sandra Gaetanelli. O sétimo prêmio, R$1.000 para Jânio Vieira, cupom 4.312. O sexto prêmio, também R$1.000 para Vitani Maggi, com o cupom 2.126. O quinto prêmio, uma Air Fry para Faustina Gaio, cupom 3.769. O quarto prêmio, uma adega de vinho para Joana Rodrigues, com o cupom 17.146. O terceiro prêmio, um micro-ondas para Miolar, com o cupom número 3.969. O segundo prêmio, um ar-condicionado para Jovenir Bortoluzzi, com o cupom 1.747. E o primeiro prêmio, a bicicleta elétrica para Genivaldo Araújo, cupom 12.826. Está aí, portanto, os ganhadores, né, da rifa, da tradicional festa da comunidade de Nova Brasília, em honra à Nossa Senhora do Caravaggio. Parabéns pelo evento. 7:20, 7:20, você ouve depois do intervalo no Jornal da Manhã. Semana do MEI terá palestra e oficina gratuita em São Miguel do Iguaçu. Prefeito Franz assina a ordem de serviço para a construção de UBS no Parque Alvorada, em Medianeira. 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
9: Olha, 7 horas e 25 minutos, 7h25. O Serviço Brasileiro de Apoio às Micro e Pequenas Empresas, SEBRAE, realiza nos dias 26 e 28 de maio mais uma edição da Semana do Microempreendedor Individual MEI. A ação tem como objetivo oferecer conteúdos estratégicos para a gestão e crescimento dos negócios. Em São Miguel do Iguaçu, a programação está sendo organizada pela Sala do Empreendedor. Na terça-feira, será realizada a palestra Seja Você a Sua Marca Empresarial. Já na quinta, dia 26, acontece a oficina Trilha do MEI, Empreendedorismo. As atividades são gratuitas e voltadas tanto para quem já atua como MEI, quanto para pessoas que desejam se formalizar e ampliar conhecimentos em gestão. Olha, as inscrições e informações podem ser obtidas pelo telefone WhatsApp 3565-8136 e diretamente na sala do empreendedor, localizada na Prefeitura de São Miguel do Iguaçu. Olha só, retificando, quinta-feira, dia 28, né? Acontece, portanto, a oficina Trilha do MEI Empreendedorismo. Foi realizada na última sexta-feira a assinatura da ordem de serviço para o início das obras da nova unidade básica de saúde do Parque Alvorada, no bairro Nazaré, em Medianeira. O investimento ultrapassa R$ 2.600.000 com recursos do novo PAC e contrapartida do município. A nova estrutura contará com consultórios, sala de vacina, farmácia básica e espaços destinados à ampliação dos atendimentos na região. Em entrevista à Rádio Jornal, o prefeito Antônio França destacou a importância da obra para o fortalecimento da saúde pública no município. Confira a reportagem de Márcio de Souza.
1: Prefeito Antônio França, prefeito aqui da cidade de Medianeira, feliz. Obrigado pela participação mais uma vez da programação da nossa Rádio Jornal. Uma semana marcante e especial para Medianeira, começando tudo com uma fantástica viagem a capital federal, Brasília. Como é que foi a viagem, a avaliação que se faz, prefeito?
2: Olha, foi muito bom. Primeiro, quero agradecer a sua presença aqui, vem enaltecer o nosso evento. E a viagem à capital federal foi muito importante, porque nós fomos lá num evento organizado pela Confederação Nacional dos Municípios tratar exatamente assuntos de relevância para os municípios, onde nós tivemos a condição de uma reunião com uma imensidão de prefeitos, né? Nós tivemos lá em torno de 16 mil pessoas e a discussão foi em torno daquilo que é necessário para a gente melhorar a vida das pessoas no município. Tivemos a oportunidade também de ouvir os candidatos à presidência da República, que trouxeram o seu ponto de vista com relação às mudanças que precisam ser feitas no país. E de forma especial, tratando de Medianeira, nós tratamos da previdência, que é um problema que nós temos aqui, a ser resolvido já ao longo de muitos anos. A gente tem uma dívida, o município tem uma dívida com a previdência enorme, e o repasse feito mensal para pagar os aposentados se torna folha, no entendimento do Tribunal de Contas, folha de pagamento. Isso deixa a nossa folha sempre no limite, dificultando a contratação, a abertura de concurso público, uma série de fatores no que diz respeito à estrutura para que a gente possa estar atendendo a população. Então, a proposta é a gente fazer um parcelamento dessa dívida que o município tem para com a Previdência, que é própria, ao longo de 35 anos, para que a gente possa tirar da folha e, ao mesmo tempo, dar condição para que o município continue pagando. O valor hoje está em 3 milhões e 400, só aumentando o repasse mensal para pagar aposentado.
1: Trabalhar no limite, mas saber realmente administrar. O prefeito tem que ser um contador, o prefeito tem que ser um pai, o prefeito tem que ser um bom administrador, tem que ser de tudo um pouco, né?
2: É verdade.
1: Tem que ser quase um mágico, né?
2: É isso aí, você falou muito bem. A gente tem que ter, na condição de prefeito, o entendimento de várias matérias: a economia, psicologia, a parte de matemática, estatística. A gente tem que ter uma condição de fazer a melhor aplicação do recurso, e aí demanda de uma boa conduta administrativa. Enfim, tudo isso nós temos buscado ao longo de todo esse período que nós estamos trabalhando. A minha formação na área de administração, com algumas pós-graduação, mas eu confesso para você que o maior aprendizado está na prática, no dia a dia. E a gente tem evoluído bastante, graças a Deus.
1: Maravilha. Falando em saúde, hoje podemos dizer que Medianeira está bem de saúde.
2: Tá bem.
1: A saúde está tranquila. E estamos assinando mais uma ordem de serviço, feliz.
2: Mais uma unidade de saúde, uma unidade básica, que vai atender uma população em torno de 3.500 pessoas, que é ali no Parque Alvorada, e vai dar a condição para que a gente possa estar ampliando, cumprindo com o nosso projeto de ampliação da saúde, indo para mais perto das pessoas. A unidade significa uma estrutura mais próxima daquele que precisa. E por isso a nossa felicidade aqui nesse momento da assinatura e entrega dessa ordem de serviço.
1: Na parte da tarde, mais uma ordem a ser assinada também agora, a parte da viação, a parte asfáltica da cidade.
2: É verdade.
1: A tarde, é muito bom, né?
2: Nós temos dois trechos importantes numa região muito produtiva, que é o Cunho Federal, de pavimentação poliédrica. Então, hoje à tarde, reunindo aqui a nossa equipe, também os produtores rurais, nós faremos a assinatura e entrega dessas duas ordens de serviço. São dois trechos importantes para fluir melhor a produção daquela região.
1: Mais 10 milhões também sendo aguardados aí também para as próximas semanas.
2: Mais 10 milhões, nós vamos estar fazendo a entrega da ordem de serviço, já com obra urbana, o recape asfáltico sobre o pavimento irregular aqui na cidade, que nós estaremos nos próximos dias dando a condição para startar essas obras. Além de outras mais que nós estaremos assinando e entregando, como é o caso do Parque Ambiental da Pedreira, investimento em torno aí de 6 milhões. Enfim, nós temos outras obras que estarão sendo, de forma gradativa, aí, iniciadas nesse período que resta, né? Porque nós estamos vivendo aí uma época que antecipa o período eleitoral, então nós temos um limite de tempo para poder entregar essas ordens de serviço e iniciar as obras. Depois só passando as eleições para a gente poder iniciar obras.
1: Parabéns pelo trabalho, parabéns pelas assinaturas. Nas próximas semanas, muitas ordens também vão ser assinadas e nós estaremos presentes para manter a nossa comunidade sempre muito bem informada. Obrigado,
2: prefeito. Muito obrigado pela sua presença e pela sua atenção e carinho com a nossa região, principalmente com o nosso município. Muito obrigado.
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9: Sete horas mais 39 minutos, 7h39. Muito bom dia para você. Eu sou Alessandro Cunhasco, chegando com o Jornal da Manhã em entrevista nesta manhã de segunda-feira, começando uma semana. Imagino que você vai começar naquela correria, né? E é sempre essa a nossa realidade. O Amarelinho do Oeste também não é diferente. Terá 3 jogos de agora até domingo. Vai jogar quarta-feira contra o Dracena aqui pela Liga Silver. Na sexta-feira pega o Cascavel fora de casa pela Série Ouro. Esta partida com transmissão ao vivo da Rádio Jornal. No domingo enfrenta o São Lourenço pela Liga Silver também fora de casa. Esses serão os 3 confrontos. Bom, se você deve ter notado, o último noticiário da equipe do São Miguel, há algumas mudanças, alguns nomes saindo, alguns nomes chegando. Entre eles, chegou recentemente o professor Ramon Lima, está aqui para conversar com a gente, também está o Biro. Saiu o atleta Vitor Bala e chegou recentemente, inclusive anunciamos ontem, o Gian nas nossas redes sociais, pivô Gian, jovem jogador, 24 anos, vem do futsal cearense. Está lá no Instagram, Facebook, Rádio Jornal São Miguel. Bom, a tendência é que chegue mais atletas, enfim, a gente está vivendo toda essa expectativa. Mas primeiro vamos apresentar aqui o professor, pela primeira vez no microfone da 104,1 no FM, na Rádio Jornal. Professor Ramon Lima, muito bom dia para você, seja bem-vindo a São Miguel do Iguaçu. Desceu, chegou, quer dizer, chegou, foi direto para Blumenau, começou a trabalhar agora fim dessa semana, pro começo da semana. Como que tá sendo? Imagina a intensidade de tudo isso. Nem deu para assimilar que tá frio ainda aqui na nossa região nesse momento.
10: Bom dia, Cunhasco, todos que fazem a Rádio Jornal. É uma satisfação estar aqui participando do programa com vocês. É como você falou, tudo muito dinâmico, foi tudo muito rápido. Mas faz parte da nossa profissão, faz parte dessa caminhada. Dizer que é um prazer enorme estar defendendo as cores do São Miguel, essa equipe tradicionalíssima no futsal paranaense. E a gente espera retribuir toda essa confiança, toda essa atenção que tem sido nos dada com muito trabalho, com muito empenho, para que a gente possa devolver os resultados possíveis que a torcida e a comunidade de São Miguel tanto esperam.
9: O Ramon Lima, ele ganhou destaque muito grande no futsal nordeste, principalmente atuando por equipes do Ceará, conquistando Copa do Nordeste, conquistando categorias de base, os cearenses, levando equipes para fases decisivas da Copa do Brasil, inclusive com vice-campeonato, que é uma competição nacional. São Miguel chegou a disputar em algum momento, não chegou a disputar em algum momento, aqui no Paraná o Dois Vizinhos foi o campeão de uma Copa do Brasil. A gente sabe da importância, o tamanho dessa competição, e era visto já por muitas equipes. É considerado um dos grandes nomes. Se fosse atleta, a gente ia falar promessa. Existe outro termo que se coloca, mas tem uma projeção muito positiva. E eu vejo com um acerto muito grande com o São Miguel trazer aqui, professor. Só que a gente entende, sabe que trabalho é uma coisa, a realidade é outra. Como que você enxerga tudo isso, tendo essa experiência de trabalhar com pouco e desenvolver? Eu acho que esse é um ponto importante, né? O São Miguel vai ter que trabalhar com um pouco.
10: É verdade, a gente sabe da realidade do clube, a gente entende o momento que o clube está passando. Em conversas iniciais agora com o Biri, com toda a diretoria, eu tenho tentado passar essa mensagem que a gente precisa reconstruir uma história, né? E isso, sei que isso não se faz da noite para o dia, mas a gente precisa, nesse primeiro momento, tentar passar confiança para o grupo de atletas. O que eu enxerguei aqui na minha chegada foi um grupo meio que incomodado, meio que, acho que a palavra não seria, é uma certa desconfiança, mas um meio que algum receio, sabe? Assim, é um grupo que está precisando de um choque de realidade. Levantar autoestima, melhorar o astral, melhorar o ambiente do grupo. Eu acho que esse primeiro momento isso precisa ser feito. E a gente tá cuidando muito bem disso, não só eu, como toda a comissão, juntamente com o Biro. De a gente tentar resgatar a autoestima dos meninos. É um grupo jovem, é um grupo que precisa ter essa confiança de volta. E em cima disso, a gente implementando nossa metodologia. Como você falou, a gente tem a experiência de alguns trabalhos com equipes jovens, com equipes com atletas novos que conseguiram desenvolver bem. E a nossa expectativa é essa, é tentar extrair o máximo dos meninos. A gente vê que é um grupo que tem muito potencial. Eu costumo dizer que é um grupo bom de trabalhar, a gente percebe pelo perfil dos atletas, né? São atletas que tentam a todo instante estar cumprindo aquilo que tem sido planejado, que tem sido passado. Então é um grupo taticamente bom de trabalhar. E a gente precisa ir moldando e passando essa confiança e fazendo ajustes. Mas como você falou, tempo muito curto. A gente conseguiu fazer um período de treinos esse final de semana, sábado e domingo. E vamos conseguir trabalhar hoje e amanhã, para daí em diante a gente começar essa maratona de jogos. É pouco tempo, são apenas 4 dias de trabalho propriamente dito. Mas a gente não pode fugir dos compromissos que a gente tem. E são jogos dificílimos. A gente tem quarta-feira o jogo contra a Dracena em casa pela Silva. No sábado, uma pedreira fora de casa contra Cascavel. E no domingo a gente vai a Pato Branco enfrentar o São Lourenço, que está mandando os jogos em Pato Branco da Liga Silva nesse primeiro momento. Então, assim, a gente tem uma sequência bem dura, mas a gente precisa ser muito resiliente, precisa ser muito forte para passar por essa sequência, tentar passar da melhor maneira possível por essa sequência de jogos. E daí depois a gente vai ter 10 dias de trabalho. Aí eu acredito que a gente vai conseguir evoluir bem, a gente vai conseguir traduzir melhor a nossa maneira de jogar, a nossa maneira de pensar o jogo, para que os meninos sigam no processo de evolução. Eu acredito muito, acho que a palavra eu estava conversando com o Márcio, a palavra é acreditar. A palavra é a gente ter fé e trabalhar bastante, que logo logo a gente vai conseguir virar essa chave.
9: Biro, supervisor da equipe do São Miguel, também aqui com a gente. É nítido, né? Tem uma mudança de rota nesse momento, né? E eu vejo isso como positivo, porque a equipe precisa, não podia continuar do jeito que estava, né? O que é diferente do ano passado, ela está acontecendo quase de forma orgânica, né? Tem um atleta que nem o Vitor Bala pediu para sair, os outros atletas que saíram também.

0: reforços, a gente que sabe é de bastidores, mas nada oficial, e como que vai ser trabalhado o perfil desses reforços. Bom dia.
1: Bom dia, Cunhasco, bom dia a todos da Rádio Jornal. Prazer novamente estar aqui, né, presente. Queria estar aqui falando de um outro momento, mas a gente também não pode fugir da nossa responsabilidade, né? A gente veio aqui para falar do início, como a gente estava iniciando, e agora a gente está aqui novamente para falar dessa... que a gente está recalculando rota, sim. Isso faz parte do futebol, faz parte do futsal, né? Se tivesse tudo em ordem, né, a gente também estaria aqui falando, só que de um outro momento. E é isso, né? O professor chegou, né? O professor é uma linha que eu gosto de trabalho, de que enxerga o jogo, né? Hoje o jogo ele é muito intenso, então é a característica do professor. Então foi por isso que a gente foi atrás e deu certo, e hoje ele está aqui para desempenhar o trabalho dele. Em relação a esses atletas, né? Eu penso muito assim, a gente tem que se preocupar com quem quer estar aqui, né? Com quem está focado aqui, com quem quer virar a chave. Quem não quer, que a gente percebe que a pessoa está meio balançada, que não tem esse perfil de recuperação, a gente tem que mexer para que a gente volte a sorrir, né? Então, foi mais ou menos isso. O São Miguel Futsal não mandou ninguém embora, tá? Só para... Aquiçá, a gente teve o desligamento do Mamute, mas era num outro momento. Mas fora isso, a gente não mandou ninguém embora, para que fique bem claro, né? Não tá, vou dizer, igual o ano passado, que, enfim, fazia algumas trocas, no meu ver, assim, um pouco aleatória. Não, esse ano não. A gente trouxe um novo perfil, que nem o professor falou antes. Teve jogadores que já no primeiro momento, opa, nós precisamos correr junto. E quem achou que não ia conseguir, a gente entrou no comum acordo, e foi o caso do Bala. Foi um comum acordo, ele no momento não estava... que a gente viu também que ele estava meio... um pouco desnorteado, e ele preferiu...
0: E ele passava essa impressão no que se... um pouquinho, quem assistia ali, principalmente quem acompanhava os jogos perto do banco de reservas, viu um cara que estava totalmente, em alguns momentos, desequilibrado, assim, com dificuldade de assimilar a pressão. Porque, querendo ou não, cara, quem vem para cá tem que entender, tá vindo para um time de 7 finais e que vem amargando momentos que não condizem com a história do clube. Só que a gente, entendendo a realidade financeira, a gente sabe que esse processo vai ter que amassar um barro danado. Só que o torcedor não vê assim, ele quer ir lá para a quadra tomar um chope dele e ver um grande jogo. Cara, eu estou pesquisando agora, fazendo a projeção do jogo contra o São Miguel, que é o jogo que nós vamos transmitir. Estava assistindo só uma final de 2004. Tu olha aquela final, tu olha os jogadores que estavam ali. Só que você tem que entender que nem o Cascavel tem mais aquela realidade, né? Então, imagina a cabeça do torcedor. Aí vem um cara aqui, o atleta que vem para cá, ele tem que assimilar isso, que é muito diferente dos outros lugares. Aqui vai se tomar café com futsal, vai se almoçar com futsal, e o torcedor vai falar na tua cara, velho. Tu é bom, tu é ruim, tu tá fazendo certo, tá fazendo mal. Então, se tu não assimilar isso, vai ter muita dificuldade.
1: É, exatamente isso. Enfim, e aí ele resolveu, a gente resolveu... fazer um acordo, e ele seguiu a vida dele, e a gente vai seguir a nossa, né? E dentro disso a gente já tinha alguns nomes ali também dado pelo professor, que deu certo no primeiro momento, que é o Jean, né? Que chegou a São Miguel ontem, né? Da mesma posição, que é um pivô canhoto, que já trabalhou com o professor, que já vem pronto para jogar, né? São essas peças que a gente está... que a gente está dando preferência, né? Atletas que cheguem para jogar já, não atletas que a gente vai dar um tempo. A gente não tem esse tempo, entende? Então, está sendo peças específicas para já chegar e entender a realidade que a gente está passando, né? Chega mais um atleta hoje, tá? Chega o Juan, é um fixo, também estava com o professor lá no Ipu, no Ceará. A gente está conversando também com a diretoria para ver como que tá nossas questões financeiras, para trazer também, para ver se

0: caixa mais contratações, né? Mas de primeiro momento eu posso te garantir essa contratação, que também chega para encarar essa maratona de 3 jogos. E durante a semana a gente vai conversando para ver o que, que a gente pode estar indo atrás, se pode, né? Então é um trabalho de passo a passo, mesmo porque a gente não pode também desfocar desses 3 jogos que a gente tem, né? Claro, primeiro pensando em quarta-feira, né? Um degrau de cada vez. E fazer com que esses que estão aqui também se adaptem muito rapidamente com o trabalho do professor, que a gente já na quarta-feira consiga colher algum fruto aí e mudar a chavinha da cabeça dos meninos, né? Que nem o professor falou, é um grupo jovem, porém eles já têm que saber que quando eles entraram nessa vida, a responsabilidade é desde cedo, né? Então, quando eu também jogava e eu abri o meu pensamento, o meu coração para seguir essa vida, eu sabia que ela é cheia de responsabilidade. Então, a gente, por um lado, a gente tenta trazer eles e, por outro lado, também dividir essas responsabilidades, porque eles precisam ter. Porque se a gente tira tudo deles, fica muito claro. Então, o professor está fazendo esse trabalho, colocando a metodologia dele, puxando do lado de confiança, mas também cobrando para que eles virem a chave e foquem no objetivo.
1: E aí, basicamente, professor, a gente vê que, dependente de estratégia, de contexto, a vitória ela traz um elemento que faz tudo acontecer, chama confiança. Eu quero lembrar que, apesar da água turva ou das ondas fortes, vamos colocar qualquer analogia que você quiser para definir esse momento, mas eu quero lembrar que o São Miguel está a 3 pontos do quarto colocado na Série Ouro. Uma vitória, e não, ela não é... A Série Ouro permite que o Lanterna ganhe do líder, é tudo uma questão do dia. Uma vitória pode colocar o São Miguel de novo na parte de cima da tabela, pela primeira vez em 2 anos, passar a metade da tabela. E na Liga Silver não é diferente, o campeonato está muito achatado. 2, 3 equipes dispararam e o restante está todo mundo embolado. 1, 2 vitórias muda completamente o cenário, e não precisa nem ser em sequência. Mas acredito que a primeira vitória vai trazer o caminho para a confiança. Queria que você comentasse do que significado disso e como planejar. Infelizmente, o tempo é curto. Pode ser bom e pode ser ruim, né? 3 jogos, um em cima do outro.
2: Com certeza. Como você falou, a questão de tentar trazer essa primeira vitória, com certeza vai melhorar muito o ambiente. Acho que isso é fato, e aí os meninos sabem dessa necessidade, a gente tem passado isso para eles, mas ao mesmo tempo a gente precisa dar uma tranquilidade para que essa vitória venha. Acho que eu senti, eu como você falou ontem, eu desembarquei em Blumenau e a gente fez o jogo, e muito no intuito de conhecer mais o perfil dos atletas em jogo, de entender como eles se comportavam, e desde o primeiro momento eu falei para o Biro, eu senti uma tensão muito grande no ar, sabe? O clima estava muito tenso, muito pesado, e a gente precisa, para a vitória vir, a gente tem que dar uma leveza maior nesse clima. Se essa tensão existir, vai ser aquela história da bola bate na trave e sai, da bola que o cara perde o gol e bate na trave. Então, assim, a gente precisa passar uma tranquilidade para que os meninos consigam tomar decisões da melhor maneira possível ali, que vai nos conduzir ao caminho da vitória. Mas com certeza a vitória ela é importantíssima. Em 2 competições, como você falou, que a equipe está próxima ali, né? Não está bem na tabela, mas está próximo de melhorar, então depende muito da gente. E eu falei para eles, a gente precisa reagir enquanto depende só de nós. Quando passa a depender dos outros, as coisas complicam mais ainda. Então a gente tem um momento agora de 7ª rodada da Silver na quarta-feira, ou seja, metade do campeonato, e mais ou menos metade também do Paranaense contra Cascavel lá na sexta-feira. Então, assim, a gente sabe dessa dinâmica, e por isso que a gente tem corrido contra o tempo, corrido atrás de alguns reforços para somar. Eu tenho dito pro Biro que a gente precisa trazer nesse momento peças que entendam a minha metodologia e que já cheguem prontos para jogar, porque vai agregar com os nossos bons valores que nós já temos aqui, e aí vamos somar forças para irmos para as batalhas que teremos adiante.
1: Professor, com tudo alinhado, tirando esse momento aí de tudo às pressas, qual a tua característica, qual a tua característica de trabalho, o que você pretende implementar a médio prazo, vou colocar dessa forma, em cima da tua filosofia? Eu sei que cada treinador tem uma, Mas aqui na Série Ouro a gente está vivendo algo muito próximo do que a gente está vivendo no futebol. Imediatismo, resultado, resultado. Eu nunca vi tanta troca de treinador num começo de campeonato que tem esse. O Biro pode me corrigir que talvez tenha vivido mais de perto isso, mas eu não lembro. Eu acostumado a ver técnicos 3, 4 anos de trabalho, pelo menos, até uma mudança. Como que você está vendo esse momento e a tua linha de trabalho?
2: Foi bom você tocar nesse assunto. Assim, eu me preocupo um pouco com essa questão dos caminhos que o futsal tem tomado, sabe, de maneira geral. Não falo especificamente aqui do Paraná nem do sul do país, falo de maneira geral. Porque eu acho que o futsal ele não tem esse aporte para seguir essa metodologia do futebol de campo. De ficar trocando jogador, trocando treinador. Isso gera despesas muito altas em multas, em rescisões, que isso acarreta num acúmulo que o projeto pode não suportar lá na frente. Então, assim, eu falo, não estou falando específico do São Miguel, mas é uma preocupação que eu tenho. Eu acho que precisa se acertar mais no início, nas formações, nas montagens, para que diminua esse troca-troca. Acho que o Biro tem conversado comigo que tem tentado justamente mudar esse sistema, tem tentado implementar algo diferente, porque ele também é um dos caras que acredita muito no trabalho de continuidade de médio e longo prazo. E eu acredito que com pessoas com essa ideia que o Biro tem, com pessoas assim, eu acho que o futsal tende a voltar para um trilho melhor e sair dessa esfera de querer seguir o futebol de campo, que é uma outra realidade financeira, que é um outro mundo e que a gente não pode nem querer se comparar, né? E sobre a metodologia, acho que você acompanhou um pouco o nosso treino, eu sou muito intenso, eu vivo isso aqui 24 horas por dia, eu brinco com minha esposa que isso aqui, ela, às vezes ela fala, tu só se liga no futsal, mas eu acho que hoje a gente tem que fazer isso aqui com muita intensidade. O futsal é muito dinâmico, tudo gira muito rápido, tudo muda muito rápido. E eu sou muito intenso em tudo, em montar treino, em cobrar, em viver o jogo com muita velocidade. E assim, eu procuro passar essa mensagem para os atletas. Mas o que eu entendo nesse primeiro momento é que a gente precisa criar um meio termo. Você viu que lá em Blumenau a gente fez 3 gols, mas levou 4. E a gente precisa ajustar isso aí. A gente precisa diminuir essa margem de gols sofridos, melhorar a margem de gols feitos. Então a gente precisa criar essa balança precisa igualar mais. Tá? Eu sou um cara que me preocupa muito com a questão defensiva. Tá? Mas essa defesa ela é iniciada desde uma primeira linha, desde os pivôs até chegar lá na nossa meta, no nosso goleiro. E a gente precisa levar menos gols. O time que quer ganhar jogos, ele não pode estar levando 2, 3 gols todo jogo. É difícil ganhar jogo se levando 2, 3 gols todo jogo, porque você não vai estar sempre numa jornada feliz de estar fazendo 3, 4 gols em todas as partidas. Então, assim, a gente precisa diminuir essa margem de gols sofridos e aí, consequentemente, a confiança vir para a gente começar a fazer as oportunidades construídas e a gente conseguir transformá-las em gol. Então, assim, eu tenho cuidado muito disso com os meninos, conversado bastante sobre a gente começar a tentar criar esse equilíbrio. E eu acho que a partir desse momento que a gente conseguir criar esse equilíbrio, acho que a gente vai se aproximar cada vez mais dos resultados e das vitórias.
1: Nosso tempo acabou. Quero agradecer aqui ao professor Ramon Lima, desejar sorte e sucesso, porque vai ser o sucesso e entre aspas a sorte dele, que a gente é uma forma da gente simplificar ou conseguir explicar o trabalho, a sequência, vai ser a nossa alegria também. A gente vai conseguir passar um pouquinho da alegria para o torcedor. Agradecer o Biro aqui pela disponibilidade, sempre pelo trabalho, principalmente pelo caráter nesse momento que a gente viu. Precisava muito, ano passado acho que faltou muito essa peça no grupo, e isso tem sido importante porque é alguém que comunica com a imprensa, é alguém que comunica com a diretoria, e isso dá uma tranquilidade para trabalhar, porque a gente sabe se está naquele momento ocupando o espaço certo ou não. Isso é importantíssimo. E respeitar, né? Principalmente os profissionais, porque lá no ginásio é o escritório deles, né? Então não adianta querer lá entrar de qualquer jeito, chegar lá, pede licença, seja a imprensa, ela também tem que fazer esse papel, né? A gente tem que começar pela gente também. Então agradeço sempre esse trabalho feito, esse entendimento, né? De dar o espaço no momento certo para a gente, que a gente consiga trabalhar também. Está chegando o Luciano Iguiolon, a gente volta às 11 da manhã ao vivo com a Tati e a gente vai estar repercutindo nas redes sociais mais esta entrevista para quem pegou de final aí, tá bom? A gente vai ouvir o Jean, novo reforço, mais do professor Ramon Lima, a partir do meio-dia 10, nosso quadro de esportes. Até lá!
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0: isso aí, bom dia, aqui estamos, né, chegando com você novamente em 104,1 FM, onde quer que você esteja, uma linda e abençoada manhã. Vamos juntos até as 10, com alegria, com boa música, em mais um comecinho de semana. Segundou, meu povo, 25 de maio hoje, vivendo o outono brasileiro, hoje dia da indústria, dia do massagista, dia da costureira, dia do orgulho geek, dia nacional da adoção, dia do desafio, dia do trabalhador rural, dia também, olha, internacional das crianças desaparecidas, dia nacional do respeito ao contribuinte e dia internacional da tireoide. Quem nasce hoje é do signo de Gêmeos. Faltando aí 220 dias para a gente concluir o ano, a lua está na sua fase crescente. Agora são 8 horas e 8 minutinhos, até as 10 a gente tá junto. Eu, você e o nosso...
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0: 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Agora são 8 horas mais 11 minutos.
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0: Segundou. Que seja uma semana rica de paz, de amor, de saúde, de fé, de sabedoria, de positividade, de gratidão e também de esperança de dias melhores. Para você, uma feliz e abençoada semana.
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0: E a gente começa assim, ó. Kel Smith, Era Uma Vez. Era uma...

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4: 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Signos do zodíaco. O que dizem os astros para Áries, Touro, Gêmeos e Câncer?
5: Áries. Alô, Ariano, Arianas! Responsabilidades em casa podem pesar e rolar aquele climinha tenso com a família. Se cuida! Atenção com a alimentação para evitar dores abdominais. E à tarde, a sua energia volta com tudo. Cor de sorte para hoje, branco. Nada de caçar confusão logo cedo, hein? Seu bem-estar pode oscilar, então foque no autocuidado. À tarde será maravilhoso para as finanças e também para relaxar. Cor para hoje, azul. Gêmeos. Alô, Gêmeos, cuidado com as comprinhas desnecessárias. O clima está confuso. E o arrependimento pode vir depois. No amor, o dia começa com um climão, mas à tarde a leveza retorna e é o momento perfeito para as DRs produtivas sobre o futuro de vocês. Cor de sorte para o dia de hoje, creme. Canceriano, canceriana, foque no trabalho e nos estudos, mas cuidado com fofocas ou intenções mal interpretadas. Respire fundo para manter o equilíbrio emocional, tá? No amor, a instabilidade da manhã dá lugar a um clima muito mais confiante e cheio de harmonia. Cor de sorte para hoje, vermelho.
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5: Vem comigo, 8 horas e 20 minutinhos, 8h21, a nossa programação até as 10, faz a melhor companhia pra você, em 104,1 FM, olha, tempo parcialmente aí encoberto, né, em São Miguel do Iguaçu e também em toda a nossa região, nesse momento 18 graus, e temos probabilidade de pancada de chuva pra hoje e também pra amanhã, terça-feira, né? Então, olha, se ligue aí que tem probabilidade, sim, de chuva. Inclusive, deu aquela esquentadinha maravilhosa, né? O clima tá bom, bom, bom demais, né? Pra quem não gostava muito do frio, melhorou um bocadinho, né? Bom demais. 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
5: Daqui a pouquinho tem mais música da boa, agora 8 horas e 23 minutos, 8h23. 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Agora 8 horas mais 24 minutos.
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5: 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Agora 8:25, 8:25, daqui a pouquinho a gente volta trazendo previsões para você de Leão, Virgem, Libra e Escorpião.
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7: Leão.
5: Alô, leonino, leonina, olha, com a lua no seu signo você está brilhando, mas cuidado para não ser mandona demais. Evite cismas bobas, sua produtividade decola tarde. No amor entre altos e baixos, o entendimento vence. Cor de sorte pro dia de hoje, roxo.
7: Virgem.
5: Chofofoca, né? Vá com calma nas palavras para não se envolver em confusão à toa. No trabalho, à tarde promete reconhecimento pelo seu esforço. À noite, o clima de romance fica intenso e aquele amigo pode virar algo a mais. Aproveite a vibe e use lilás. Libriano, Libriana, dia top para brilhar na carreira e fazer novas amizades que vão te ajudar no futuro. Busque coisas novas para renovar a alma. No amor, ignore aquele mal entendido matinal. O fim do dia será puro amor e conexão com o mozão. Cor de sorte para hoje, preto.
7: Escorpião.
5: O corpo pode dar sinais de cansaço, então descanse se precisar. No financeiro, é hora de negociar aquela mesada ou investimento. No amor, o seu charme está irresistível e vai despertar o interesse de alguém que você nem imagina. Fogo no parquinho! Cor de sorte para hoje, cinza.
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5: É isso aí, formação, música da melhor qualidade, seu pedido musical também desfila por aqui na sua 104,1 FM. Vamos que vamos, cumprimentando já a Edneuza que está nos acompanhando, Aires Galeazzi, bom dia, Joana Dark, um minuto aí, viu, Joana? Já vamos passar para você então os ganhadores contemplados lá da rifa de Nova Brasília, tá bom? Ela que está solicitando essa informação para nós pelo WhatsApp. A Ivanir Signorelli também está ligada conosco. Bom dia, abençoada semana para você. Um grande abraço, obrigada pelo carinho, pela audiência. E por aqui, claro, tem música e música da boa com ele, Leonardo. Alucinação.

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1: 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Sagitário.
2: Alô, sagitariano, sagitariana, muito bom dia. Segura esse cartão, sagitariano. Cuidado com golpes ou promessas de dinheiro fácil. À tarde, as relações ficam super leves e gostosas. No amor, permita-se sonhar acordado. O romance vai ficar cada vez mais perfeito conforme o dia passa. Cor de sorte para hoje, salmão. Capricórnio. Dia de focar em você e na sua saúde mental. Com calma, você consegue organizar a vida e o bolso. No trabalho, sua inteligência vai chamar a atenção de todo mundo. No amor, ignore as picuinhas da manhã. Sua cor para hoje, azul claro. Não deixe o mau humor estragar o seu astral. Mantenha o foco no que importa e a sorte vai sorrir para você. No amor, espere surpresas fofas e momentos de muita alegria com o crush. O dia promete. Cor de sorte para hoje, vermelho. Peixes. Alô, peixes, controle o impulso de gastar o que não tem. Pode rolar uma torta de climão aí em casa de manhã, mas o diálogo deve salvar tudo no período da tarde. No amor, nada de guardar mágoas. Use a compreensão para deixar tudo em paz com o seu par e use azul.
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0: E vamos que vamos, 8 horas e 40 minutinhos, 8 e 40. Seguimos com a nossa programação, né? O Manhã da Jornal por aqui até às 10. Você está convidado a interagir comigo. 3565-1033. Manda aí o seu alô, seu recado para cá. 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
0: 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Agora são 8 horas mais 44 minutos, 8h44.
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0: 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Simbora de música! Aqui na nossa programação tem Matheus e Cauã e Zé Vaqueiro, Vagabundo.

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0: tá na sintonia, tá curtindo, então manda um zap, né? 3565-1033. Reforçando também que estamos na live com você lá no facebook.com/Rádio Jornal São Miguel. Então procure a gente lá e, claro, né, deixa aquele joinha, deixa o seu recadinho, o seu bom dia, pelo menos, que aí sim fica bom demais, né? Já cumprimentando o pessoal que tá por aí, deixa eu ver. Ali a Maria José Soares, bom dia. Nilde Bevilacqua também, bom dia. Obrigada pela sintonia. E a galera que tá mandando recadinho aqui no nosso WhatsApp. É, tudo bem, tudo certo? Vamos lá então, né? Quem mandou recado pra nós foi o amigo Jovino Maculan, lá de Nova Brasília, né? Inclusive, agradecendo, fazendo um agradecimento especial a todos os colaboradores, a todos os presentes, a todos os parceiros que estiveram ao lado da comunidade nesse grandioso dia, nessa grandiosa festa. Diga lá, amigo Jovino.
1: Quero agradecer essa emissora por essa oportunidade de agradecer pelo grande evento que nós tivemos ontem. Primeiramente, eu queria agradecer a todos da comunidade pelo esforço extraordinário que fizeram, pelo trabalho para atender essas numerosas pessoas que compareceram à nossa comunidade. Quero também agradecer a todos os patrocinadores, as pessoas envolvidas de outras comunidades, as pessoas que de um modo ou outro nos ajudaram. E agradecer a todo esse público enorme que veio. Certamente é a maior festa que nós fizemos na nossa comunidade. Muita gente, né? Então a gente tem que agradecer e que a Nossa Senhora abençoe a cada pessoa que se envolveu e a cada pessoa que veio prestigiar o nosso evento.
0: É isso aí, recado dado de Jovino Maculan, em nome aí de toda a comunidade, né? Olha só que legal, uma grandiosa festa ontem lá na comunidade de Nova Brasília. Abraço, Jovino, e todo o pessoal aí envolvido, como você disse, né? Que uma festa, ela só chega a esse sucesso todo porque tem muita gente envolvida, né? Os trabalhadores, os colaboradores e, claro, principalmente quem prestigia um evento como esse, né? Um grande abraço a você e a todos aí de Nova Brasília. Agora 8 horas mais 55 minutinhos, 8h55, por aqui seguimos atendendo mais participações, né? A amiga Zuleide Barbosa, ela disse, ó, a festa tava boa ontem lá em Nova Brasília, né? Ela disse, os ganhadores sabem me dizer. Eu falei, ó, não foi nós, né, amiga Zuleide? Não foi nós, dessa vez não foi. Olha só, pra quem tá aí mandando o zap, perguntando, já vou dizer já, né, quem foram os ganhadores aí. O primeiro prêmio foi pra Genivaldo Araújo, segundo prêmio, Jovenir Bortoluzzi, o terceiro prêmio, Miolar. O quarto prêmio foi a Joana Rodrigues, inclusive ela já entrou em contato conosco, né? Ela é ouvinte aqui da rádio, que legal. A Faustina Gaio levou o quinto prêmio, o sexto, Vitani Maggi. O sétimo prêmio, o Jânio Vieira. O oitavo prêmio, Sandra Guaitanelli. O nono prêmio, Nunes Alto. E também o décimo prêmio ficou com a equipe da SAF, tá? Então, os ganhadores da comunidade de Nova Brasília. E você pode mandar o seu zap aqui, manda aí que a gente atende por aqui, ou pelo menos manda aquele bom dia pra você.
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0: Manda aí o seu alô pra cá, né? Vamos juntos? 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
0: 104,1, já fechando por aqui a nossa primeira hora, que passou rápido, rápido, rápido demais. Com a boa música de Panda e Gustavo Lima, Calcinha de Renda. E daqui a pouquinho tem Luiz Henrique trazendo notícia da hora.

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5: Na Jornal, 9:01.
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7: Prefeitura de Serranópolis do Iguaçu apresenta contas do primeiro quadrimestre de 2026. De hora em hora, jornal informa.
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7: Segunda-feira, 25 de maio de 2026, estamos no outono brasileiro. Temperatura aqui na região central de São Miguel é de 20 graus. O governo municipal de Serranópolis de Iguaçu realizou na última semana, na Câmara de Vereadores, a audiência pública de prestação de contas do primeiro quadrimestre desse ano. Durante o encontro, foram apresentados dados sobre receitas, despesas, investimentos em saúde e educação, além de gastos com pessoal e saldo financeiro do município, conforme determina a Lei de Responsabilidade Fiscal. A administração destacou compromisso com a transparência, o equilíbrio das contas públicas e a participação da população no acompanhamento da gestão municipal.
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7: A dupla Grenal entrou em campo nesse final de semana pelo Campeonato Brasileiro. O Grêmio venceu o Santos por 3-2 de virada na Arena, com destaque para Carlos Vinícius, autor de 2 gols, e TT, que garantiu a vitória tricolor. O resultado tirou o time da pressão e empurrou o Santos para a zona de rebaixamento. Já o Internacional foi derrotado pelo Vitória por 2-0 no Barradão. Mesmo pressionado no segundo tempo, o Colorado parou nas defesas de Lucas Arcanjo e voltou para casa sem pontos.
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7: Sala do Empreendedor de Santa Terezinha de Itaipu conquista selo diamante do Sebrae em excelência no atendimento. Formação de ciclone deixa Paraná sob novos alertas de tempestades e chuvas intensas. O aviso é voltado para todas as regiões paranaenses, exceto para o sudoeste. Polícia prende idoso de 69 anos por estupro de vulnerável contra a própria filha. Ação conjunta entre as polícias de Santa Terezinha e Foz localizou o suspeito no trabalho. 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Volta às 11 da manhã. E você segue na companhia de Luciane Reulon e o Manhã da Jornal.
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21: Agora são 9h10, 9h10. Continuamos com você aqui na nossa programação Manhã da Jornal, a partir de agora, Você tem a segunda hora, né, para acompanhar, para curtir, para interagir também. Seja pelo nosso WhatsApp, o 3565-1033, ou então diretamente lá no facebook.com/Rádio Jornal São Miguel, né? Você pode, claro, acompanhar a nossa programação, mandar o seu alô, o seu recado. Já cumprimento também o pessoal que chegou por ali, né? A Marilene Escucel, a Carmen Fraga, Zuba Fosa, Hilda Carradori, a Zuleide Barbosa também, né? Estão em sintonia lá no facebook.com/Rádio Jornal São Miguel. Então fique à vontade você também para curtir, comentar e compartilhar. Seguimos por aqui nessa manhã de segunda-feira, 25 de maio, outono brasileiro, dia da indústria do massagista, dia da costureira, também dia do orgulho geek, dia nacional da adoção, dia do desafio, dia do trabalhador rural, dia internacional do sapateado, dia internacional das crianças desaparecidas, dia nacional do respeito ao contribuinte, dia internacional da tireoide. Nascidos hoje são de gêmeos. Faltam 220 dias para a gente concluir o ano de 2026. A lua está na sua fase crescente. A temperatura neste exato momento é de 19 graus centígrados. 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Vamos de música com eles, Bruninho e Davi. Beija-flor, me beija. Ótima manhã para você sintonizado conosco.

0: Tá aí a boa música de Bruninho e Davi, Beija, Flor Me Beija. Agora são 9:18, 9:18, vamos juntos, eu, você e o nosso Manhã da Jornal por aqui até às 10. Com muita alegria, boa música e claro, sempre aquele recado especial importante para você que tá na sintonia com a gente. 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
0: É, daqui a pouquinho tem mais música da boa chegando para você aqui na nossa programação em 104,1 FM. 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
0: 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Agora são 9:22, 9:22. E vamos trazendo música, claro, né? As melhores para você que está ligado, para você que está acompanhando a nossa programação. Tá aí acompanhando? Então manda pra cá o quê? Um zap, né? 3565-1033. Olha, a amiga Neide Fernandes Rosa tá curtindo. Alô, também amigo Devanir, né? Acompanhando a nossa programação. E olha, um comunicado importante, né? A Ana Rúbia Barbosa comunica que perdeu o seu RG agora cedinho, né? Se alguém encontrou, poderá deixar ali na lanchonete em frente ao supermercado Itaipu, no cantinho do lanche, ou também na loja Tupi, com a vendedora Leila. Então, se você de repente encontrou ou encontrar um RG em nome de Ana Rúbia Barbosa, favor entregar nesses locais. Agora são 9h23, vamos de Vitor e Léo, Amor de Alma.

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0: Agora são 9:31, 9:31. Continuamos com você aqui na nossa programação Manhã da Jornal. Até às 10, a gente tá junto por aqui, né? Estamos lá na live também, para você que quer dar uma espiadinha, por gentileza, deixa o seu joinha, também o seu like, né? A Terezinha Almeida chegou por lá. Alô, Terezinha, bom dia! Cumprimento também o pessoal que mandou bom dia aí, a Marilene, a Carmen, a Zuma Fosa, também parabenizando aí a comunidade de Nova Brasília pela festa de ontem. Ana Lori, também lá de Buenos Aires, na Argentina. Um grande abraço, né? Virou ouvinte fiel da nossa programação, que legal, viu, Ana? Grande abraço para você, obrigada pelo carinho, abençoada semana a todos também que nos acompanham aí na Argentina. É a 104,1, ultrapassando as fronteiras também, né? Que legal, bom demais. 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
0: É, daqui a pouquinho tem mais música, mais emoção com a participação do ouvinte. Porque agora é hora de trazer aquele recado também maravilhoso, também especial para você que está sintonizado na melhor de Camargo Tintas, para você renovar a sua casa com toque de cor e de estilo, Camargo Tintas. 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Agora são 9:34, 9:34. Por aqui, recado aí da galera de Lava Car do Bob, né? Sempre sintonizados também com a gente. Diga lá, ótima semana, bom dia.
2: Bom dia, Lu. Tudo bem?
0: E aí?
2: Segundona começando de novo, né?
0: Pois é.
2: Eu queria pedir uma música aí, Lu, aqui pro Lava Car do Lava Car do Bob aqui. Sempre mantendo a audiência no teu programa. E
0: ok.
2: Felicidade aí, sucesso. E queria mandar pro Felipe, pro Luiz e pro Teco. Obrigado,
0: tá.
2: Teco. Até mais. Tenha um bom dia.
0: Valeu.
2: A música pode ser do Corpo e Alma.
0: Corpo e Alma.
2: Perigosa e Linda.
0: Tá certo. Pediu? A gente toca Corpo e Alma no Manhã da Jornal.

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5: Bom dia para você, Luciane. Excelente manhã de segunda-feira aos nossos ouvintes que nos acompanham aqui no Manhã da Jornal. Cota chinesa preocupa setor de carne bovina brasileira. Esse é o meu destaque desta edição. A suspensão temporária das compras de carne bovina brasileira pela China, após o preenchimento da cota de importação, já mobiliza frigoríficos e exportadores do país. A expectativa é que o limite de 1.100.000 toneladas seja atingido até julho. Depois disso, as exportações terão tarifa extra de 55%. Mesmo com um cenário de incerteza, empresários do setor descartam crise e apostam na abertura de novos mercados, no fortalecimento das vendas internas. A China segue como principal comprador da carne brasileira, mas empresas já trabalham para reduzir a dependência do mercado asiático. 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Com informações, Luiz Henrique, para 104.
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E vamos lá então, trazendo até você o nosso quadro Receita do Dia. Gostinho de festa junina já, né? Receita de hoje é um arroz doce com apenas 3 ingredientes. Poucos ingredientes, preparo simples, mas perfeito para matar a vontade de um doce bem típico aí de festa junina. Anote então os ingredientes e também o modo de preparo. Você vai utilizar nesta receita uma xícara de arroz cozido sem sal e sem tempero, 2 xícaras de chá de leite, 1 caixinha de leite condensado. Atenção para o modo de preparo. Em uma panela você vai colocar o arroz cozido, leite e também o leite condensado. Vai misturar muito bem e vai levar ao fogo médio para baixo. Mexa de vez em quando até o líquido reduzir e a mistura ficar cremosa. Esse processo ele costuma levar entre 20 e 25 minutos. Quando o creme começar a engrossar e levemente grudar no fundo da panela, desligue o fogo. Continue mexendo por alguns minutos para deixar a textura ainda mais cremosa. Depois, transfira para taças individuais ou um refratário. Sirva morno ou gelado. Se quiser, pode finalizar com canela em pó. Anotou aí? A dica de hoje, arroz doce com apenas 3 ingredientes. 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

sim, bora lá, 9:47, 9:47, vamos juntos por aqui até as 10 horas da manhã, falando pra você também da Combat Max. 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

0: 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Agora são 9:48.
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0: E por aqui também a gente fala para você, claro que tá na sintonia sempre, né? 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E antes de atender mais um pedido pelo nosso WhatsApp, vamos cumprimentando o pessoal que mandou mensagem pra cá, né? Lá na nossa live, facebook.com/Rádio Jornal São Miguel. Mandou recado também, deixa o seu like, né? Alô, Cleide Lara, acompanhando a nossa programação, a Maria XR, também a Ivete Regina Kitaisky de Oliveira, a Rosenei Costa, a Noeli Zago, inclusive tem vários recadinhos por aqui. A Maria XR, bom dia, menina Lu, e a todos que estão ouvindo a programação da Rádio Jornal. Valeu, Maria, beijão pra você. O José da Silva, boa semana pra todos nós. Amém, José, abraço, bom dia. Também a Aires Galeazzi, bom dia, pessoal da Rádio Jornal. Olha, segunda-feira, né, vamos que vamos de música, Lu. Já tem uma na ponta da agulha por aqui. E olha, essa mensagem veio lá diretamente de São Paulo, né? Noeli Zago, bom dia, Lu, tudo bem? Saudades! Essa semana tem aniversário das gêmeas. Olha, tá longe, né? Mas como é tão difícil falar com você, então já vou avisar. É dia 31. Elas vão fazer uma festa aí para as comadres do baralho na quarta-feira. Beijo bem grande para elas, parabéns e tudo de bom. É a Marli e a Marlene, aniversariantes do próximo dia 31. Vamos anotar aí da agenda, né, para não esquecer. Já de antemão, a irmã, a Noeli Zago, lá de São Paulo, mandando aí os parabéns e um beijo enorme para elas, né? Olha, a Lenice Novelli também tá chegando por aqui. Bom dia, bom dia. Obrigada aí pelo carinho, pela audiência sempre. E claro, né, a amiga Zuleide Barbosa pediu música e a gente toca G4, Chama Teu Anjo. Bom dia, ótima semana.

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4: Agora são 9 horas e 59 minutinhos, já na reta final do nosso programa. O Manhã da Jornal, né? A gente já vai ficando por aqui porque o Padre Reginaldo Manzotti, o Experiência de Deus, está chegando aqui na nossa programação, trazendo mais uma edição para você nesse comecinho de semana. E é claro que a gente vai agradecendo, além de você que esteve conosco, nossa equipe de patrocinadores, Restaurante dos Anjos, Dique Dique Calçados, Plano Safisul, Relojoaria e Ótica Oriente, Ideal 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Alô, SEMA! Chegou atrasada hoje, minha amiga. Bom dia para você também. Olha, à tarde a gente volta, né? Às 15h temos encontro marcado, eu, você e o nosso Chega Mais. Até lá!
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Louvado seja nosso Senhor Jesus Cristo, para sempre seja louvado. Queridos filhos e filhas, e como foi seu final de semana? Feliz Pentecostes a todos! Ontem, domingo de Pentecostes, um derramamento do Espírito Santo sobre todos nós. Amado povo de Deus, quero saudar a todos e dizer, se você foi à missa, louvado seja Deus, a semana será de fato abençoada. Ainda mais neste Espírito Santo derramado sobre todos nós. Derrama, Senhor, tuas bênçãos. Derrama teu Espírito, Senhor. Quero lembrar que nós estamos em plena novena de Santa Rita de Cássia, sétimo dia. Santa Rita, rogai por nós. Santa Rita de Cássia, intercedei por nós. Filhos queridos, e hoje, um dia depois de Pentecostes, se celebra a bem-aventurada Virgem Maria, Mãe da Igreja. Exatamente. Por quê? Porque Maria esteve junto com os apóstolos no Pentecostes. E hoje, um dia depois de Pentecostes, se celebra ela como Mãe da Igreja. Quero saudar a todos a partir da Rádio Evangelizar, de onde tudo começa. As rádios irmãs, cujos nomes cito neste momento. Saúdo a você pela TV Evangelizar, sinal digital em todo o país, em várias cidades, canal aberto, pelo YouTube Padre Manzotti Oficial. Saúdo a você, querido filho, querida filha, pelo aplicativo da Associação Evangelizar é Preciso e todas as plataformas digitais. Vamos juntos. Segunda-feira, depois de Pentecostes, Maria, Mãe da Igreja, naturalmente, em nome do Pai, do Filho, do Espírito Santo. Amém. Naquele tempo, diz o Evangelho de hoje, perto da cruz de Jesus, estavam de pé sua mãe, a irmã de sua mãe, Maria de Cleofas, e Maria Madalena. Jesus, ao ver sua mãe e ao lado dela o discípulo que ele amava, disse à mãe: mulher, este é teu filho. Depois disse ao discípulo: esta é tua mãe. Daquela hora em diante, o discípulo a acolheu consigo. Depois disso, Jesus, sabendo que tudo estava consumado, e para que a escritura se cumprisse até o fim, disse: tenho sede. Havia ali uma jarra cheia de vinagre. Amarraram numa vara uma esponja bebida em vinagre e levaram-no à boca de Jesus. Ele tomou o vinagre e disse: tudo está consumado. Inclinando a cabeça, entregou o Espírito. Fiquemos com a primeira parte desse Evangelho, que inclusive segue um pouco mais. Ao pé da cruz de Jesus estava sua mãe, a irmã de sua mãe, Maria de Cleofas e Maria Madalena. Jesus, ao ver sua mãe e ao lado dela o discípulo que ele amava, disse à mulher: mulher, eis aí teu filho. É o último testamento de Jesus, não há mais nada a ser dado. Um desapego total, uma oblação por inteiro. Mas ainda lembra de deixar sua mãe, como nossa mãe. Mulher, eis aí teu filho. Esse filho significa todos nós, mãe da igreja, mãe de todos nós. Aqui é o lugar. Por isso celebramos hoje a memória da bem-aventurada Virgem Maria, mãe da igreja. A maternidade divina de Maria, por desejo de Jesus. A maternidade humana, a própria igreja, mediante o ato de consagração. Queridos irmãos, irmãs, é hora de rezar. Ao pé da cruz estava Maria,
É um verbo que indica presença, continuidade, um modo de participar, ao contrário dos discípulos. Maria acompanhou o filho ao longo da via sacra, não fugiu, estava lá. Maria é convidada por seu filho a dizer de novo: eis-me aqui. É o eis-me aqui da anunciação que se repete. Reze comigo, ajudai-me, ó Mãe, a nossa fé. Abriu o nosso ouvido à palavra para reconhecermos a voz de Deus e ao seu chamado, despertar em nós o desejo de seguir seus passos, Mãe, saindo da nossa terra e acolhendo a promessa. Ajudai-nos a deixar tocar pelo seu amor, Mãe, para podermos tocá-lo com fé. Ajudai-nos a confiar-nos plenamente a Ele, a crer no seu amor, sobretudo nos momentos de tribulação na cruz. Recordai-nos, Mãe, que quem crê nunca está sozinho. Ensinai-nos a ver com os olhos de Jesus. Nossa Senhora, Mãe da Igreja, nós rezamos hoje pelo Santo Padre, o Papa Leão XIV. Rezamos, e eu gostaria que você citasse o bispo da sua diocese. Você deve saber, aqui eu cito Dom Peruso. Cite o seu bispo. Rezar pelo seu pároco, diga o nome do padre da sua paróquia. E rezar, Mãe, pela Igreja, povo de Deus, pelas lideranças, por todos os voluntários nas paróquias, nos movimentos. Nós pedimos pela Igreja, povo de Deus, que trabalha, que luta, pelos catequistas, pelos ministros, pelos que servem à mesa, pelos que agem na caridade, pelos que atendem os idosos. Nossa Senhora, Mãe da Igreja, nós rezamos pela Igreja espalhada no mundo inteiro, a Igreja que sofre, a Igreja perseguida, a Igreja mártir, a Igreja que está sofrendo nos dias atuais grandes perseguições, pela Igreja que está sendo cada vez mais esquecida e cada vez mais pessoas descomprometidas, não se sentindo Igreja, não se sentindo parte, não tendo essa pertença. Nossa Senhora, Mãe da Igreja, rogai por nós. Nossa Senhora, Mãe da Igreja, intercedei por nós. Nossa Senhora, rogai por nós. Nós só começamos o programa e você entendeu por que hoje é dia Mãe da Igreja, não é? Um dia depois de Pentecostes, Nossa Senhora estava com os apóstolos. Quem está vendo pela televisão, vê a imagem Maria Mãe da Igreja, junto com os apóstolos recebendo o Espírito Santo. Eu volto já, volte comigo.

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6: 10 e 14.
7: Eu acompanho para a Rádio Colmeia e o aplicativo Evangelizar.
8: Tá certo, diga lá, minha querida.
7: Padre, que sonho estar falando com o senhor. O senhor não tem ideia, eu estou tão nervosa.
8: Hoje é seu dia, seja bem-vinda, fique calma e abra teu coração.
7: Padre, tive a graça de ir no retiro com meu esposo.
8: Opa,
7: esse ano.
8: E gostou do retiro?
7: Maravilhoso, padre.
8: Meu primeiro amor é Jesus, não foi?
7: Isso, estava querendo desistir.
8: Opa. Por quê?
7: A gente passa tanta coisa na vida. Eu não tenho... A única família que eu tenho hoje é meu esposo e meus filhos.
8: Certo.
7: Sabe, minha mãe, assim, me abandonou, morei com a minha avó. Depois, sim, que eu fui salinha. É muita coisa, pai. Vou dar resumindo, porque se eu falar muito pro senhor, não estende o horário.
8: Tá.
7: Só que, assim, depois, assim, que eu casei, teve tudo, a tribulância, tudo. Tenho minha caminhinha agora. Fui atrás da minha mãe, levei os meninos para ela conhecer. E aí depois que eu fui no retiro, assim, eu perdoei. Tô com meu coração, sabe, leve. Só que eu queria um aconselhamento.
8: Certo, então vamos devagar, eu já vou no aconselhamento, mas louvado seja Deus que o retiro valeu a pena, porque você conseguiu perdoar a sua mãe por ela ter te abandonado. E louvado seja Deus. Então já diga assim, antes de continuar, obrigado, Jesus.
7: Obrigado, Jesus.
8: Por me ajudar a perdoar.
7: Por me ajudar a perdoar.
8: Por que você está chorando?
7: Mas, padre, quase tanta coisa na minha vida. E faz 9 anos que eu conheci a evangelizar. O trabalho do Senhor é maravilhoso.
8: Amém.
7: Hoje, minha palavra é gratidão.
8: Certo.
7: Meu sonho era ter um esposo para ir para a igreja, servir ao Senhor, meus filhos. Eu tive o privilégio de ter o sonho de ter casado, tanto de ouvir a programação de uma mulher dando testemunho, que pedia todo dia a Deus, porque meu esposo, no começo, ele era bem arrogante, bem, assim, sabe, pra de casar.
8: Sim.
7: Deus ali, casar pra quê? Nós já mora junto?
8: Entendi.
7: E era um sonho. Daí tinha escutado um testemunho um dia de uma mulher falando que Deus preparou tudo. E isso foi o que aconteceu comigo.
8: Amém.
7: Tem uma graça dia 23/7/2022, a graça do casamento.
8: Amém. Que maravilha.
7: Padre.
8: Oi.
7: Foi do simples, mas se eu pudesse voltar o dia, foi maravilhoso.
8: Que bom.
7: Deus preparou tudo.
8: Que bom, filha. É gostoso isso, ouvir isso. Louvado seja Deus. Realmente, a salvação entrou na sua casa. Mas você disse que queria um aconselhamento. Em que sentido?
7: Assim, padre, igual eu, assim, quando os menininhos, o Luiz Otávio tá com 13 e o João Miguel tá com 10, vai fazer 11.
8: Tá.
7: E eu levei eles lá, eles tinham uns 2 aninhos, eu tive o convívio com ela.
8: Tá.
7: Só que daí teve um afastamento, sabe? Eu
8: Sim.
7: fiz a minha parte.
8: Sim.
7: Só que sempre que a gente tá por perto, eu vi, assim, que ela não gostava de mim e não gostava do jeito que eu tava. Daí
8: Sim.
7: eu tive um afastamento, só que nunca mais ela me ligou e distanciamos.
8: Entendi. Qual a sua... O que é que te inquieta?
7: Inquieta, padre. Daí eu tinha ido, como eu contando, até a família queria desistir de tudo antes de eu ir pro retiro. E quando o senhor lançou aquela música, Meu Primeiro Amor, Jesus... Eu vi que Deus é na minha vida.
8: Entendi.
7: E assim, hoje eu tô muito aliviada. Eu só queria um aconselhamento. Qual que é a direção que eu faço?
8: Em relação a?
7: A minha mãe.
8: Eu entendi, mas é que eu quero... O que que passa dentro do seu coração?
7: Ai, padre, passa muita coisa. A vontade é de ir atrás. Na minha memória que dá aquela vontade, eu lembro as coisas do passado, já me desanima.
8: Quando você procurou ela, você falou que está perdoado, mas ela se mostrou feliz de ter te encontrado? Ela se mostrou se interessar pelos seus filhos, pelos netos? Ou não?
7: Não, pai. Não, só no começo.
8: Então, filho...
7: Os menininhos... Só tem a mãe do meu esposo que... Que é a única que der muito eles, tem um amor.
8: Olha, o que eu te digo é assim, filha. Você fez a parte mais importante, você procurou. Não feche teu coração para ela. Dentro do possível, mantenha aberto, mas não crie expectativas, senão você vai se frustrar. Não crie expectativa de que ela vai ser aquela mãezona que nunca foi e nunca vai ser aquela avó querida que nunca foi. Fica mais fácil você se proteger um pouco. Não é isolar, é simplesmente respeitar o jeito dela querer viver. Porque senão você vai viver uma expectativa frustrada, sempre. Você vai sempre criar, eu quero a minha mãe, aquela mãezona. Não vai. E você vai criar nos teus filhos uma impressão que eles vão sempre comparar uma avó com outra. Então, o mais importante é você não desejar mal. Se um dia ela precisar de você, que olha, a vida dá muitas voltas, a vida dá muitas voltas, está preparada para ir além do sentimento e ajudar, e Deus, entrega para Deus. Não é à toa que hoje é dia de Nossa Senhora, Mãe da Igreja. Vamos pedir, reza comigo, Nossa Senhora.
7: Nossa Senhora.
8: Ajudai-me sempre.
7: Me ajudai sempre.
8: A perdoar minha mãe.
7: A perdoar minha mãe.
8: Que todas as minhas lembranças.
7: Que todas as minhas lembranças.
8: Não me causem dor.
7: não me cause dor.
8: Eu decido perdoá-la.
7: Eu decido a perdoá-la.
8: Ajudai-me, Nossa Senhora.
7: Me ajudai, Nossa Senhora.
8: A ser uma boa mãe.
7: A ser uma boa
8: mãe. A não repetir com meus filhos.
7: A não repetir com meus filhos.
8: O que a minha mãe me fez.
7: O que a minha mãe me fez.
8: Nossa Senhora.
7: Nossa Senhora.
8: Mostre teu amor para comigo.
7: Mostre teu amor para comigo.
8: Como eu sinto falta da minha mãe.
7: Como eu sinto falta da minha mãe.
8: Seja minha mãe sempre próxima.
7: Seja minha mãe sempre próxima.
8: E cure as minhas dores.
7: E cure as minhas dores.
8: E os meus traumas.
7: Os meus traumas.
8: Obrigado, Deus.
7: Obrigado, Deus.
8: Pela família que tenho.
7: Pela família que eu tenho.
8: Amém.
7: Amém.
8: Deus abençoe. Deus abençoe Franciele de Mauá da Serra, Paraná. Olha que transformação de vida, né? Louvado seja Deus. Ela falou a Rádio Colmeia, deve ser de Maringá FM, Padre Vinícius. Mauá da Serra tem a Rádio Mauá FM, Nilson Gonçalves. E o Bispo Dom Carlos José de Oliveira, da Diocese de Apucarana. Filhos queridos, escute esse testemunho bem rapidinho, por favor, sacristão.
9: Meu nome é Adriana e sou de Timóteo, Vale do Aço, Minas Gerais. E aqui vim deixar o meu testemunho, onde a minha oração começou. Opa. Às 24 horas do ano passado. Eu estava pedindo que minha filha tivesse a oportunidade de uma vaga em medicina. E hoje a graça veio. A minha filha conseguiu a vaga em medicina, onde vai começar.
8: Louvado seja Deus.
9: 24 horas eu estarei também.
8: Opa!
9: Participando.
8: Bem-vinda.
9: Na minha própria casa, em agradecimento. Muito obrigado, Jesus das Santas Chagas. Graças recebida, graça testemunhada.
8: Louvado seja Deus e seja bem-vindo nas 24 horas. Sempre é o último final de semana do mês de junho. Meu abraço, Adriana de Timóteo, Minas Gerais, Intervalo FM, José Júlio e Itabira, Coronel Fabriciano. Eu volto já, volte comigo com a leitura orante. Voltamos já.
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0: Filho querido, você já escutou, já decorou, já aprendeu inabalável? Música inabalável, Padre Reginaldo Manzotti. Um clipe feito com muito carinho, uma música que brotou também do livro. Tudo isso de Jó, gente. Inclusive, você pode, em todas as plataformas, você tem essa música inabalável, Padre Reginaldo Manzotti. E tem o clipe que você acompanha no YouTube, Padre Manzotti. Lembrando que este livro inabalável você encontra em todas as livrarias do Brasil, em as principais livrarias. Se não tivesse, chega lá e diga assim: cadê o livro inabalável? Você sabe por quê? É um livro que eu indico. Indico que você vê que eu, como eu estou usando aqui. E na verdade, o que me provocou esse livro foi ler Jó, uma leitura que eu tinha feito pessoal. Por isso que eu estou trabalhando Jó agora, que é um dos livros, é uma novela, né? É algo impressionante você perceber as conversas, os diálogos, a forma como joga-se na cara e Jó, ele é inabalável na fé em Deus. Sobe o som, sacristão. Bem junto aí, ó, inabalável, música inabalável. Filhos amados, povo querido, se você está gostando de Jó, aproveite, 41-3221-6060, mande o seu áudio. Quando eu retornar, vou escutar tudo, pode crer, e o que for, vou colocar no programa, e o que for pergunta, se der sim, senão eu gravo a parte. Mas, vamos lá? Bíblia aberta, cartilha de oração.
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0: E hoje, Jó, capítulo 16, de 1 a 4, de 15 a 21. A resposta de Jó a quem? A resposta de Jó àquele que falou ontem: ele faz. Ontem ele faz. Padre, eu perdi ontem. Ontem não, perdão. Sábado. Perdi. O que foi que ele faz? Falou: ah, não vou voltar agora. Você vai lá no YouTube, Padre Manzotti, tá lá, leitura orante de sábado. O discurso de ele faz. Ele foi nada menos que cruel. Pensa num cara cruel, que colocou um duplo peso nas costas de Jó. Só falo isso por hora. Agora vamos lá. Então Jó disse, vamos colocar aqui a quem? A Elifaz. O primeiro que tinha falado é o primeiro que recebe agora a resposta. Já ouvi tudo isso antes. Em vez de me consolarem, vocês me atormentam. Será que essas palavras ocas não têm fim? Por que vocês não param de me provocar? Jó respondendo ao ataque de Elifaz. Se vocês estivessem no meu lugar, eu também poderia dizer o que estão dizendo. Eu balançaria a cabeça com jeito de sábio e os esmagaria com um montão de palavras. Jó respondendo à altura. Versículo 5. Eu poderia dizer palavras de ânimo e consolo. Ou poderia dizer palavras de ânimo e consolo para diminuir vossos sofrimentos. Mas se falo, a minha dor não se acalma. E se me calo, o sofrimento não diminui. Jó responde a Elifaz: Vocês vêm de novo com essas palavras ocas. Parem de me provocar. Se vocês estivessem no meu lugar, eu faria o mesmo. Mas eu poderia destruí-los com as palavras, mas eu também poderia dizer palavras de ânimo, de consolo, para diminuir os seus sofrimentos. Jó lança um questionamento. Vocês estão me provocando? Não deveriam vocês me animar ou tentar me consolar, mas vocês me acusam? Vamos para o versículo 15. Em sinal de tristeza, vestiu uma roupa feita de pano grosseiro e, humilhado, sentei-me no pó. Tenho chorado tanto. Coloque a imagem de Jó. E vou ler o versículo 15. Em sinal de tristeza, vestiu uma roupa feita de pano grosseiro e, humilhado, sentei-me ao pó. Tenho chorado tanto que o meu rosto está queimando e com olheiras fundas e escuras. No entanto, nunca fui violento e as minhas orações sempre foram sinceras. Vou repetir esses versículos. Em sinal de tristeza, vestiu uma roupa feita de pano grosseiro e, humilhado, sentei-me no pó. Tenho chorado tanto que o meu rosto está queimando. Estou com olheiras fundas e escuras. Versículo 17. É o coroamento de tudo. No entanto, nunca fui violento. E minhas orações sempre foram sinceras. Ó terra, não esconda as injustiças que fizeram contra mim. Não deixes que seja abafado o meu grito pedindo justiça. Eu sei que do céu, olha a oração de Jó, eu sei que do céu tenho quem me defende. O meu advogado está lá. Versículo 19. Grave bem o versículo 17 e o 19. Eu sei que do céu tenho quem me defenda. Meu advogado está lá. Os meus amigos zombam de mim. Versículo 20. E eu volto para Deus com lágrimas nos olhos. Assim como alguém defende o seu amigo, eu preciso de quem defenda o meu direito diante de Deus. Os meus anos de vida estão contados e eu vou pelo caminho que não tem retorno. Olha a convicção que Jó tinha. Os amigos riem de mim. Eles usam de palavras difíceis, pesadas. Sou escárnio para eles. No entanto, nunca fui violento. E minhas orações sempre foram sinceras. Eu sei que no céu tenho quem me defende. O meu advogado está lá. Os meus amigos zombam de mim e me volto para Deus. Reflita um pouco mais na página 108, que diz assim. 108 do livro Inabalável. Hoje sugiro esta leitura. Se guardarmos esses três fatores essenciais, humildade diante do mistério, confiança na providência divina e compromisso com o bem. Eu volto ainda refletindo e depois rezando. Volte comigo.

0: 10h36.
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0: 10h39.
8: Virtuosa, tua maturidade carregada de méritos e velhice sábia. Santo Agostinho de Hipona.
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0: e ainda na leitura orante, volta inabalável, 108. Leia só esse parágrafo hoje. Se guardarmos esses três fatores essenciais de Jó: humildade diante do mistério. Segundo ponto, confiança na providência divina e compromisso com o bem. O sofrimento, o mal, a injustiça tornam-se assim campos de encontro com Deus. Você prestou atenção na letra? Sofrimento, o mal e a injustiça tornam-se campos de encontro com Deus. Espaço de amadurecimento e oportunidade de testemunho. Aqui me vem quando os apóstolos, logo depois que receberam o Pentecostes, passaram pelo Pentecostes, o Espírito Santo, eles foram levados, apanharam de varas e foram presos. E Lucas escreve nos Atos dos Apóstolos assim, me está vindo essa imagem, que eles estavam felizes por terem apanhado. Você vai falar que loucura, não, diziam eles, por termos tido a oportunidade de testemunhar nossa fé. Senhor, na leitura orante de hoje, me vem isto, que eu compreenda as palavras duras que me são lançadas, as incompreensões que eu também tenho sobre mim mesmo, a minha parte humana, sensível, frágil, seja um espaço de encontro contigo. Que os sofrimentos, eu entenda as provações como um espaço, um momento de maturidade, e que eu possa ser feliz por dar testemunho na fé. Ser feliz por dar testemunho na fé. Amém. Como eu queria que você entendesse o que eu acabei de rezar ou descobrir com você na leitura orante. Você já tinha lido esse Jó, o texto de hoje? Retome o que eu li. Se você gostou, vai estar lá a leitura orante, mande para alguém. Talvez falte a pessoa saber que o que ela está passando, a provação que ela está passando, é um espaço de encontro com Deus, de maturidade e uma feliz oportunidade de dar testemunho na fé. Ah, Senhor, essa foi a leitura orante de hoje. Amém. Cláudia.
1: Alô, Padre.
0: Deus,
1: bom dia.
0: Bom dia, Deus boa abençoe. Bênção. Você fala de onde, Cláudia?
1: Eu falo do interior do Rio de Janeiro, da cidade de Itaperuna.
0: Itaperuna, Rio de Janeiro. Como é que você me acompanha?
1: Pelo YouTube.
0: Certo. Diga lá, minha querida.
1: O padre, eu tenho um testemunho para falar. E desde 2024, eu descobri um câncer de mama.
0: Certo.
1: Aí, em 2024, em outubro, eu descobri... Ele estava com 8 centímetros. Aí, em 2025, eu entrei na quimioterapia, fiz o ano todo de 2025 de quimioterapia, fazendo 3 vezes na semana, durante um mês, o outro mês era 2 vezes, o outro mês era 1 vez. E assim foi. E com a graça de Deus, no dia 24 de fevereiro, desse ano de 2026, eu fiz a minha cirurgia. E o tumor estava com 1,4 milímetro.
0: Louvado seja Deus.
1: De 8 centímetros, ele estava em 1,4 milímetro.
0: E como você está hoje?
1: Olha, padre, em recuperação. fazendo rádio e filmes também. Certo. Mas, graças a Deus, pela honra e glória do nosso Senhor Jesus Cristo, eu estou curada.
0: Vamos rezar juntos?
1: Sim.
0: Você aceita?
1: Aceito.
0: Então diga, Jesus.
1: Jesus.
0: Pelas tuas santas chagas.
1: Pelas tuas santas chagas.
0: Dolorosas e gloriosas.
1: Dolorosas e gloriosas.
0: Derrame uma gota.
1: Derrame uma gota.
0: Do seu preciosíssimo sangue.
1: Do teu preciosíssimo
0: sangue. Sobre mim.
1: Sobre mim.
0: E que esta gota do teu sangue.
1: Esta gota do teu sangue
0: possa curar todas as células cancerígenas.
1: Possa me curar de todas as células cancerígenas.
0: Eu creio, Jesus.
1: Eu creio, Jesus.
0: E proclamo esta graça.
1: Eu proclamo esta graça.
0: Amém.
1: Amém.
0: Quer deixar alguém oração? Fala, querida.
1: Eu quero pedir uma oração pelo meu filho Rafael.
0: Tá.
1: Que hoje ele se encontra na cidade aí do Paraná, no seminário Palocene.
0: Opa, louvado seja Deus, um vocacionado, como é que é o nome dele? Rafael?
1: Rafael.
0: Quando você falar com ele, fala que nós vamos rezar para ele perseverar na vocação sacerdotal, tá bom, Cláudia?
1: Tá bom.
0: Que Deus abençoe, Cláudia, Itaperuna, Rio de Janeiro, Dom Roberto Francisco Ferreira Paz, da Diocese de Campos. Escute esse testemunho, por favor, povo de Deus.
2: Aqui quem fala é Larissa, eu falo de Patos de Minas, Minas
0: pois
2: Gerais.
0: Não.
2: Eu tenho 26 anos e minha vida é o meu maior testemunho. Durante 6 anos, padre, eu andei na vida errada, trazendo desgosto, né, aos meus pais e a Deus, né, principalmente. Mas graças a Deus e as orações da minha mãe, eu consegui sair dessa.
0: Deus,
2: mas mesmo assim,
0: louvado.
2: Eu era uma pessoa que não tinha presença, né, na missa ali, não tinha interesse nas coisas de Deus, não rezava tanto. Até que 1 ano e meio atrás, eu sofri um acidente muito feio. Eu perdi o controle da moto que eu estava dirigindo e eu ralei uma distância de 5 lotes de casa.
0: Oh,
2: aí
0: meu Deus.
2: Eu fiquei com diversos ferimentos, né, pelo corpo, ralei a cara toda, machuquei. Eu dei traumatismo craniano leve. Do jeito que foi o acidente ali, naquele momento eu percebi que isso foi um milagre. Eu ter sobrevivido a esse acidente não tem explicação. E nos momentos ali, né, da limpeza das feridas, no momento de maior dor, de dor extrema, era onde eu mais sentia a presença de Deus.
0: Olha aí.
2: O quanto ele foi misericordioso.

0: É como se fosse o livro, né, que você lançou recentemente, Inabalável.
1: Inabalável.
0: Com fé, a tempestade vai passar. Porque eu me vejo nesse livro. Embora eu não goste de ler, eu senti muito a vontade de ter, de comprar esse livro e ler.
1: Que
0: graça
1: bom.
0: Alcançada é graça testemunhada, né? Não podemos deixar de falar.
1: Isso.
0: Muito obrigado, padre, pela oportunidade.
1: Amém. E agora, com a música, né? Você vê, Deus foi muito generoso. Deus me inspirou o livro Inabalável. Que, ó, se escutou o que a Larissa falou. Ela não gosta muito de ler, não. Mas esse sentiu vontade. E é um livro, realmente, que me tocou tanto, que inspirou a música. Então, uma fé inabalável. É isso. Meu abraço ao som dessa música. Larissa de Patos de Minas. TV Evangelizar, canal 15.1. Rádio Super Patos FM, Hilton de Queiroz, Dom Cláudio Normstuns, da Diocese de Patos de Minas. Gente, adquira o livro Inabalável. Escute a música Inabalável. YouTube Padre Manzotti, você já se inscreveu? Gente, sempre tem novidade lá. E vem mais coisa nova por aí. YouTube Padre Manzotti, se inscreva. Eu vou para o intervalo e volto com a novena de Santa Rita de Cássia. Volte comigo.

0: 10h49.
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0: 10h53.
1: 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Filhos amados, quero lembrar Corpus Christi, dia 4 de junho, Curitiba, missa ao meio-dia, no Santuário de Nossa Senhora de Guadalupe e Jesus das Santas Chagas, onde nós teremos o tapete solidário. Não esqueça de levar um acolchoado, uma coberta, uma roupa, um agasalho, um quilo de alimento. Depois, à tarde, estarei, às 13h30 tem um show Colo de Deus, eu entro às 14h30 para a animação, a Santa Missa, presidida por Dom José Antônio Peruso, depois a procissão e depois a bênção do Santíssimo, que acontecerá na Praça Nossa Senhora de Salete, no Palácio Iguaçu. Estarei lá e convido você para juntos gravarmos um clipe. Qual música, padre? Falo depois. 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Filhos queridos, eu quero, antes da novena, rezar uma Ave Maria. Maria, Mãe da Igreja. Vamos rezar por toda a igreja. Você reze pela sua paróquia, reze pela sua capela. Ave Maria, cheia de graça, o Senhor é convosco. Bendita sois vós entre as mulheres e bendito é o fruto do vosso ventre, Jesus. Santa Maria, Mãe de Deus, rogai por nós, pecadores, agora e na hora de nossa morte. Amém. Nossa Senhora, Mãe da Igreja, rogai por nós. Nossa Senhora, Mãe da Igreja, rogai por nós. Nossa Senhora, Mãe da Igreja, rogai por nós. Amém. Novena de Santa Rita de Cássia. Sétimo dia. Ó poderosa e gloriosa Santa Rita, chamada Santa das Causas Impossíveis, advogada dos casos desesperados, auxiliadora da última hora, refúgio e abrigo da dor, que arrasta para o abismo do pecado e da desesperança. Com toda a confiança em vosso poder, junto ao coração sagrado de Jesus, a vós recorro, no caso difícil e imprevisto que dolorosamente oprime o meu coração. Qual o seu pedido? Obtenha a graça que desejo, pois sendo-me necessária, eu a quero. Apresentada por vós a minha oração, o meu pedido, por vós, que sois tão amada por Deus, certamente serei atendido. Dizei a Nosso Senhor que me valerei da graça para melhorar a minha vida e os meus costumes e para cantar na terra e no céu a divina misericórdia. Santa Rita das causas impossíveis, rogai por nós. Santa Rita das causas impossíveis, intercedei por nós. Amém. O Senhor esteja convosco. Ele está no meio de nós. Abençoai, Senhor, a água, a roupa dos enfermos, as fotos de família. Por intercessão de Nossa Senhora do Carmo, São Pio de Pietrelcina, nos méritos das santas chagas, e depois beba dessa água, dê os doentes dessa água para a família inteira. Em nome do Pai, do Filho, do Espírito Santo. Amém. E eu me despeço com um clipe inabalável. Hoje, muito forte. Curta. Evangelizar é preciso. 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
3: Hora oficial do Brasil, pontualmente 11 horas.
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3: INSS começa o pagamento da segunda parcela do 13º salário. 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
3: O INSS inicia nesta segunda-feira o pagamento da segunda parcela antecipada do 13º salário para aposentados e pensionistas que recebem até um salário mínimo. Os depósitos seguem até o dia 8 de junho. Para quem recebe acima de R$ 1.621, o pagamento começa em 1º de junho. As datas variam conforme o número final do cartão do beneficiário, sem considerar o dígito verificador.
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3: O Corinthians venceu o Atlético Mineiro por 1-0 na Neoquímica Arena e abriu vantagem na luta contra o rebaixamento. Com o resultado, a equipe chegou aos 21 pontos e abriu 3 de vantagem para o Santos, primeiro time no Z4. Já o Atlético Mineiro, o Galo, teve um gol anulado e criou boas chances. Perdeu posições e caiu para o 12º lugar no Brasileirão.
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3: Rotan apreende mais de 6 quilos de drogas e prende suspeito de tráfico em Medianeira. O prejuízo estimado ao crime organizado é de aproximadamente R$168 mil. Mais de 10 milhões de MEIs ainda não entregaram a declaração da Receita. Prazo para o envio da declaração anual termina em 31 de maio. Foragido da justiça por tráfico de drogas, é preso em São Miguel. Também constam no histórico de delitos, vias de fatos, ameaça e receptação. 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Volta às 14h. E a partir de agora, você ouvinte fica na companhia de Alessandro Konieski e Tatiele Schunemann em mais uma edição do Em Dia.
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4: 23 graus em São Miguel do Iguaçu.
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0: segunda-feira! E aí, gente, vocês estão como? Tão como? Minha nossa, tô com um dedo mental. Como? Vocês estão como, hein, gente? Tudo bem com vocês? Começaram a segunda-feira? De que jeito aí? Gente, hoje tá aquela cara de chove no molha, né? Tá meio abafado, tá quente. A temperatura tá muito boa, diga-se de passagem, mas tá aquele que eu acho que vai chover, mas não vai. Tá lá, bom, tá aí, né? Segunda-feira, vamos juntos. Gente, muito obrigado por vocês estarem conosco nesta manhã de segundona. Deixa eu me apresentar por aqui.
1: Alessandro Cunhaski.
0: E eu tô com ela.
1: Tati Schunemann.
0: Todos os dias. Bom dia pra você, Tati.
2: Bom dia, Cunhaski.
0: Eu falei que Marlboro faz mal.
2: Bom dia, Cunhaski. Bom dia, gente querida da jornal.
0: A carteira de deve faz isso aí.
2: Ai, meu Deus do céu.
0: É por isso que você tem que prestar atenção naquelas fotinhas de massa de cigarro, sabe? É isso aí, ó.
2: É prejudicial à saúde. Faz muito. Ai, demorou, né? Demorou.
0: Vocês podem achar muita maldade da minha parte, né? Mas vocês nunca caíram do lado da Tatiana. Tropeça do lado da Tatiana. Antes dela te ajudar, ela vai ficar casada e vai ver o que aconteceu.
2: Yeah. Ai, gente, fazer o quê, né?
0: Isso.
2: Tô aqui. Isso. Me esforçando.
0: Você podia ter comprado o Derby original, né?
2: Podia, mas...
0: Não tem como.
2: Deixa gente, assim.
0: E vamos lá, então. Hoje é dia do produtor rural. Parabéns a todos os produtores rurais do nosso município e da nossa região. Pronto, tá bom. Gente, porque é através deles que a gente tem todas as delícias, né? A gente tem aí queijo, leite, carne, é o produtor rural que faz acontecer, né? Chega o alimento na nossa mesa, é eles, né? Os derivados de milho, de soja, enfim, o pequeno, o grande, todo mundo contribui para chegar um alimento gostoso na nossa mesa. Inclusive mel, né? A gente teve conversando e conhecendo em loco na sexta-feira.
2: Que programa maluco de sexta-feira, gente!
0: Muito doido, né? A gente saiu daqui, foi lá na casa do Cássio e do seu Roque, né? Visitou eles lá e eu não sabia, gente, são apicultores dos grandes, sabe? Tem um grande volume de produção de mel e foi muito legal conhecer eles, ó. E já fica aqui de antemão, a gente vai sortear na quarta-feira, eles deram uma garrafa pet de mel para sortear pra vocês, tá? É por isso que eu gosto. Eles são apicultores, mas também são produtor rural. Né? Nossa, muito obrigado aí pelo carinho, por estar nos ouvindo. Que legal, tá? Não participavam do programa. Não começaram a participar. Um dia que participaram, já causaram tudo isso aí. Eu deixo aproveitar aqui que eu abri o leque dos abraços. Muito abraço para segunda-feira, né? A gente volta, passa o fim de semana inteiro conversando com um monte de gente. E aí tem um monte de abraço para mandar. É, quero mandar um abraço também pro nosso caldinho de feijão, Tatizinha.
2: Para Ana Laura.
0: Ana Laura, eu não sabia que você tinha essa iguaria aí disponível. Ana Laura vende caldinho de feijão, né? Que delícia! Ela veio trazer pra gente na sexta. Isso foi tudo na sexta-feira.
2: O programa não acabou quando a gente desligou o microfone.
0: Gente do céu, parabéns, tá? Que coisa maravilhosa! Veio um caldinho bem batido, saboroso.
2: Com salame.
0: Uma farofinha de salame, ficou tipo uma farofinha em cima minha, sabe? Eu comi em 5 minutos.
2: Uma delícia mesmo, uma delícia. Foi surpresa, a gente tava saindo aqui da rádio, encontramos a Ana ali no portão já de prontidão, esperando a gente. Então, Ana, muito obrigada.
0: Obrigado.
2: Pelo carinho, tá? Pela atenção, pela disposição também aí de presentear a gente com esse... com esse mimo aí, em plena sexta-feira, tava frio,
0: aqueceu.
2: Tava aquela chuvinha lá e olha, foi muito especial.
0: Ah, e dizer uma coisa pra vocês, que às vezes a gente reclama, pô, mas A gente não quer, às vezes não tá afim de cozinhar, não tá afim de comer uma marmita, não tá afim de comer fora, que querendo ou não já queria uma coisa diferente, mas só uma coisinha ali, um negócio. Cara, e agora saber que existe caldinho de feijão? Vamos ver. Repara, meu Deus. Ela não faz sempre, né?
2: Eu acho que é de vez em quando.
0: É, então
2: eu
0: preciso saber quando é esse desvio. Gente, vamos lá, quero mandar um abraço pro pessoal Nova Brasília. Que festão foi aquele? Meu Deus do céu, gente. Não tinha espaço pra nada. Não conseguia caminhar, não conseguia. Eu lá no meio do salão, eu tava roubando o oxigênio de 5, né? Pro tamanho dessa lapa de nariz. Que era muita gente, não tinha como. Impressionante. A gente vai trazer no episódio Festa Raiz ainda hoje, tá? Aí por volta das 9 da noite, vai dormir um pouquinho mais tarde. É, a gente vai trazer o episódio e olha, vai estar muito legal. E é impressionante. Nova Brasília bateu o recorde da própria comunidade, né? É, quando a gente fala da própria comunidade, bateu o recorde aí no volume de pessoas. Parabéns, presidente lá, o seu Nelson e a equipe dele, a dona Leia, primeira dama. Parabéns, seu Jovino, dona Fátima e todos da comunidade Nova Brasília. É uma comunidade pequena, mas unida e que trabalha muito. Parabéns aí por tudo que estão fazendo, né? Mais uma festa raiz muito top. Bom, Tatizinha, dito isso, a nossa interativa de hoje, atenção para você participar, mandar seu recado, conversar com a gente, é o nosso bate-papo, nossa interativa de hoje. Quer saber se você já viveu no sítio, já morou, já foi produtor rural, já cultivou alguma coisa... Se ainda faz isso, se não faz, gosta de fazer. Eu duvido quem não tem um quadradinho no quintal lá de mandioca para comer durante o ano, uma abobrinha, alguma coisa. Ou quem já não viveu nesse contexto. Então pode aí contar como que foi, o que você gostava, o que você não gostava. Eu, por exemplo, ganhei da minha mãe. O meu fim de semana foi bom, hein?
2: Eita!
0: Ganhei da minha mãezinha lá, Tati, manteiga. Nossa. De verdade. Sabe o que é manteiga de verdade? Meu Deus, já pensou se a gente fizer isso aí direto, né? Porque é muito diferente, gente, é muito bom. Só que daí eu me toquei, mas dá um trabalho, né?
2: Eu nem sei como que faz.
0: Você tem que tirar a água do leite.
2: Meu Deus.
0: O leite é líquido, então você tira a água e imagina a quantidade de leite pra fazer um meio quilo de manteiga. Você não tem noção do trabalho que isso dá.
2: Foi a vaca inteira, só pra fazer o manteiga isso, pro cunhasque.
0: Isso. Eu tô me controlando pra não ficar rindo de você.
2: Mas por que você não faz o programa sozinho hoje? Vai
0: porque
2: ser melhor.
0: A gente vai perder isso. Olha o que a gente vai perder. Gente,
2: aí eu me recupero mais rápido.
0: Isso. Ah, falar nisso, você tem que tomar o xarope lá do...
2: Do seu Rock, eu já tô tomando, tá? Seu Rock, eu acho que foi... Foi benção o teu chá, porque aí eu ganhei o chá e fiquei bichado. Daí eu já tomei ontem, hoje de manhã.
0: O nosso coordenador, o Jones de Souza, que apresenta o Jornal da Manhã, hoje estava também reclamando, estava uma coisinha na voz. Eu vou também pegar um pouco desse teu xarope.
2: Não, é meu.
0: Eu vou dar pra ele também. Porque...
2: Ah, pra ele. Pode servir um pouquinho. Se
0: ele não
2: conseguir
0: apresentar o jornal, é ele. Ué, tem que pensar, né?
2: Estratégia.
0: Claro. Vamos lá, então, vamos começar.
2: Qual que é a interativa mesmo?
0: A interativa é produtor rural. Já foi produtor rural? Você já foi ou não?
2: Eu?
0: É.
2: Eu não.
0: Não?
2: Nunca morei no sítio.
0: Nunca morou no sítio?
2: Não, nunca tive contato assim com
0: teria
2: o sítio.
0: Teria vontade, não teria vontade? O que você acha legal e o que você não acha legal?
2: Ah, eu não sei se eu me adaptaria.
0: É?
2: Eu sempre fui urbana.
0: Você gosta de desembrulhar então... as coisas, né?
2: É.
0: É, tudo que vem embaladinho é bom. É impressionante, cara, mas vamos lá. Então tá dito, né? Acho que deu pra entender?
2: Espero que sim.
0: Tá bom, então.
2: Nosso WhatsApp é o 3565-1033. Manda pra cá o seu recado e, por favor, quanto mais você falar, menos eu falo e aí vocês me ajudam hoje, tá bom?
0: Viu? Não fume, senão você pode ficar assim, ó. Ó o que que faz o Derby, hein?
2: Tô rindo por respeito.
0: Calcinha preta! Oh, desculpa, calcinha de renda. Banda e Gustavo Lima. Que susto! Quem é a pegadinha do mapa?
3: Hoje eu vou sair, não vou pegar.

0: vem o problema que tem.
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4: Bom dia para você, Alessandro Tatiani, aos ouvintes do Em Dia. Destaque desta segunda edição do Notícias Agrícolas. Debate sobre tilápia preocupa setor produtivo brasileiro. A possível inclusão da tilápia na lista nacional de espécies exóticas invasoras voltou a gerar preocupação entre produtores e indústrias da piscicultura brasileira. A proposta será analisada nesta semana pela Comissão Nacional de Biodiversidade, ligada ao Ministério do Meio Ambiente. O governo federal afirma que a medida não significa a proibição da criação de espécie no país e destaca que o objetivo é ampliar ações de controle e prevenção ambiental. A tilápia, originária da África, é hoje o peixe mais produzido e consumido aqui no Brasil. Já representantes do setor produtivo temem impactos econômicos e comerciais. O Paraná, líder nacional na produção de tilápia, acompanha de perto essa discussão. 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Com informações, Luiz Henrique para 104.
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0: Vamos, gente, 11 horas mais 24 minutos, 11h24, vamos juntos até uma da tarde com o Mindy. Nossa interativa de hoje é homenagear aí o produtor rural, né? Esse trabalhador autônomo que produz as coisas maravilhosas que chegam na nossa mesa no dia a dia, desde verduras, até a boa, legumes, verduras, carne, ovos, leite. É uma loucura, né? E derivados de tudo isso, né, chegam à nossa mesa graças ao produtor rural. Se ele é pequeno ou grande, se trabalha em granja ou trabalha uma produção mais simples, não importa. O importante é a gente saber quem produz o porco para que a gente comer o torresmo. Né?
1: A gente comeu o bacon.
0: Parabéns, Tatu. Ah, não liga para a Tati, tá? Ela fumou 3 carteiras de... Eu ia falar mal. Não, 3 carteiras de derp nesse fim de semana não deu muito bom. Vamos lá, Tatuzinha, a galera participando.
1: Bora com a participação.
0: Meu Deus, coitado.
1: Eu vou pegar testado amanhã. Bora com a participação da Gi.
2: A garganta da Tati já foi pro pau em plena segunda-feira.
1: Olha só, a interativa não é sobre mim, a interativa é sobre o negócio que o Cunhasco falou.
0: Isso, mas é mais... Eu confesso que é mais engraçado.
1: A Gi.
3: Hoje é sexta-feira!
1: Ó, sexta-feira!
3: Não meti, gurizada, não projemo! Sexta-feira! Dia de dar tiro, de brigar, uma confusão!
1: Não, hoje é segunda!
3: Remédio pra dor de cabeça, assinar B.O., mulher reinando em casa, telefone que não pega, desligado, quer separação, eita, porta de novo! Sexta-feira, dia mundial da confusão!
1: Não, hoje é segunda-feira. Hoje é segunda-feira, hoje é dia de paz, amor e pedir perdão.
0: Isso, e pagar os boletos que você fez.
1: É.
0: Olhar o cartão de cartão que você usou.
1: Hoje é dia de abrir a fatura do cartão chorando pra ver. Rezando pra que o milagre aconteça.
0: É de perder a voz, né?
1: Ah, Zuleide! Amanhã eu não vou trabalhar. Eu já tô avisando. E sou anúncio público. Ah, Zuleide, eu moro no sítio. Já cultivei várias coisas. Mas hoje cultivamos uma plantação de mandioca para o consumo.
0: Boa!
1: Ó, que legal, hein?
0: Claro.
1: Mandioca para consumo. Ah, eu gostei.
0: Se tu plantar 200 pés de mandioca, tu não dá conta de comer no ano.
1: Interessante, não.
0: Né?
1: Eu não sei essas coisas.
0: Se tu plantar 3 pés de porco, se tu plantar 4 pés de porco, você colhe um porco no fim do ano.
1: Como ele é inteligente. Hoje tem aniversário. Ah, se algum dos meus patrões estiverem ouvindo, por favor, libera folga pra mim amanhã. Folga não, é recuperação.
0: O RH vai trazer um documento que pare de fumar.
1: Se algum estiver me ouvindo, por favor, que eu conheço que só tá me zoando e eu tô me esforçando.
0: Vai.
1: O Léo Martins mandou assim: parabéns, irmão Cleiton e irmã Nicole.
0: Ah, feliz.
1: Agora são dois irmãos ou é...
0: Ou é irmão de pastoril?
1: É, de igreja, sabe? Irmão, não sei o que, irmão José, irmã Maria. Sim. Ou é irmão dele e os dois fazem aniversário? Não sei, eu não conheço.
0: Mistérios
1: nessa mesa. Ô, Léo, desenha aí, porque hoje o negócio aqui tá meio... meio devagar aqui pro meu lado. Vai. Me explica aí pra eu dar os parabéns bem bonito pra eles. Bonito não
0: vai. Vai ser difícil, né, mamãe?
1: A Sônia! A Sônia tá tentando me ajudar, pecado. À noite, quando for dormir, encharca bem um pano com álcool.
0: Isso.
1: Enrola no pescoço. Ixi, perigoso. Que a sua voz volta rapidinho.
0: Isso. O álcool, bebe?
1: Pois é, capaz de eu ficar chapada. Tadinha, ela foi gentil. A dona Flávia.
4: Bom dia, Tati Alessandro.
1: Bom dia. Olha,
4: eu nasci, como dizer, na roça.
1: Ó.
4: E até hoje tô morando na roça.
0: Boa.
4: Nós colhemos soja, milho, fumo. Plantamos fumo.
1: Uhum.
4: É colônia mesmo.
0: Aí, ó.
4: Mas
0: aí.
4: Eu não tenho vontade de morar na cidade, não. Prefiro morar no sítio que é mais sossegado, mais calmo.
0: Uhum.
4: Tranquilo. E a gente está vivendo tranquilo, bem. Na cidade é tudo meio apertado, meio chato.
1: Meio chato,
4: tá, né? É, fala menos, Tati. Vai na farmácia, ela compra uma vitamina C e um outro tipo de remédio lá embaixo naquela farmácia.
1: Ah, oh, aquela farmácia lá.
0: Brava, lá embaixo.
1: Lá em Brava, na Brava. Um abraço, dona Flávia. Obrigada, tá? É que esse morar na cidade é meio chato quando você é vizinho do Cunhasque. Ah, aí é chato mesmo.
0: Nossa. Ó, vamos lá então. Não mandei plantar mandioca, né?
1: Tem um vizinho lá que colocou tudo cerca nas mandioca dele.
0: Por que será? Por quê? 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Tá chegando Bruno Marrone.
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5: Na abertura do mercado agropecuário, segue estável os preços dos grãos. A soja está custando R$ 112,00 a saca. O milho, R$ 54,00. E o trigo, R$ 69,00 a saca. Mercado Comprador, Lar Cooperativa. Boi Nelore na nossa região está saindo a R$ 345,75. Arroba. Vaca Nelore a R$ 306,50. Bezerro Nelore desmame a R$ 16,36 o quilo vivo. Frango a R$ 4,73 e suíno a R$ 4,79, ambos o quilo vivo. Tilápia está saindo a R$ 8,87 o quilo. Leite a R$ 2,47 o litro. As informações e os preços são do Centro de Estudos Avançados da Economia Aplicada, o CPEA.
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0: dia com a Radional, seguimos até uma da tarde. Bora, galera participando. Hoje é dia do produtor rural. Parabéns a todos os produtores rurais. Você que já trabalhou, está aposentado hoje, nosso parabéns também. Enfim, agradeço a todos. E você que está na ativa, trabalhando, nosso muito obrigado. Sua força no campo é o que nos ajuda e nos promove aqui a comer um pãozinho com manteiga. Aquele salaminho.
1: Ah, obrigada.
0: Começa lá no suinocultor até a agroindústria. Tudo passa pelo produtor rural. Então, parabéns. Aquele leitinho quente, né? Aquele achocolatado, aquele cafezinho. Tudo é produtor rural. Não adianta. Então, nós temos que agradecer muito por essas pessoas existirem. Nossos parabéns. E eu quero saber, nossa interativa, nós queremos saber se você já foi produtor rural, se trabalhou, o que você fazia, o que você cultivava. Esses tempos, faz tempo essa. Eu não lembro com quem eu gravei um conteúdo que tinha gente que plantava café aqui nos anos 70, aqui em São Miguel do Iguaçu. E a geada negra dizimou os cafezais aqui. Essa história que eu fiquei sabendo. Principalmente aí na Serra do Mico se cultivava café, sabia disso? E aí a geada negra, que castigou o Paraná inteiro, foi terrível, foi até no norte do Paraná, acabou. Foi inclusive o que estimulou a produção do milho safrinha. Os produtores, para buscar alguma alternativa, teve muita gente apostando, começando a cultivar o milho safrinha. Mas ainda levaria um tempo para se tornar esse produto que é. Mas olha...
1: E aí teve o pessoal que cultivou hortelã também, né?
0: Hortelã, olha, São Miguel, no comecinho, São Miguel do Iguaçu, que era a gaúcha, né? O pessoal que cultivava hortelã para manter. Verdade, bem lembrado, Tatizinho. Olha quanta coisa aí se passou, né? Hoje a gente tem produtores de batata doce, banana... Tem o batata doce que eu me refiro, se você planta no teu quintal, você é um produtor também, né? Você tá fazendo algo acontecer, né? Então vamos lá, vamos ouvir a galera?
1: E é isso que a gente quer saber de você. E aí, você já foi produtor rural, hoje mora na cidade, continua morando no sítio, enfim. Conta aqui um pouquinho pra gente, nosso WhatsApp é o 356-510-33 e a participação da Janete.
2: Bom dia, meus queridos. Eu morei muitos anos, até os 18 anos no sítio, depois casei, fui embora para Minas, no sítio, fazenda. Depois voltei, fui para a fazenda de novo no sítio. Mas é muito bom. Eu falo para vocês, a coisa mais boa do mundo é morar no sítio. E lá a gente fazia queijo, fazia tinha negócio de mel, tinha um monte de coisa, plantava amendoim, alho, feijão, batata doce, mandioca, amendoim, tudo que imagina a gente tinha lá, né? Muito bom. Galinha, porco, vaca. Hoje fica só na saudade, né? Tati, pega um mel, aquele mel que tu ganhou do Jataí lá.
1: Opa!
2: Com uma canela e
1: aqui. Meu amigo Valdomiro.
2: Um pouquinho de própolis, mexe bem e começa a tomar. Cada pouquinho você vai melhorar essa garganta, que nós precisamos de ti, Tati. Dá uma brisada. Viu? Com um minhaço que não vai conseguir alegrar nós sozinha.
1: A minha risada hoje não dá pra saber se é choro ou se é isso. Tudo desentoada, coitada. Ai, Janete, obrigada, tá? E que legal, hein? Quanta coisa, hein?
0: Verdade.
1: Rapaz do céu, quanta coisa a mulher já cultivou na vida.
0: Verdade, você ganhou uma família de GTI. GTI.
1: Como que é?
0: GTI.
1: Não é Jataí?
0: Jataí, que eu falei.
1: GTI?
0: GTI, não, GTI era o gol, né?
1: Eu fiquei, ué. Sim, do seu Valdomiro Rock me deu, tá lá. Eu coloquei na garagem, lá tá pendurada, tá cheio de abelha lá em casa agora. Muito legal. A Islanda, mas quarta-feira a gente vai falar mais sobre isso, tá?
0: E já tá aí.
1: Já tá aí, oxe. Eu não sou tão Nutella assim, algumas coisas eu sei. A Islanda.
2: E Alessandro, bom dia, tá? Esse aqui a gripe também pegou. Me pegou também, aqui tá um tarde, tá feio.
3: Hoje cultivamos uma.
2: Sara, melhora, volta de novo. Beijo, xarope.
1: Dale que dale, hein, Islanda? A participação da Leide.
4: Vê a Tatizinha. Tá com uma vozinha bem difícil, né? Se cuida, menina.
1: Eita, nós.
4: Deixa. É, a gente sabe que você tem que trabalhar, mas é. Deixa o cunhaço que falar, ele falar mais.
1: Uhul.
4: E você fica só escutando e dando risada.
1: Mas é difícil.
0: Não consegue dar risada.
4: Eu nunca morei assim. O meu pai, assim, morou. A gente morou mais em fazenda, né? Depois que eu casei também, cheguei a morar na Fazenda Titã. Mas eu sempre gostei de achar um cantinho, plantar uma verdurinha, uma salsinha, cebolinha, radite. Ou até nos potes a gente planta também. Mas a gente sempre tem alguma coisinha. É... Eu fiquei uma semana lá na prainha, eu vim embora ontem pra casa.
1: No friozão você tava lá?
4: Daí eu tinha um pé de chuchu aqui em casa, cheguei e tinha dois chuchu, coisa mais linda.
1: Ó, chegou na hora,
4: ainda
1: hein?
4: Bem que a geadinha que deu não matou, né? Porque por aqui geou bem pouquinho também. Coisa mais lindinha, chuchuzinho novinho.
1: Chuchuzinho, literalmente.
4: Ah, delícia. Beleza?
1: Beleza.
4: Um abração pra vocês aí, Deus que abençoe vocês grandemente. Te cuida, menina.
1: Pode deixar, tô tentando. Daqui a pouco eu volto com mais participações.
0: Ai, meu Deus, que dózinha da Tatizinha.
1: Ai, hein? Pra você que tá ouvindo a rádio agora, minha voz não é feia assim, não, tá?
0: Verdade.
1: Não me julguem, é um pouquinho menos feia que isso, mas não chega a ser assim, não.
0: Fala essa vez que fumou um maço de derby. 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

0: nada. É só tocar o negócio, tá, gente? Bom demais, não é? 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Ó, tá chegando Chitãozinho e Chororó.
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0: Olha, quem lavou roupa, lavou, né? Porque tem previsão de chuva para hoje, à tarde e amanhã, hein? A temperatura mínima hoje foi 17, bastante agradável, a máxima de 24 graus. Estamos, inclusive, agora com a temperatura máxima 24 graus, sensação térmica pelo menos de 26 graus aqui no centro de São Miguel do Iguaçu. Olha, à tarde é para começar a chover, hoje tem previsão aí de pelo menos 10 milímetros de chuva, para amanhã mais 6 milímetros. Só um detalhe, vai começar a chover agora à tarde, a tendência é que a noite deu limpe e durante a madrugada chova mais um pouco, tá? Então vai ficar mais ou menos nesse perfil para hoje e amanhã. O sol deve voltar a aparecer na quarta-feira e as temperaturas vão ficar elevadas. Mínima de 15, máxima de 26 graus para quarta. Quinta também sol, mínima de 15, máxima de 26 graus. Sexta-feira tem uma pequena previsão de chuva, questão de 1 milímetro, mínima de 17, máxima de 25 graus. Para quem não gosta do frio, a projeção do CIMEPAR é que nos próximos dias, pelo menos até o dia 5 de junho, não vamos ter aquele frio insuportável, temperaturas bem amenas de 15, 16 de mínima, chegando até 27, 28 graus de máxima.
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0: Bora, gente! Tá chegando o programa da LAR na sequência. Já tem o nosso quadro de esportes. Aliás, muita coisa acontecendo no Amarelinho do Oeste. Hoje pela manhã recebemos o supervisor Ubiro, também o novo treinador, o Ramon Lima, e tem reforços chegando, né? Ontem já anunciamos nas nossas redes sociais, no Instagram, arroba Rádio Jornal São Miguel, a chegada do pivô Gian. Inclusive conversamos um pouco ainda ontem pela sequência que o São Miguel tem, a gente vai falar mais daqui a pouco. De jogos, são três jogos nessa semana, mas falamos a respeito do trabalho com o novo comandante Ramon Lima. Hoje o supervisor Biro já comentou que chegaria mais um reforço e a qualquer momento pode pintar aqui em São Miguel do Iguaçu mais um atleta. E tá lá no nosso Instagram, fala inclusive o nome e tudo mais de quem tá chegando agora no Amarelinho do Oeste. A gente vai estar explicando, falando mais no nosso quadro de esportes, o Juan, novo fixo que está chegando. Então, assim, o São Miguel está se reforçando, está indo para uma nova linha, um novo ritmo para buscar resultados, tá? Também quero fazer um agradecimento rapidinho aqui. Lembrei que hoje a gente vai estar postando aí nas redes sociais o nosso quadro Festa Raiz, de Nova Brasília, que, olha, uma coisa assim impressionante, o volume de pessoas, né, que estiveram passando lá por Nova Brasília. É, segundo a organização, mais 3 mil pessoas passaram por lá, né, entre pegar almoço e tudo mais. Agradecer o carinho do seu Jovino e todos vocês que param para conversar com a gente, param para nos cumprimentar. Enfim, gente, que coisa absurda, assim, que coisa gostosa, tá? A gente fica, em alguns momentos, até sem graça por todo esse carinho que vocês disponibilizam pra gente. E o reflexo disso, a Festa Santa Rita, batendo mais um... Cada festa foi batendo um recorde de audiência, né? Subindo alguns pontos. E a Festa de Santa Rita superou 30 mil visualizações. Nosso muito obrigado, tá? Que legal! Sendo que é a nossa gente, né? O nosso povo lá, não tem nenhum artista famoso, não tem ninguém. É nós falando de nós, gente. Muito bom. Parabéns aí, tá? Parabéns para todas as comunidades que nos recebem muito bem, que permite que a gente conte um pouquinho da história de vocês, tá bom? Chegando no programa da LAR, já estaremos de volta com a segunda hora do Em Dia. Antes tem o esporte, vamos falar de Brasileirão também, tá? Vai trazer os resultados, classificação e tudo mais.
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0: Na Jornal, 12:03.
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0: Alô, amigos, estamos de volta no seu rádio, mais um programa da LAR Cooperativa Agroindustrial. Hoje é segunda-feira, 25 de maio de 2026. Nesta semana, reuniões presenciais sobre reforma tributária e seus impactos para os associados e o agronegócio. Reuniões em São Miguel do Iguaçu, Santa Helena, Missal e Matelândia. Também com a participação, um espaço para os associados das unidades próximas. 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Reforma tributária e seus impactos para os cooperados e o agronegócio. Reuniões com a palestrante Patrícia Peter, ela que estará presente nas seguintes unidades. Amanhã, terça-feira, 9 horas da manhã, na unidade de São Miguel do Iguaçu. Participam também os associados, estão convidados, de Santa Rosa do Ocuí e Santa Terezinha de Itaipu. O local da reunião é na ACISME. No dia 27, quarta-feira, em Santa Helena, também às 9 horas da manhã, na Câmara de Vereadores. Participam igualmente, estão convidados, os associados de São Roque, Diamante do Oeste e Ouro Verde do Oeste. No dia 28, quinta-feira, 9 horas da manhã, em Missal, na LAR Associação Recreativa. Participam também os associados de Itaipulândia. No dia 29, sexta-feira, 9 horas da manhã, em Matelândia, na Associação Recreativa LAR. Participam também os associados de Ramilândia e Céu Azul. Reforma tributária e seus impactos para os cooperados e o agronegócio. Informe-se, compareça a uma dessas reuniões que estão programadas para esta semana. Agora aqui análise de mercado com o superintendente de negócios agrícolas, Vander José Dick Conrad. Boa tarde, Vander. O que destacamos para este dia de hoje? Qual a sua análise? Semana passada, esta semana?
1: Boa tarde, Valdir. Boa tarde, família associada, amigos radiovintes. Valdir, nós podemos considerar a semana passada uma semana agitada em todos os pontos formadores de preço, né, das commodities agrícolas. O prêmio julho, por exemplo, iniciou a segunda-feira com 10 centavos de dólar acima em Paranaguá. Finalizou a 40, uma alta de 30 centavos para o período. Isso indica que os exportadores, ainda as grandes tradings, estão fazendo posição ou têm vendas já posicionadas para esses meses mais longos um pouco, como junho e julho. Claro que um pouco tem a ver com a questão do ajuste logístico necessário para a questão de recebimento de milho, né? Forçando talvez o produtor a comercializar um pouco mais. Eu vou comentar a questão da comercialização brasileira mais no final do programa, mas isso tem reflexo direto na questão prêmio. Então, os prêmios mais positivos na semana. Chicago, que é o grande pilar formador, né, de preços, teve uma oscilação de 30 centavos entre a mínima e a máxima na semana. A mínima 11,90, a máxima 12,20. A segunda-feira iniciou a 12,02 e a semana se encerrou a 11,96, mas essa oscilação, juntamente com o dólar e também com os prêmios, fizeram com que os nossos preços tivessem uma oscilação de R$ 2,00 entre mínimas e máximas. Em algum momento chegamos a ter R$ 110,00 no balcão e finalizamos a R$ 112,00, da mesma forma que nós iniciamos a semana. O dólar, ele teve uma tendência no início da semana a trabalhar, em algum momento abaixo de 5 novamente, mas não suportou e finalizou a semana 5,02. É um pouquinho mais fraca do que o início, que foi 5,05, mas também não é nada ruim perante essa mínima de 4,98 que testou. O milho trabalhou a R$ 54,00, temos um pouco mais de força no milho, algumas especulações americanas de liberação de etanol para combustível americano, um aumento na mistura por lá, motivou algumas altas em Chicago, alguns prêmios mais positivos, fazendo com que isso pudesse ser praticado, então, R$ 54,00 no balcão. Comentava sobre a questão da comercialização brasileira, né? Nós temos a soja brasileira comercializada em torno de 63%, é um número baixo, né, pelo tamanho da safra e também pela necessidade de embarques de milho que nós teremos, né, de recebimento de milho, porque estamos prevendo uma safra realmente grande e o milho está apenas 37,5% comercializado. Então, nós temos um atraso na comercialização da soja e um leve atraso na comercialização de milho. Então, safra grande de milho, a safra de soja também foi grande. Então, os prêmios se fortaleceram justamente para se ajustar à política de milho, visto que a comercialização está muito lenta no quesito milho. O Mato Grosso, que é o maior produtor de milho safrinha, né, tem apenas 46% do milho comercializado, Mato Grosso do Sul 28% e o Paraná estimativa de 38% do milho safrinha comercializado até o momento. Esses são números abaixo da média, né, e como eu disse, voltando para a soja, também ela apenas em 63% comercializada, assim, forçando um pouco a necessidade logística que nós temos. Isso mostra que as tradings estão se alongando em soja, porque o produtor não tem comercializado milho. Então, dentro da relação comercial, tem dado ênfase maior à comercialização de soja na relação de precificação. Para essa semana, né, nós seguiremos acompanhando essa questão de guerra no Oriente Médio, no Golfo, né, envolvendo o Irã, envolvendo os Estados Unidos, que algumas frentes dizem que deve estar próximo ao seu fim, mas ainda não se tem nada assim de concreto quanto a isso, né? Entendemos que o Irã é um país milenar, né, que sempre deu o seu jeito de importar seus produtos, nunca passou fome, e dessa vez também assim o fará com a questão do milho, que muitos se preocupam.
0: Muito bem, este é o superintendente de negócios agrícolas, Vander José Dick Conrad.
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0: Preços praticados pela manhã: soja R$ 112,00 a saca, milho R$ 54,00, trigo R$ 69,00. Obrigado a você pela companhia, ótima semana, até amanhã, tchau, tchau.
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6: Bora, gente, vamos começar direto e reto de Amarelinho do Oeste. O São Miguel, que terá uma semana de 3 jogos, vai jogar nesta quarta, vai jogar na sexta e vai jogar no domingo. E sexta-feira tem transmissão ao vivo aqui da Rádio Jornal, São Miguel enfrentando a equipe do Cascavel pela Série Ouro, jogo fora de casa. quarta é contra o Dracena pela Liga Silver, Liga Nacional de Futsal, e domingo também pela Liga Silver, aí fora de casa contra a equipe do São Lourenço. Bom, vamos girar as informações. No domingo, a gente esteve lá no ginásio Joelson Marcelino. É, a vida é assim. A gente sai da festa raiz, fui direto para o ginásio Joelson Marcelino, porque lá já tinha apresentação de reforço. E hoje, mais reforço vai chegar no São Miguel Futsal. Mas vamos por partes. Primeiro, aproveitei para conversar com o técnico Ramon Lima, novo treinador do Amarelinho do Oeste, nessa preparação. Ele fala dessa preparação na base, vai ter que se preparar de uma forma muito rápida, né, porque serão 3 jogos, e como vai ser essa preparação, e ainda dos reforços chegando. A gente conversou rapidamente com o Jean. Hoje pela manhã eles estiveram aqui, né, além do Ramon Lima, o supervisor, o Biro, e o Biro confirmou a chegada de mais um reforço. Então vamos ouvi-los. Começando pelo Amarelinho do Oeste, no domingo, como eu já disse, estive lá no ginásio Elson Marcelino e consegui trazer um rescaldo de tudo que vai acontecer na semana do São Miguel.
3: Vamos lá atualizar o boletim do São Miguel Futsal. Tem muita coisa acontecendo. Teve saída, teve chegada de reforço, e o São Miguel terá 3 jogos nessa semana. Bom, vamos começar. A gente já anunciou aqui o novo comandante, Ramon Lima. Inclusive já fez o primeiro treino lá em Blumenau e continua trabalhando forte para essa sequência dura do Amarelinho do Oeste.
7: São 3 jogos essa semana, né? É quarta-feira Dracena, sexta Cascavel e domingo lá em São Lourenço, pela Liga Silver novamente. Então, assim, uma maratona. Como você falou, a gente desembarcou e fez o jogo lá em Blumenau. O nosso intuito era tentar colaborar de alguma forma e principalmente conhecer o elenco, né? Como os meninos se comportavam no jogo. E agora a gente tem esses 3 dias de trabalho até começar essa maratona de jogos, quarta, sexta e domingo. Pouquíssimo tempo, mas a gente está tentando passar uma mensagem para os meninos de acreditar, tentando implementar um pouco da filosofia de querer um pouco mais, de se doar um pouco mais em busca dessas vitórias que o São Miguel tanto precisa. E aí, a partir da semana seguinte, lá quando a gente vai ter 10 dias, aí eu acredito que a gente consiga implementar uma metodologia um pouco melhor. Mas assim, a gente não pode fugir dessa semana, a gente tem compromissos importantes e a gente precisa focar para a gente atingir nossos objetivos.
3: E tem cara nova no São Miguel Futsal. O pivô Jean, de 24 anos de idade, veio do futsal cearense, vai reforçar a equipe para a sequência. Há uma expectativa dele já estrear na quarta-feira.
8: Significa muito para mim, né? Aqui jogar no cenário aqui do Paraná Interior, né? Que a gente sabe que é um dos campeonatos mais fortes aqui do país, né? E, cara, eu tô muito feliz já com esse trabalho do Ramon também, né? Aí quando ele me mandou uma mensagem perguntando se eu queria me juntar aqui, foi uma das... Eu já pensei na hora de vir, né? E agora, se Deus quiser, aí vamos trabalhar para buscar os nossos objetivos aí.
3: E devem chegar mais reforços. Essa não é uma informação oficial, é o que rola nos bastidores. Dito isso, só lembrar que o Vitor Bala acabou se desligando da equipe do São Miguel Futsal. Essa foi a única baixa. Ó, na quarta-feira, a equipe do Amarelinho do Oeste enfrenta o Dracena. O jogo vai ser aqui no ginásio Elson Marcelino. Sexta-feira, viaja para Cascavel, onde enfrenta a equipe da Cobra pela Série Ouro, Campeonato Paranaense. Domingo tem outra missão, pela Liga Silver, mais uma vez. Vai enfrentar o São Lourenço.
6: Bom, e hoje pela manhã o supervisor Biro esteve, como eu já disse aqui no Jornal da Manhã, entrevista com o Ramon Lima, falando a respeito dessa projeção de jogos, falando do momento, dos reforços, e anunciou mais um reforço. Lembra que eu falei da especulação, né? Isso era domingo à noite. Bom, agora sim, está confirmado. Chega pelo menos mais um nome, e ele deixou aberto que poderão chegar mais atletas para a equipe.
9: Então, está sendo peças específicas.
6: Esse é o Biro.
9: Para já chegar em entender a realidade que a gente está passando, né? Chega mais um atleta hoje, tá? Chega o Juan, é um fixo. Também estava com o professor lá no Ipu, no Ceará. A gente está conversando também com a diretoria para ver como que tá nossas questões financeiras, para trazer também para ver se encaixa mais contratações, né? Mas de primeiro momento eu posso te garantir essa contratação, que também chega para encarar essa maratona de 3 jogos. E durante a semana a gente vai conversando para ver o que, que a gente pode estar indo atrás, se pode, né? Então é um trabalho de passo a passo, mesmo porque a gente não pode também desfocar desses 3 jogos que a gente tem, né? Claro, primeiro pensando em quarta-feira, né? Um degrau de cada vez. E fazer com que esses que estão aqui também se adaptem muito rapidamente com o trabalho do professor, que a gente já no, na quarta-feira consiga colher algum fruto aí e mudar a chavinha da cabeça dos meninos, né? Que nem o professor falou, é um grupo jovem, porém eles já têm que saber que quando eles entraram nessa vida, a responsabilidade é desde cedo, né? Então, quando eu também jogava e eu abri o meu pensamento, o meu coração para seguir essa vida, eu sabia que ela é cheia de responsabilidade. Então, a gente, por um lado, a gente tenta trazer eles e, por outro lado, também dividir essas responsabilidades, porque eles precisam ter. Porque se a gente tira tudo deles, fica muito claro. Então, o professor está fazendo esse trabalho, colocando a metodologia dele, puxando do lado de confiança, mas também cobrando para que eles virem a chave e foquem no objetivo.
6: Está aí o supervisor Biro da equipe do São Miguel Futsal, e olha, dizendo que era necessária essa mudança, né? Essas mudanças do jeito que elas estão vindo, chegando peças novas, trazendo novo fôlego, reforço, que sejam peças para reforçar o elenco, era fundamental, porque do jeito que estava, a gente estava vendo uma repetição da temporada do ano passado, e não é assim. O São Miguel hoje está a 3 pontos. Da quarta colocação. É uma vitória na Série Ouro. O São Miguel já entra para a página de cima da tabela. Na Liga Silver vai precisar pelo menos de uns 2 resultados. Mas dá para buscar. Acho que reforçando uma nova filosofia, um ambiente mais leve, um ambiente mais positivo, caminhando para a vitória. E o Ramon Lima, gente, estive pesquisando e conversando com muitas pessoas ligadas ao futsal. É um dos grandes treinadores, um dos jovens e promissores treinadores do futsal paranaense. Eu acho que depois do Betinho, é um dos melhores nomes que chegou até aqui com essa projeção, com essa ideia, com essa filosofia de já estar integrado. Pô, já estava aqui hoje de manhã na emissora, então você já vê uma proatividade, um perfil disponível para trabalhar e para chegar. E com vontade, né? Ele vem com muita fome de mostrar o trabalho dele pro futsal paranaense. Né? Ele vem querendo buscar, sabe que o São Miguel Futsal é uma vitrine e conhece onde está pisando, sabe exatamente onde está pisando, também da responsabilidade, da pressão. Então isso tudo são elementos que fazem sim essas mudanças importantes e significativas. Agora, vamos ter que dar um tempo a médio prazo para ver como vai ser o trabalho do Ramon Lima e que ele possa converter em resultados. 2 reforços já chegando, torcer para que eles, como são jogadores que estão vindo do Ceará, né? Estavam atuando lá no futsal cearense, a tendência é que a inscrição já aconteça até quarta-feira. É um prazo apertado, mas eu acho que dá para chegar lá. E aí sim o São Miguel terá 2 reforços para essa sequência. Boa sorte aí para o Amarelinho do Oeste. Lembrando que na Liga Silver a Rádio Jornal não tem os direitos de transmissão, mas na Série Ouro sim. Então, sexta-feira eu já chamo. Quarta-feira com o Dracena pela Liga Silver, 8 da noite. Sexta-feira é 7:30 da noite. 7 da noite a gente já começa a trazer tudo, tá? Lá no YouTube Rádio Jornal São Miguel, no 104,1 no FM, a partir das 8 da noite, tá? A gente começa a trazer as emoções deste confronto. Bom, então se liga aí. Domingo também tem Liga Silver, aí é fora de casa contra a equipe do São Lourenço. Bom, Campeonato Brasileiro do final de semana, o São Paulo ficou no 1-1 contra a equipe do Botafogo. 8 jogos sem vencer já no Brasileirão, a equipe do São Paulo, que fase! O Internacional, bom, voltou a ser o Inter de sempre, né? Perdeu jogando, assim, não estava até jogando mal, né? Mas, poxa, que dificuldade para a linha de frente do Inter criar alguma coisa, né? Perdeu por 2-0 para a equipe do Vitória. O Mirassol venceu, o Fluminense reagiu. O Grêmio, de virada, bateu a equipe do Santos por 3-2. Carlos Vinícius 2 vezes, TT. Destaque aí para os gols da equipe do Grêmio. O Gabriel Barbosa, o Gabigol, anotou 2 gols. E o atropelo, que foi isso, hein? O atropelo do Palmeiras para cima do Flamengo no Maracanã, lotado, recorde de público. Flaco Lopes, Alan e Paulinho anotaram os gols. Goleada, uma goleada da equipe do... Um grande resultado, né? Da equipe do Palmeiras para cima do Flamengo, se distanciando na liderança. O Cruzeiro fez 2x1 na Chapecoense. O Atlético Paranaense fora de casa bateu o Remo também por 2x1. Vitória importante, 2 gols do centroavante Viveiros. O Corinthians fez 1x0 no Atlético Mineiro. E o Bragantino fez 3x0 no Vasco. Lembrando que uma partida fecha hoje a rodada do Brasileirão. É Coritiba e Bahia às 8 da noite. A classificação... Palmeiras líder agora com 38 pontos, Flamengo é o segundo 31, Flamengo tem um jogo a menos, pode ficar até 4 pontos de diferença do Palmeiras, por enquanto é 7. O Fluminense é o terceiro com 30, o quarto colocado é o Atlético Paranaense com 27. Os quatro primeiros vão para Libertadores direto. Na pré tá ficando o Bragantino, quinto colocado, 26 pontos. Aí vem a galera da Sul-Americana, né? O São Paulo é sexto com 25, o Bahia é sétimo com 23, pode ingressar aí no G5. Também com 23 pontos, o Curitiba idem, os dois se enfrentam hoje. O nono colocado é o Cruzeiro, também com 23 pontos. O décimo é o Bahia, 22, mesmo a pontuação do 11º, Vitória. O 12º, Atlético Mineiro. O 13º, Internacional. O 14º, Grêmio. E o 15º, Corinthians, todos com 21 pontos ganhos. O Vasco é o 16º, com 20 pontos. E os times da zona de rebaixamento: Santos, 17º com 18, 18º, Mirassol, 16, Remo tem 15 na penúltima colocação e o Lanterna Chapecoense com apenas 9 pontos. Próxima rodada é a última, antes da parada da data FIFA. E olha, só para registro, né? O Campeonato Paranaense, o Paraná Clube, na verdade, está de volta à primeira divisão do futebol paranaense. O Paraná ficou 2 anos na Série B, jogando a Série B paranaense, você fica sem divisão, né? Você não tem, não disputa nada. O Paraná Clube venceu o Araucária de virada nesse final de semana, e junto com o Paranavaí, outro time que já foi campeão paranaense tradicional, estão de volta e irão disputar a elite do futebol paranaense no ano que vem, Paraná e Paranavaí. Uma curiosidade: o Gustavo Lima contratou, é o dono hoje do Paranavaí, lá no noroeste do estado. Paraná Clube, tradicional, time de camisa, agora vai lutar por uma vaguinha. É que no Campeonato Paranaense, agora o Paraná Clube vai ter que lutar por uma vaga para entrar na Série D e Copa do Brasil. Vai ter que fazer uma boa campanha para isso no estadual. É dessa forma que funciona o acesso para a Série D, última divisão do futebol brasileiro. Bom, e só para outra curiosidade, né, o Paraná foi, comandou esse acesso, o comando foi do Tcheco, ex-jogador, ex-grêmio, formado no Paraná Clube, estava lá à frente da equipe. A gente já volta com a segunda hora do Em Dia, não sai daí, hein?
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0: Bora, gente! Vamos que vamos para a segunda hora do Em Dia. Hoje é dia do produtor rural. Nosso parabéns a todos os produtores rurais, esse povo que faz a diferença, que trabalha, que luta. Que espetáculo, né? Que espetáculo. Ô, Tatizinha, vamos lá então, galera participando. A gente perguntou para essa galera se em algum momento eles já foram produtores rurais, se eles cultivam alguma coisa, se já cultivaram, se já viveram. É difícil, né? Nossa região, ela é formada assim. Agora começa uma geração que talvez não viveu isso, mas quase todos nós passamos em algum momento a viver no sítio. Tirando a Tati. Vamos lá.
1: Pra quem tá chegando agora, não se assuste, tá? A minha voz é tudo isso que eu tenho pra entregar hoje. Pra você que tá ouvindo pela primeira vez, a voz não é tão feia assim como hoje, tá?
0: Olha, mas tá perdoada, Tati. Eu já vi gente não vir trabalhar porque tava chovendo, né?
1: Pois é, então valoriza o passe aí. A Cleusa falando que o pai dela mora no sítio e é tudo de bom lá.
0: Uhum.
1: E ela tá falando pra eu fazer um chá de mel com limão.
0: Faz cacarejo, cacarejo.
1: Cadê a tiazinha? Não, cacarejo, cacarejo.
0: Ah, cacarejo.
1: O Léo Martins, lembra dos aniversários que ele mandou
0: antes?
1: Ah,
0: sim.
1: Vamos ver se ele explicou pra gente agora.
2: Ah. Tati, conhece que é minha irmã que tá de aniversário? Que mora em Foz, o meu primo Cleito, que mora aqui, meu primo Cleito, que mora aqui em São Miguel de Iguaçu, a minha irmã mora em Foz de Iguaçu.
1: Agora a gente entendeu, Léo.
0: Uhum.
1: É a irmã dele, a Nicole, que está de aniversário.
0: Certo.
1: E o primo, que é o Cleiton.
0: Isso.
1: Que mora em... Quem que mora em Foz?
0: Não sei já, eu me perdi já.
1: Peraí.
2: Tati, conhece que é minha irmã, que tá de aniversário, que mora em Foz.
1: A irmã mora em Foz e o primo, que é o Cleiton, mora aqui em São Miguel.
0: Parabéns, parabéns.
1: Estão de aniversário hoje.
0: Isso.
3: Faça cacarejo com a chá.
0: Aham.
3: Com aquele malva. Malva. O trançagem.
0: Malva é bom.
3: Qualquer chá. O sal. O vinagre de vinho.
0: Vinho.
3: Morno.
1: Morno.
3: Vai cacarejo. E vai na cama.
0: Isso.
3: Tu vai ver quando tu vai ver, ele vai sentir bem. Tá bom? Boa noite.
1: Boa tarde. Eu vou ver se eu consigo fazer tudo isso.
0: Vai.
1: Senão...
0: Aham.
1: A Lisete Ferreira.
4: Bom dia, Tati. Bom dia, Alessandro.
1: Bom dia.
4: Também tô com a voz meio ruim hoje.
1: Ixi, Maria.
4: É, logo que a gente casou, a gente plantava milho, soja, mandioca, fumo. Tinha porco e tinha vaca de leite.
0: Nossa.
4: Era muito serviço.
0: Era completo.
4: Aí depois a gente parou com os porcos e continuamos com o fumo, a lavoura e as vacas. Mas hoje estamos só com lavoura, mas estamos produzindo ainda boi de corte e criamos frango para o consumo. Tem plantinha de mandioca ali,
0: boa,
4: tem a hortinha. A gente sempre tem alguma coisinha que a gente cultiva ali. Um abraço para vocês.
0: Um abraço, dona Lisete. Dá serviço, hein? Meu Deus.
1: Pensa, porque fazer é só um pouquinho. Só um pouquinho de cada coisa quando vê o negócio.
0: No fundo do lote, se tu plantar os 200 pés de mandioca que eu falei, você tem que limpar. Tem que adubar. Tem que, porque assim, não vai. Até vem, né? Se dá a sorte do tempo ajudar. Em alguns casos, tem que até irrigar pra dar uma ajuda aí, né?
1: O Expedito mandou. Tá ruim a coisa aí? KKKKKKK.
0: E ele mandou em texto ainda, pra tu ter que ler. Ai,
1: ruim? Ruim é apelido, rapaz.
0: Isso.
1: Ah, Gi, vocês querem costela assada com maionese e arroz?
0: Olha, eu assim...
1: Vem, diz ela.
0: Manda a localização, hein?
1: E a Tati tá parecendo o Pato Donaldinho.
0: Nossa senhora.
1: Ai, meu Deus, eu no sacrifício tem que ouvir isso daí ainda. Tem que ler isso. Fechamos. Por enquanto. Ai, gente. o programa hoje tá muito depressivo.
0: Ai, só faltou aquele barulho, esse blum, caiu. 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Tá chegando o Brilha Som.

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5: Vamos que vamos, gente. Em dia com a Rádio Jornal, seguimos até daqui a pouco, né? Já é meio-dia 44, o tempo vai passando. E muito obrigado por você que está aqui com a gente, conversando, brincando, fazendo a diferença nesse programa. Nosso muito obrigado de coração a todos vocês. Lembro que a partir das 9 da noite, hoje tem Festa Raiz para assistir. Nosso Instagram, arroba Rádio Jornal São Miguel, para você acompanhar. 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A gente vai replicar lá também, sempre no nosso jornal, né? Segunda de noite, nas redes sociais, e aí na terça de manhã, no nosso jornalismo. Ô, Tatizinha, para a gente fechar as participações deste bloco...
6: A participação do seu Severo.
7: Ó. Oh. Cunhaque, Tati.
5: Oi.
7: Oi. São Jorge Severo. Você estava querendo morar na roça? Eu me criei, né? Na roça. Na roça não, me criei em casa, mas o serviço que nós tínhamos era só na roça. Né? Eu tinha trator, eu tinha tudo o maquinário do trator, né? Uh-huh. Plantava milho, plantava soja, plantava trigo, né? Então eu sei tudo, o serviço da roça, eu sei tudo. Plantar com aquela maquininha, logo no começo, a check-check, que a turma fala, né? Até inclusive eu tenho uma aqui em casa ainda, plantar milho no meu lote aqui, e a turma fala, vou plantar mandioca. Né? Nós naquela época, nós plantava rama, mas só que modificou agora, a turma já tem mandioca pronta para plantar. Então eu fico às vezes pensando, eu vou plantar mandioca. E eu não, nós plantamos rama primeiro para colher a mandioca. Né? E a Tati tá com a prosa dela ali, tudo diferente. Né? Eu vou dar uma dica para ela. Pega de noite antes de deitar, pega um ovo, pega só aquela gema e bate bem e faz um chá de Marcela e bota ali, faz aquela gemada para tomar.
6: Gemada no outro dia
7: amanhã, assim, é uma beleza. A goela da gente endireita, é uma friagem que tem. Eu acho que você tá desse jeito porque ontem na festa lá na Linha Brasil, você encheu o caco de cerveja, né? Por isso que eu não quero. Certo? Aqui é de São Jorge, Severo.
6: Ô, louco, seu Severo, eu tava trabalhando, não bebi não, não bebo.
5: Nossa Senhora.
6: Tava tudo sob controle enquanto a isso. Ah, Clair, bom dia, meus amigos. Tati do céu, se cuida, essas gripes ninguém merece. Bom, eu gosto de plantar no meu quintal.
5: Saúde, vai.
6: Olha a minha muito colheita dodói de hoje. Tenho muitas coisas plantadas na minha horta, adoro. Rapaz, ela mandou foto aqui. Tem uma sacola, uma tigela cheia de jabuticaba.
5: Ô, louco.
6: Tá bem grandona assim. E também uma outra sacola que eu acho que é limão.
5: Limão.
6: Limão é bom.
5: Bom, tomar bastante limão.
6: É uma das coisas que a Clair planta lá na casa
5: boa
6: dela.
5: Boa. Ela cultiva, né? Afinal de contas, se ela plantar a cana, ela já pode formar, né? O time montado.
6: Fechamos as participações.
5: 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Tá chegando o Leonardo. Entendi.

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0: Vamos que vamos, gente, ó, já meio dia 55, odontologia Vanoni, você volta a sorrir com condições de pagamento conforme a sua necessidade. 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Ó, mais um intervalinho pra fechar. Vamos ver se a Tati melhorou já? Como que você tá, Tati? Por favor.
1: Você quer me humilhar, né?
0: Não, a gente quer saber se você tá bem. Que ó, eu vou fazer um xaropinho pra você, tá? Você vai ter que tomar o xaropinho que eu vou fazer.
1: Do quê?
0: Ah, tem várias opções aí, mas todos vão alguma questão alcoólica, né? Tati não bebe álcool, não bebe álcool. É difícil usar tomar xarope. Xarope que eu tô foi. Olha como que eu tô. Tô 100%.
1: Você já é xarope? A gente já aguenta você.
0: Eu vou, depois dessa aí eu vou pro intervalo, né? Nem tava querendo ir pro intervalo. 104,1.
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0: Valeu, gente! Vamos tirar o nosso time de campo, partiu pra marmita. Tchau, Tati.
1: Tchau, Cunhasco. Tchau, gente. Um abraço a todos e até amanhã.
0: Não fume, gente, senão você vai ficar assim, ó. Chegando Valdeci Gonçalves e o show da Jornal na sequência.
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4: 1 hora.
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0: Parabéns pra você que tá ligadinho, pra você que tá numa boa. Começando por aqui mais um Show da Jornal. Seu amigo Valdecir Gonçalves vai assumindo a máquina sonora a partir de agora, trazendo as melhores pra você nessa tarde de segundona, meu amigo. Começando mais uma semana, a semana do final do mês aqui na sua programação.
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0: E, claro, você é o nosso convidado todo especial, por isso seja bem-vindo. Opa! Seja bem-vindo. Opa! A nossa programação que decola.
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0: Vamos decolando aqui no mundo do som, trazendo pra você sempre a melhor música. E claro, sempre pra você, meu amigo e amiga do rádio, que está numa boa. Tava acompanhando com o Paulo Cunhasque e a comadre Tati. Agora segue com o garotinho da Night, Valdecir Gonçalves, explodindo.
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0: Trazendo as melhores bandas e sertanejas da tarde pra você.
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0: é o telefone do sucesso pra você mandar a sua música numa boa aqui na nossa programação. Alô! Zap Zap!
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0: 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No jornalismo, Luiz Henrique Tatiele Schulman e Alessandro Cunhasque. Tudo bem? Cuidando da nossa seleção musical, Andressão. Departamento comercial, tá com eles, Welton Gramp e Luciane Raulon. Na apresentação do programa, o garotinho da Night. 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Hoje tem informação para você. É, tem o nosso site, tem as notícias da hora, tudo mais para você que está ligadinho na melhor programação. Se liga, meu companheiro.
4: só meio-dia de serviço, pai.
0: Hoje eu cheguei alto astral. Por isso você tá ligadinho.

0: Natal, não esqueça da Bolsa de Emprego.
1: Bolsa de Emprego.
0: Logo mais na sua rádio. E faz a mesa. Agora nós vamos começar com o nosso show de bandinha.

0: é Transgênica no seu rádio. 1:08 no seu rádio.
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0: É isso mesmo, para você ficar por dentro da nossa programação jornalística, você acessa o nosso site. Alô,

0: 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Ainda, primeira rodada do primeiro campeonato municipal de futebol de campo é Martinhos. É, vai acontecer, né? Aí no dia, aconteceu ontem, perdão, no dia 24, ontem, domingão, né? Você que estava numa boa, você sabe que você é o nosso convidado todo especial para vir até aqui na nossa rádio, a Rádio Faz Amigos. Sempre com informação para você que tá ligadinho. Alô! Olha, você também, meu amigo, acompanha todas as notícias dentro do nosso programa, dentro da nossa programação, tá? São matérias legais para você ficar informado. Acesse o site da Jornal.
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0: Pra relembrar no seu rádio, tentei te esquecer.
3: É.

0: Uma e 14 no seu rádio. Olha a temperatura, meu amigo, minha amiga que tá ligado, que tá curtindo o nosso programa. A temperatura nesse exato momento é 24 graus. Tá calor, meu filho. É, tá calor, hein?
1: Oba!
0: Oba! É, mas vai esfriar! Tá chegando a notícia!
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0: Olha, meus amigos, uma residência ficou completamente destruída após um incêndio registrado por volta das 18 horas de ontem na linha Sanga Seca, no interior do município de Missal. Segundo as informações apuradas, os moradores conseguiram deixar o imóvel antes que o fogo se espalhasse por toda a estrutura. Apesar dos danos materiais, ninguém ficou ferido. A Defesa Civil de Missal, o município aí, foi acionada rapidamente e atuou no combate às chamas, conseguindo controlar o incêndio e evitar que o fogo atingisse outras áreas próximas. A residência, uma pena, no entanto, foi totalmente consumida pelo fogo. As causas do incêndio, meus amigos, deverão ser investigadas pelas autoridades competentes. É direto aí do Guia São Miguel, nosso parceiro sempre aqui da Rádio Jornal, trazendo para você as informações de Missal e também toda a região aqui da nossa programação. É notícia, é você numa boa, é você na Jornal, sempre atualizado aqui na nossa programação. Um abraço todo especial para os amigos jornalistas que estão sempre trabalhando para trazer a notícia, para deixar você sempre informado.
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0: 1h15 no seu rádio, boa tarde, vem pra Jornal.
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0: 1h18. Assino com X. Boa tarde, ótima segunda para você que tá na programação da Jornal.

0: Legal! Dobrado aqui em São Miguel do Iguaçu, é, e você curtindo aqui a nossa programação. Um abraço pra minha amiga Neuza, que tá ligadinha também. A dona Nadira Carminati já sintonizou a nossa rádio, a rádio que faz a vida. Gente, como é que vai ficar o tempo e a temperatura no seu rádio? Vamos lá, vamos ver como é que vai ficar o tempo e temperatura. Alô, no estado do Paraná.
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2: A segunda-feira será de tempo instável em boa parte do estado, com pancadas de chuva e possibilidade de temporais isolados, principalmente no interior. No norte e no noroeste, o calor aumenta ao longo do dia. Então, vamos às temperaturas para esta segunda-feira, 25 de maio. Em Maringá, mínima de 17, máxima de 24 graus. Londrina, os termômetros chegam de 16 a 22 graus. Cascavel, com mínima de 15 e máxima de 23. Já em Foz do Iguaçu, temperatura entre 17 e 24 graus. Guarapuava, com temperatura entre 13 e 21 graus. E aqui na capital, Curitiba, o tempo fica entre 13 e 17 graus também nesta segunda-feira. Um grande abraço para você e a gente se encontra de novo amanhã, trazendo a previsão do tempo pelo Paraná. De Curitiba, Mauro Conte, com informações da Rede AERP.
0: Amigo Mauro Conte, trazendo a informação para você que tá numa boa. Faz o V. O V de Valdecir, para ser alegre, para ser para cima, alto astral, na semana legal.

0: fazendo ver. É, VaptVupt, eu já volto, 1h24.
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0: Parabéns pra você, não se vá.
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0: programação legal aqui no seu rádio, trazendo só musicão. É notícia ainda, meu filho. Calma. Muita hora dessa calma aí.
1: Tô escutando, filho.
0: Tá mesmo?
1: Só com uma daquelas bem caprichada aí, tá?
0: Quem tá escutando,
1: beleza?
0: Também? Beleza? Cleusa Enzen tá escutando aqui a programação. É também a Vanessa Pereira. Alô, meu amigo João Pedro, o seu Antônio, que é uma música legal também. Alô, seu Antônio, daqui a pouquinho vai ter sucesso pra você. Fica escutando aí, fica ligado, meu filho, fica ligado. Você curtiu aí na sequência Shot da Saudade dos Monarcas. De quebra você levou, né? Olhos de Anjos, Flor da Terra, aqui na nossa programação que faz amigos. É só você sintonizar.
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0: 1h44. Vamos relembrar? Eita, o tempo que eu era pião.
3: Chega aqui.
0: Eu rodava o lado lá em cima. Tinha aquelas festas no interior. Eita, que saudade.

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0: Tá 24 graus, mas a sensação é de 26, 27 graus. Será que é eu que tô calorando demais? O quê? Muita hora nessa cama. O que foi, Sofia?
1: Oi, chocolate. Ah. Pode me mandar agora uma música de bailarina?
0: Daqui a pouquinho eu posso mandar uma música de bailarina pra você. Alô, você que tá ligadinho. Um abraço. Os amigos que estavam na jornal, a Janete Heidmann. Alô, Sônia. Alô, Zuleide Barbosa. Boa tarde, Rose Pantaleão, trabalhou muitos anos secretária aqui na rádio. Alô, Dejanira, Iracema Maia, boa tarde também pro Ivanir Signorelli. Alô, meu amigo, minha amiga, Claudinho Pereira também estava na Rádio Jornal. Cláudio Luiz Daniel, sempre curtindo a programação. Um abraço também pro Sinésio Adams. Alô, seu Nelson Juvenil. Alô, seu Nelson, aquele abraço. Também Nélio, né? Alô, Nélio. Nélio Fabrício. Também a Vanessa, Andressa, Mônica, a Eduarda. Essas daqui nem vou falar, porque tá sempre na jornada. Dá licença. Em vez de estudar, tá aí na jornada. Hã? Elas estão sempre ligadas. São as adolescentes da jornal.
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0: Parabéns.
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0: Pode continuar ouvindo a nossa rádio, a rádio que faz amigos, sempre com você. O sucesso não

0: Você está na programação gostosa da tarde. Olha o tempo e a temperatura para você que está ligadinho. Olha, meus amigos, a previsão hoje para hoje. Hoje, né, você está vendo que tem sol com muitas nuvens, né? Tem previsão de chuva rápida, né, de 14,0 milímetros. Né? Aqui a previsão está o dia e a noite. Então, provavelmente, é a tarde e a noite, porque amanhã já passou, né? A mínima vai ser 17 graus, a máxima 24 graus. Já amanhã, terça-feira, a mínima 17, a máxima 22, 3,6 milímetros está a previsão, só com pancadas de chuvas de manhã e muitas nuvens à tarde. À noite, o tempo fica firme. Já na quarta-feira, quartou, a mínima 17 graus, a máxima 24, 100 milímetros de chuva. Não é 100, é 0 milímetros, né? É sol com algumas nuvens ao longo do dia. Noite, forma-se aquele nevoeiro de inverno. A temperatura sempre é alta, hein? A mínima no dia 28, quinta-feira, é 15 graus, a máxima é 26, né? Dia de sol com nevoeiro também, amanhecer, as nuvens aumentam à tarde, mas não chove. Muitas nuvens à noite sem chuva. Tá aí para você a previsão até quinta-feira, para você que tá ligado que pode mudar a qualquer momento. É previsão do tempo aqui no nosso estado. 1h59 no seu rádio, tá chegando agora a informação.
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1: Na rádio que faz amigos, pontualmente 14 horas.
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1: Jovens lotam tarde de oportunidades em São Miguel do Iguaçu. 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
1: A Agência do Trabalhador de São Miguel do Iguaçu realizou a terceira edição da Tarde de Oportunidades Jovem e reuniu dezenas de adolescentes e jovens em busca do primeiro emprego pelo programa Jovem Aprendiz. Todas as vagas ofertadas foram preenchidas e ainda houve entrevistas para cadastro reserva. A ação ofereceu orientações, encaminhamentos e entrevistas com empresas parceiras do município. Participantes destacaram a expectativa de conquistar a primeira experiência profissional e aprender mais sobre responsabilidade e trabalho em equipe.
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1: Remo e Atlético Paranaense fizeram um jogo marcado por gols e polêmicas de arbitragem. O Leão saiu na frente com o Jajá, que acabou expulso no primeiro tempo. Já na etapa final, brilhou a estrela de Viveiros. O atacante marcou duas vezes e garantiu a virada do Furacão. O Remo volta a jogar agora no domingo, dia 31, contra o São Paulo, no Mangueirão. Já o Atlético recebe o Mirassol no sábado, às 4 da tarde.
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1: Mulher é presa com haxixe preso ao corpo em ônibus da BR-277. Cão farejador da Polícia Civil encontrou mais de 1 quilo de droga durante a abordagem em Céu Azul. Escolas estaduais do Paraná receberam mais de R$1 bilhão do fundo rotativo desde 2019. Família denuncia falhas no atendimento após morte de idoso no Hospital Itamed. José de Oliveira, de 71 anos, morreu depois de receber alta médica e passar mal na saída da unidade hospitalar em Foz. 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Volta às 3 da tarde. E você segue na companhia de Valdecir Gonçalves e o Show da Jornal.
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10: Em São Miguel do Iguaçu, 24 graus.
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0: O seu primeiro baile aí, ó.
1: Ah, rapaz, tá meio perdido aí, né? Eu tô ligado, ó. Eu já aprendi a dançar. É sucesso pra você nessa tarde de segunda-feira, começando a semana em alto astral. Nada de tristeza, nada de ficar triste igual o Juvenal.
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1: Tô dessa, né, Taicinha?
3: Vou passar meio dia de serviço, pai.
1: Daqui a pouco eu vou atender a minha galera que tá curtindo já a programação, tá pedindo música. 3565-1033. Você pede o sucesso aqui na nossa programação e nós trazemos pra você o melhor do sucesso de uma boa. Tá? Um abraço aí pro comércio de São Miguel do Iguaçu. A novidade agora é as figurinhas da Copa, né? Figurinha, né? Eu não. É a Taicinha que gosta de figurinha da Copa. Taicinha, ela gosta de figurinha da Copa, né? E as figurinhas estão fazendo o maior sucesso, né? Agora só falta o Brasil fazer sucesso, né, Dajinha?
4: E o que o senhor tem a ver com a vida dela?
1: Eu tenho a ver, sim.
4: Deixa ela quieta no canto não, dela. Ué, a vida é dela,
1: o time tem que ganhar,
4: meu filho. Vai achando que é assim.
1: Tá bom. Vai achando que é assim. Se o time do ganhar, nós vamos ficar triste aqui. Triste. Alô, Cristiane Moeira. Um abraço especial ainda também pro meu amigo Antônio Denésio. Alô, Sirlei Spock, tá de nível hoje. Daqui a pouco nós vamos ver os aniversariantes. A Sirlei é uma que tá de aniversário hoje. Eita, que maravilha, pessoal. Fazendo mais um aninho de vida. Que maravilha, né? Um abraço todo especial pra vocês, meus amigos, que estão de aniversário hoje, fazendo mais um ano de vida. Daqui a pouquinho nós vamos cantar os parabéns pra vocês. Pra vocês que estão ligados, pra vocês que estão curtindo. E a galera que não tem o relatório aqui, que faz aniversário, não se preocupa não, viu? Os parabéns aí pra vocês também, numa boa, tá bom?
5: Parabéns,
1: yes.
5: Parabéns,
1: the no.
5: Parabéns pra você.
1: Vamos ver quem é que tá de aniversário aqui, meu filho, vamos lá.
5: Parabéns pra você.
1: Segundona! Você numa boa aqui, fazendo a festa conosco. Alô, você que tá ligado, você que tá curtindo. Olha lá, olha. O Jones Comicioli está de aniversário hoje. O John, alô, John Lennon. John Braganolo está de nível hoje. É o John Lennon, né? Pra quem conhece, grande locutor de rádio.
6: Parabéns, meus.
1: A Sirlei Sport está de aniversário hoje. O Anderson José Aires também. Anderson Aires, Arô, um abraço todo especial pra você. A Ivete Lang, alô Ivete. O Milton Alves Bontim. Edson Cunha, grande Edson Cunha. Josemar Custer, João Clóvis, também a Marli Reche. Quem tá de aniversário? Alexandre. Meu amigo Alexandre Polita tava onde de aniversário, né? Agora quem tava aniversário ontem? Domingo, né? O Alexandre Polita, o Emerson, né? Faveri, tava de aniversário. A Gabriela Porto. Deixa eu ver quem mais aqui. A Marina Frank, o Adelir de Figueiredo, também a Liabe Rodrigues Silva, a Sandra Lima, a Aurene Abel, olha quantos aniversariantes, a Lúcia, Wagner Monteiro de Andrade, a Romilda Guerreiro. Essa aí tava dia 23, no sábado, e Salete Samba. Vamos lá!
6: Saúde, paz e alegria.
1: Parabéns para os aniversariantes, é o que desejo.

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2: É você indicando o seu sucesso aqui na nossa programação.
3: Oi, Vandeci.
2: Oi.
3: Tudo certo? Tudo beleza?
2: Tudo.
3: Eu vou descer a Terezinha.
2: Terezinha.
3: Vou descer, eu queria pedir a música com banda Céu e Canto, Rosas Vermelhas.
2: Uhum.
3: Quero oferecer pra Rose.
2: Eita, Rosinha.
3: Você falou o nome dela e deu saudade dela quando ela trabalhava aí na rádio.
2: É,
3: eu tava lá na minha casa quando eu morava lá no centro. Ela ligava pra nós, pra mim, pra Joana. E ela era uma pessoa muito bacana, era, não é? Muito bacana, muito legal. Eu gosto muito dela. Eu tenho certeza que ela mora aqui no meu bairro, só que eu não sei aonde. Então vai essa música pra ela, beleza, Valdeci?
2: Beleza.
3: Coloca ali pra nós.
2: Tá aí a indicação do ouvinte, numa boa no seu rádio.

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1: É, você curtindo numa boa a nossa programação. Alô, Maria. Boa tarde, Valdecir, tudo bem? Estou na escuta. Um abraço para você e todos os ouvintes. Ótima semana. Manda uma música aí para mim. A próxima vai então para minha amiga Maria, que tá ligada na programação. Alô, Cleusa. Boa tarde, Valdecir. Seja bem-vindo. Meu amigo Juarez pediu uma música. Vamos lá.
2: Boa tarde, meu amigo Valdecir. Beleza? Até aqui no Lavacar do Pobre aqui.
1: Opa.
2: Manda uma música aí da banda Céu Encantos, a nova. Na música lançamento de Céu Encantos.
1: Eu acho que não.
2: Beleza,
1: tem ainda.
2: Aquela lá. Um abraço. Teco Lavacar do Bob aqui tomando chimarrão.
1: É, eu acho que não foi.
2: Rogers, Morena Misteriosa.
1: É, Morena Misteriosa.
2: Meu amigo.
1: Então tá.
2: Morena Misteriosa.
1: Tá, vamos ver aqui. Daqui a pouco eu toco pra você que tá ligado, pra você que tá curtindo a nossa programação. Até às 12h26 eu atendo você através do Zap Zap. Vem pra Jornal, que é legal. Aliança de Ouro.
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1: A pedido da Vanessa, que vai pra Dona Maria também, que tá curtindo a nossa programação. É, mas não é essa não, meu filho. Ei, não é essa daí não. É essa aqui, ó. Aí. Você tá bem engraçado, mas, né? E é só segunda-feira, meu filho.

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0: Tá aí pra você que tá ligadinho na nossa programação.
1: Oh, alô! Valdecir Gonçalves!
0: Um abraço todo especial! Boa tarde! Toca pra nós uma música Morena Misteriosa, já toquei, tá? Cristiano Cantos, a Marciele, Paula M. Sal, tá curtindo, né? E agradeceu aí. Um abraço especial pra você. A música foi numa boa também pra galera que está curtindo aí no Lalacar. Um abraço, seja bem-vindo. Essa é a programação da Jornal. Até às 3, sem Valdecir Gonçalves, o garotinho.
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0: Parabéns! Pra você que tá ligadinho, pra você que tá numa boa, atendendo aí os nossos amigos ouvintes e encerrando então a nossa parte da indicação do ouvinte. Você curtiu Quem Ama Perdoa, banda Cercantos, ainda detonei pra você numa sequência maravilhosa, o sucesso indicado pelo ouvinte. O ouvinte que tá ligado, o ouvinte que tá curtindo a nossa programação numa boa aqui na sua rádio. Alô você! Eu vou até as duas. Tá, eu vou. Não, até as três, meu filho. Até as três que eu vou dar. As duas já passou. Eu vou até as três, trazendo muito mais música. 104,1. 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
0: O ritmo que contagia vem no seu segundo bloco. Melhor, último bloco desta segunda-feira. Rádio na Jornal. É VaptVupt.
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3: 2,51.
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3: Para você que quer trabalhar, tem vaga de auxiliar de fabricação nas indústrias de artefatos de cimento, auxiliar de limpeza, auxiliar de linha de produção, auxiliar de linha de produção para vaga PCD, auxiliar de linha de produção, mais uma auxiliar de manutenção predial, auxiliar de marceneiro, auxiliar de mecânico, autos, auxiliar de padeiro, controlador de acesso, caixa no comércio, costureiro de roupas, confecções em série, criado. Cuidador de idosos institucionais, dessossador, empacotador à mão, encarregado de hortifrutis, enfermeiro, estoquista, farmacêutico, garçom, instalador e reparador de redes e cabos telefônicos, lavador de peças, mestre de obras, montador de estruturas metálicas, motorista de caminhão, operador de caixa, operador de carregadeira, operador de prensa de materiais recicláveis. Olha, tem vaga disponível para pedreiro, professor de engenharia, professor de medicina veterinária, professor de técnicas agrícolas, repositor em supermercados, repositor em mercadorias, também soldador, técnico de agropecuário, técnico de enfermagem, técnico de rede de telecomunicações, trabalhador na fabricação de artefatos de cimento, vendedor de plano de saúde e zelador. Vá até a Agência do Trabalhador em São Miguel do Iguaçu, tem muito mais vagas para você. Tá a fim de trabalhar, começar a segunda-feira já com emprego? É só você procurar a Agência do Trabalhador em São Miguel do Iguaçu, próximo à Prefeitura.
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3: Agora são 2:53, 2:53 para você que está na nossa rádio, para você que está numa boa e a informação não para. Para você, direto de Curitiba, está chegando o Giro da Notícia no ar.
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6: O governo do Paraná autorizou a construção de uma ponte sobre o rio Ivaí, que vai ligar os municípios de Jardim Alegre e Grandes Rios. A obra promete acabar com a dependência da balsa na região e reduzir o tempo de deslocamento. Hoje, o trajeto entre as cidades exige um percurso de cerca de 75 quilômetros, com duração média de mais de uma hora. Com a nova ponte, a distância cairá para 29 quilômetros e a viagem poderá ser feita em cerca de 20 a 30 minutos. Lunardelli, município do Vale do Ivaí, vem se consolidando como um dos principais destinos de turismo religioso do Paraná. Conhecida como a capital paranaense da fé, a cidade recebe milhares de visitantes todos os anos por causa do Santuário de Santa Rita de Cássia. O turismo religioso movimenta a economia local, fortalece o comércio, hospedagens e também a gastronomia, além de atrair peregrinos de diferentes regiões do Brasil. Em datas religiosas especiais, o município chega a multiplicar a sua população com a chegada de romeiros e turistas. Um grande abraço para você, uma ótima segunda-feira e até amanhã. De Curitiba, Mauro Conte, com informações da Rede AERP.
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1: Aí pra você que tá ligadinho, pra você que tá numa boa, rádio faz amigos, 2:58, eu vou indo. Eu volto na night trazendo pra você o melhor do sertanejão, tá? Luciano Reolão vai subir a máquina sonora, antes tem informação pra você. Uma boa tarde, eu volto amanhã.

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3: Na Jornal, 15 horas e 1 minuto.
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6: Inscrições para o Enem 2026 começam nesta segunda-feira. 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
6: Começam nesta segunda-feira as inscrições para o Enem desse ano. Os candidatos têm até o dia 5 de junho para se cadastrar exclusivamente pela página do participante no site do INEP. As provas serão aplicadas nos dias 8 e 15 de novembro em todo o país. A taxa de inscrição será de R$ 85,00, com pagamento até 10 de junho. Estudantes da rede pública, inscritos do CadÚnico e participantes com isenção aprovada não precisam pagar, mas devem realizar a inscrição dentro do prazo. Podem participar concluintes do ensino médio, treineiros e candidatos que desejam utilizar a nota para a certificação. O acesso ao sistema é feito com login gov.br.
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6: O Red Bull Bragantino venceu o Vasco por 3-0 em pleno São Januário e se aproximou do G4 do Campeonato Brasileiro. Rodriguinho, Pita e Fernando marcaram os gols da partida. O placar poderia ter sido ainda maior, mas Eduardo Chacha desperdiçou um pênalti. A torcida vascaína não poupou críticas ao time e ao técnico Renato Portaluppi após uma atuação ruim em casa. Com resultado, o Bragantino chegou aos 26 pontos e ocupa a quinta colocação. Já o Vasco segue perto da zona de rebaixamento, com 20 pontos.
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6: Medianeira assina a ordem de serviço para construção de UBS no Parque Alvorada. A nova unidade contará com 543,85 metros quadrados. Pé de Meia 2026. Pagamento da terceira parcela começa nesta segunda-feira. Depósitos são feitos conforme o mês de nascimento do estudante. Adolescente de 15 anos e apreendido suspeito de matar o pai após discussão por drogas. Homem de 33 anos foi encontrado esfaqueado dentro de casa, em Cascavel. 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Volta às 16h. Na sequência tem Luciane Reulon com Chega Mais.
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1: Agora são 15 horas e 10 minutinhos, 15:10. Muito boa tarde, bem-vindo, bem-vinda. A partir desse momento, a gente está junto com você em 104,1 FM para mais uma edição do nosso Chega Mais. Esse programa que tem boa música, esse programa que convida você para participar, para interagir, para estar juntos numa boa e na melhor em 104,1 FM. Mais uma semana começou hoje tarde de segunda-feira, 25 de maio. Outono brasileiro, dia da indústria, dia do massagista, dia da costureira, dia do orgulho geek, dia nacional da adoção, dia do desafio, dia do trabalhador rural, dia internacional do sapateado, dia internacional das crianças desaparecidas, dia nacional também do respeito ao contribuinte e dia internacional da tireoide. Quem nasce hoje é do signo de Gêmeos. Faltam 220 dias para a gente concluir o ano de 2026. A lua está na sua fase crescente. E a temperatura, né? Vamos dando uma espiadinha aí. Olha, 27 graus do lado de fora. Aqui dentro do estúdio da Rádio Jornal, 23 graus, né? Para você ver a diferença de temperatura, né? São 4 graus de diferença. Por isso que às vezes a gente fala que aqui nos corredores é um freezer. Realmente muito, muito, muito gelado. Mas vamos nessa, né? Embarque conosco para muita música da boa, muita alegria, muito conteúdo para você, porque aqui a gente fala de saúde, fala de alimentação também. Então, vem comigo!
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1: 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E para você que tá chegando agora, o nosso carinho e o nosso boa tarde.
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1: Começando com a novíssima de Eduardo Costa. Imagina eu.

0: Aí, pra você na primeirinha, Eduardo Costa, Imagina Eu. Agora são 15 horas, 18 minutinhos, 15, 18. A nossa programação tá sempre com você, né? Onde quer que você esteja, ligado ou ligada em 104,1 FM, tá bom demais. Pra você que tá em casa, pra você que tá trabalhando, pra você que tá de boa, difícil tá só de boa hoje, né? Ainda mais em pleno começo de semana, mas eu quero saber de você. Tá ligado? Tá curtindo? Tá ouvindo? Então manda um zap aqui, 3565-1033. 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
0: 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Agora são 15 horas e 20 minutos.
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0: 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Oficina do Óculos, sua visão sob nosso cuidado. 15 horas e 22 minutinhos agora, bora de música. Chegando mais um super sucesso pra você. Vamos de Lauana Prado e Simone Mendes, Saudade Burra.

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2: Ataque de onça mata 34 ovelhas aqui na região oeste do estado. Ótima tarde para você, Luciane, e também para os ouvintes do Chega Mais. Esse é o meu destaque dessa terceira edição do Notícias Agrícolas. Um ataque de onça assustou moradores da zona rural de Assis-Chateaubriand, aqui na região oeste do Paraná. O caso aconteceu em São Pedro do Piquiri e resultou na morte de 34 ovelhas em uma propriedade rural. Câmeras de segurança registraram o momento em que o animal invade o local durante a noite e circula entre os animais. O prejuízo ao produtor foi considerado elevado, tanto financeiramente quanto pelo impacto causado na comunidade. Na manhã seguinte, foi necessário o uso de uma pá carregadeira para retirar e enterrar os animais mortos. O caso gerou preocupação entre pecuaristas da região, que temem novos ataques da onça. 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Com informações, Luiz Henrique para 104.
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0: Agora são 15 horas e 29 minutos, 15h29, trazendo para você o nosso tititi da fama. Olha, Felipe Neto critica a contratação de Virgínia para a cobertura da Copa do Mundo. Felipe Neto criticou a escolha de Virgínia Fonseca para a cobertura da Copa do Mundo e afirmou que não pretende assistir às transmissões da Globo. Felipe Neto, de 38 anos, afirmou que não pretende acompanhar a Copa do Mundo pela TV Globo após a emissora anunciar a contratação de Virgínia Fonseca, de 27 anos, para a cobertura do torneio. O influenciador revelou insatisfação com a equipe escolhida para transmitir o Mundial e declarou que a chegada de Virgínia agravou ainda mais a sua decisão. Durante o comentário, Felipe se referiu à influenciadora como Tigrinha, apelido que ela recebeu nas redes sociais por conta de publicidades ligadas a plataformas de apostas. Ao ser questionado sobre onde pretende assistir os jogos, o youtuber afirmou que planeja acompanhar as partidas pelo SBT e também pela Cazé TV.
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0: Vamos que vamos, esse é o nosso Chega Mais com você até às 5 horas da tarde. Trazendo um recadinho especial também por aqui. 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
0: Só as melhores pra você curtir. E é claro que você pode pedir também, mandando seu recado pra cá no 3565-1033. Falando em recado, Amiga Edneuza, tá ligada, né, Edneuza? Ótima tarde. A Neide Fernandes Rosa mandou um áudio. Daqui a pouquinho eu vou ouvir, viu? Amiga Neide, ótima tarde pra você também. 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E agora tem Ferrugem com Cachorrinho. Música.

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13: Chega mais pra cá, você também. Agora são 15 horas e 42 minutos. Quem tá chegando por aqui? Amiga Neide Fernandes Rosa. Oi, Neide.
14: Aqui quem está falando é Neide Fernandes Rosa. Ô, Lu, coloca uma musiquinha pra nós e você faz a escolha. Pode ser qualquer uma delas. Não há esse problema, se for atendido, desde já agradeço. Deus que abençoe a todos nós.
13: Amém, amiga Neide. Obrigada pelo carinho, pela participação. Pediu uma música e vamos de Amadão do Brasil? Borboleta Azul. Ótima tarde para você, do centro, dos bairros, do interior, onde quer que esteja. Em 104,1, a rádio.

0: Amado Batista com Borboleta Azul, conferindo a hora certa agora, faltando 15 minutinhos para as 16 da tarde.
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0: Como fortalecer a imunidade? Um guia simples para o nosso dia a dia. Olha, o nosso sistema imunológico é como um guarda-costas silencioso, né? Trabalha sem parar para nos defender de vírus, bactérias e outras ameaças. Quando algo estranho entra no corpo, as células de defesa são ativadas, produzem anticorpos e memorizam essa resposta. Assim, numa próxima exposição, o organismo ele reage de forma muito mais rápida e eficiente. A imunidade ela pode ter duas frentes, a imunidade inata, que é a defesa com a qual nascemos, inclui barreiras naturais como pele, saliva, lágrimas e até mesmo suco gástrico. A imunidade adaptativa é adquirida ao longo da vida, seja por meio de infecções anteriores ou pela vacinação. O equilíbrio desse sistema depende de como vivemos. Alimentação, sono, atividade física, controle do estresse têm papel direto na força das nossas defesas. O sistema imunológico ele não age sozinho, ele depende do bom funcionamento de todo o corpo. Por isso, investir em hábitos saudáveis é a melhor forma de mantê-lo em dia. Durma bem e com regularidade. O sono é um dos pilares da imunidade. Dormir mal estimula a liberação de hormônios do estresse e uma ativação crônica de estados inflamatórios, o que pode prejudicar a ação das células de defesa. Procure dormir de 7 a 8 horas por noite em horários regulares. Crie uma rotina noturna, reduza o uso de telas, mantenha o quarto escuro e silencioso. Medidas simples que fazem a diferença. Pratique atividade física regularmente. Exercícios moderados, como caminhada, dança ou bicicleta, são parecidos e também parceiros da imunidade. Isso porque podem melhorar a circulação, ajudar nas células de defesa a eliminarem agentes causadores de doenças. Não descuide da hidratação. É fundamental o bom funcionamento de todas as células, inclusive do sistema imunológico. Consumir cerca de 2 litros de água por dia, isso ajuda na eliminação de toxinas e mantém as mucosas das vias respiratórias, fortalecendo a primeira linha de defesa do nosso organismo. Invista em controle emocional. O estresse é um dos principais inimigos da imunidade. Isso porque os níveis elevados de cortisol, hormônio liberado em situações de tensão, e outros mediadores que em longo prazo podem reduzir a eficácia das células de defesa. Práticas como respiração consciente, meditação, momentos de lazer, pausas curtas durante o dia, ajudam a equilibrar corpo e mente, favorecendo assim o sistema imunológico. E tenha uma alimentação aliada da imunidade, inclua no cardápio frutas, verduras, legumes, grãos integrais, sementes, oleaginosas. Evite o consumo frequente de ultraprocessados, fontes de proteínas magras, como peixes, aves e leguminosas. E por último, mantenha a vacinação em dia. As vacinas são uma das formas mais eficazes de fortalecer a imunidade. Elas ensinam o organismo a reconhecer e combater vírus e bactérias sem causar doença. Manter o esquema vacinal em dia, inclusive para gripe, reforços imunizantes específicos para grupos, protege você e quem está ao seu redor. Isso é um ato de autocuidado e de responsabilidade coletiva. Agora, faltando 10 minutinhos para as 16, você acompanhou o nosso Momento Saúde, com apoio especial de Oficina do Óculos.
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5: O Plano Pax Iguaçu e a Funerária Costa Oeste comunicam a todos o falecimento de Luiz Scandolara, ocorrido no dia de hoje aos 60 anos de idade, esposo da Terezinha Bordignon, pai do Matheus, do Alan e da Paula. O velório será realizado na Capela Mortuária amanhã, dia 26, com início às 8 horas da manhã. Orações de despedida às 10 horas, seguindo logo após para sepultamento no cemitério de São Vicente. É com profundo pesar que o Plano Pax Iguaçu e a Funerária Costa Oeste comunicam o falecimento de Luiz Scandolara. A família enlutada, nossas sinceras condolências. 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

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E a gente vai fechando a nossa primeira hora com Christian e Ralph, Nova York. Já já, Luiz Henrique. E o Notícia da Hora.

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3: Na Jornal, 16 horas e 1 minuto.
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6: Guarda Municipal avança em curso de formação em São Miguel do Iguaçu. 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
6: O curso de formação da Guarda Municipal de São Miguel do Iguaçu concluiu mais uma etapa importante na capacitação dos agentes, que irão atuar na segurança pública do município. A formação reúne 22 participantes, entre novos guardas aprovados em concurso e agentes que integram a corporação. Realizado em parceria com a Escola de Formação da Guarda Municipal de Cascavel, o curso conta com atividades teóricas e práticas baseadas na matriz curricular nacional do Ministério da Justiça e Segurança Pública. Os participantes receberam treinamento em técnicas operacionais, defesa pessoal, armamento, primeiros socorros, direitos humanos e policiamento comunitário. A formação soma mais de 700 horas de capacitação e seguirá pelos próximos meses.
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6: O técnico Paulo Pezzolano terá problemas para montar o Internacional no próximo jogo pelo Brasileirão. Bernabé foi expulso na derrota para o Vitória e está suspenso para a partida contra o Bragantino no próximo domingo, fora de casa. Outra preocupação é o zagueiro Juninho, que deixou o gramado com cãibra e será reavaliado durante a semana. Em contrapartida, Carboneiro pode voltar após cumprir suspensão, enquanto Paulinho foi liberado para retornar aos treinamentos. O Colorado também acompanha as possíveis convocações de jogadores para a Copa do Mundo.
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6: Incêndio destrói residência na área rural de Missal. Até o momento, não há informações sobre o que teria provocado a origem do fogo. INSS paga a segunda parcela do 13º, aposentados e pensionistas. Cerca de 39 bilhões de reais serão transferidos a partir de hoje. Novo espaço esportivo é inaugurado no Terminal Turístico Alvorada de Itaipu, em Santa Terezinha de Itaipu. O investimento total ultrapassa 2 milhões de reais. 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Volta às 5 da tarde. E você continua na companhia de Luciane Reulon e o programa Chega Mais.
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13: Neste momento, na Farroupilha, 27 graus.
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0: Agora 16:09, 16:09, vamos trazendo para você a previsão do tempo, né? O que diz a meteorologia aqui para São Miguel do Iguaçu, para nossa região também. Olha, nessa tarde de segunda-feira, pancadas de chuvas já ocorrem de forma irregular sobre o estado do Paraná. Até o momento, a área de instabilidade mais intensa e ativa na região sudoeste do estado, especialmente nas proximidades aí do município de Realeza, inclusive com alta incidência de raios e rajadas de vento fortes. O sistema também avança em direção a Santa Isabel do Oeste, Ampere e Salto do Lontra também. E olha, o que indica a previsão do tempo aqui para São Miguel do Iguaçu é que existe sim a possibilidade de chuva para hoje, apesar aí de termos neste momento poucas nuvens no céu e presença de sol, essa possibilidade se mantém. Inclusive, o INMET afirma que teremos aí pancadas de chuva e também possível queda de granizo aqui para São Miguel do Iguaçu. Essa possibilidade existe especialmente durante a noite de hoje. Também verificando a previsão para amanhã, onde teremos ainda tempo chuvoso, né? Não é um volume assim tão importante segundo o CIMEPAR, mas teremos chuva. É claro que essa previsão às vezes dá certo e às vezes não dá certo também, né? Em questão aí de volume, mas a probabilidade é de 98% sim de chuva. Então, para hoje, existe essa condição para temporal também aqui na nossa região oeste do Paraná e talvez possa atingir aí São Miguel do Iguaçu de alguma forma, né? Tomara que não, tomara que venha apenas chuva, assim como tem sido aí nas últimas chuvas, nas últimas ocorrências, né? Mas fica também esse alerta. Para quarta-feira já temos tempo bom, presença de sol. Teremos mínima de 15 graus pela manhã, a máxima à tarde pode chegar até os 28 graus. Para quinta-feira também temos essa previsão de tempo firme e ensolarado. Na sexta-feira também igualmente, sábado e domingo também de tempo bom. Ou seja, teremos aí para os próximos dias, né, esse calorzinho que já era esperado, que o pessoal estava ansioso para sua chegada. É o veranico aí do mês de maio, né? Ele que chegou bem no finalzinho praticamente deste quinto mês do ano. Mas tá aí, ó, vigente. E depois da chuva, diferentemente do que fez em outras situações, em outras ocasiões, nós teremos uma temperatura mais agradável. 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
1: Vamos juntos, eu, você e o nosso Chega Mais aqui na Rádio que faz amigos em 104,1 FM para você que tá ligado desde as primeiras horas da manhã, sempre esteve conosco acompanhando, ótima tarde de segunda-feira e vamos juntos por aqui até as 5 horas com boa música, com alegria nessa super programação preparada com todo carinho para você que tá aí do outro lado do rádio em sintonia com a gente em casa, no carro, no trabalho, aqui no centro, nos bairros, no interior, em municípios vizinhos também tá bom demais. 25 de maio hoje, tarde de segunda-feira, outono brasileiro ainda. Quem nasce hoje já é de gêmeos, estamos com a lua na sua fase crescente, temperatura de 27 graus aqui em São Miguel do Iguaçu. Vamos recomeçando então a segunda hora da nossa programação. Agradecendo e cumprimentando de novo nossa equipe de patrocinadores. 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Bora lá de Guilherme Venuto agora com Simone Mendes. Manda um oi, 3565-1033, para você mandar aí.

0: Agora são 16 horas e 20 minutinhos, 16:20. 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
0: Ótima segundona para você que se liga com a gente. 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
0: E aqui na Jornal FM você pode mandar recado também, 3565-1033. E claro, acompanhar aí a nossa programação. Vamos juntos até às 17 horas, né? E claro, pedindo a sua música, o seu sucesso, porque aqui a gente atende. Vamos de Grupo Menos é Mais, Coração Partido.
3: 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Vambora. 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

0: Coração partido!
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0: Olha, príncipe William se declara para Kate após tratamento aí de câncer, né? Depois de enfrentar um dos períodos mais delicados de sua vida por causa do câncer de Kate, a família real britânica celebra uma nova fase. Em remissão desde 2025, a princesa voltou gradualmente aos compromissos oficiais e tem retomado a rotina com mais disposição e presença pública. Durante uma entrevista, o príncipe William abriu o coração ao comentar a recuperação da esposa e destacou a importância dela para a família. Ela é uma mãe incrível, uma esposa incrível e literalmente nossa família não conseguiria lidar com a ausência dela. Ela tem sido absolutamente deslumbrante, brilhante. Ela tem sido incrível. Passou por tanta coisa nos últimos 2 anos, principalmente. William também comentou sobre a recente viagem internacional de Kate à Itália, a primeira desde o fim do tratamento. Segundo ele, a princesa estava bastante envolvida com os preparativos e animada também para essa experiência.
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1: Agora 16 horas e 31 minutinhos, 16 e 31. 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Agora 16 horas e 32. 16 e 32. Continuamos com você aqui na nossa programação. 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Vamos de música? César Brassini, Banda Enigma.

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Agora 16:40, 16:40, vem comigo até as 5 da tarde, a gente tá por aqui, né? Juntinho, misturado, a galera mandando mensagem, alô Cleusa, boa tarde pra você, ótima semana também, obrigada aí pela sintonia, manda um alô pra nós aqui na comunidade de São Jorge, o seu Manuel Cardoso. E o Terena Cuidador também estão sintonizados com a gente. Grande abraço para vocês. Obrigada aí pela sintonia sempre. Então, para a galera que está na escuta, aquele abraço todo especial, né? 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E agora vamos de mais música dentro da nossa programação. Tem Marília Mendonça, Supera.

0: Tá aí Marília Mendonça na nossa programação com Supera. 16 horas e 45 minutos agora. 16h45 é hora de trazer o nosso Alimentação Saudável e Qualidade de Vida. Formas para você intensificar a ingestão de cálcio.
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0: Olha, desde os primeiros anos de vida, somos incentivados a ingerir alimentos ricos em cálcio. Popularmente, o leite e seus derivados costumam ser os mais indicados. O estímulo para a ingestão de cálcio ocorre porque o mineral tem participação fundamental no crescimento, na formação e manutenção dos ossos e dos dentes e também atua positivamente na coagulação sanguínea, na transmissão de impulsos nervosos e na contração e relaxamento muscular, além de influenciar o ritmo cardíaco. Todas essas funções fazem com que o cálcio seja indispensável na dieta diária, em todas as fases da vida. Existem formas de potencializar o consumo e a retenção do mineral que vão além da ingestão de opções ligadas ao leite. Elas estão listadas. E você, sabia que existem alimentos que prejudicam a absorção da substância no organismo? É o caso do ácido oxálico, presente em alimentos como espinafre, acelga, berinjela e beterraba. Isso não quer dizer que esses itens não podem ser consumidos, mas sim que devem ser evitados em uma mesma refeição em que haja alimentos fontes de cálcio. Inclua diariamente uma porção de brócolis, alface, repolho ou couve no almoço ou no jantar. Polvilhe as saladas com semente de gergelim, elas também são fontes de cálcio. Acrescente no café da manhã alimentos que são enriquecidos com cálcio, como alguns cereais, sucos de frutas e pães. É importante observar também a tabela nutricional constante na embalagem do produto. Olha, ingira uma porção de nozes, castanhas, amêndoas, sempre que possível, elas são ricas em cálcio. Reduza a ingestão de cafeína, refrigerantes, bebidas alcoólicas. Ambos inibem a absorção de cálcio. E se você tem intolerância à lactose, opte por iogurtes e queijos sem lactose. Esses produtos também têm cálcio na sua composição. E fique exposto ao sol todos os dias, de 10 a 15 minutos antes das 10 e após as 16 horas para fixar e ativar a vitamina D, responsável pela absorção do cálcio no seu organismo. Você acompanhou por aqui o nosso Alimentação Saudável e Qualidade de Vida com apoio da ProSaúde.
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0: Olha, um homem morreu. E quando acordou do outro lado, ainda meio perdido, viu uma luz suave se aproximando. Era Deus que vinha ao seu encontro com uma pequena maleta nas mãos. O homem, assustado, percebeu que era Deus e perguntou: "Já é a minha hora, Pai?" Deus respondeu com doçura: "Hora de seguir em frente? Sim, isso mesmo. Mas Deus, eu ainda tinha tantos planos, tanta coisa para resolver, tantas palavras que deixei para dizer depois." Deus olhou para ele com compaixão e só balançou a cabeça. Quase todo mundo diz a mesma coisa quando percebe que passou praticamente a vida toda adiando o que realmente importa. O homem olhou para a maleta. "O que o senhor trouxe aí?" "Os seus pertences." Ele ficou inquieto: "Mas como assim? Ele possuía tanta coisa, propriedades, carros, a empresa que levou tantos anos para estabelecer. Não caberia numa maletinha assim." "Tá bem, Deus. Eu imagino que meus bens, eles ficaram. Então, o que tem aí? Minhas roupas?" "Não, elas ficaram na terra." "É meu dinheiro?" "Seu dinheiro pertencia ao mundo, por isso ele ficou por lá." "Ah, podem ser as minhas lembranças." "Não, elas pertenciam ao tempo." "Meus talentos." "Seus talentos foram emprestados a você para que pudesse servir, fazer a diferença na vida das pessoas." "Então, é a minha casa?" "Não, também não. Sua casa foi um abrigo temporário." "Minha família?" "Eles foram laços de amor, não propriedade sua." "Então, são os meus amigos?" "Seus companheiros de jornada, amigos, irmãos, parceiros, tudo isso é a mesma coisa quando existe respeito." "E o meu corpo?" "Seu corpo voltou ao pó." O homem, com a voz tremendo, insistiu: "Então só pode ser a minha alma." Naquele momento, Deus se aproximou ainda mais e disse: "A minha alma, a sua alma, sempre foi minha." E com as mãos trêmulas, ele abriu a maleta, mas ela estava vazia. Um silêncio profundo atravessou todo o seu ser. "Então, meu Senhor, eu nunca tive nada?" Deus respondeu: "Você teve sim, teve sua vida e a oportunidade de viver os seus momentos, cada instante vivido com amor, cada gesto sincero, cada perdão que ofereceu, cada lágrima que virou aprendizado, cada abraço que não negou. Isso tudo passou por você e deixou marcas que jamais vão se apagar. As marcas das coisas boas, das coisas ruins, do que você fez e também das que você deixou de fazer." O homem baixou os olhos e entendeu. Entendeu tarde demais que passara a vida inteira tentando guardar o que não podia ficar, enquanto deixava escapar o que realmente tinha valor. Até as pessoas que amamos não são nossas. São almas que cruzaram nosso caminho por algum motivo, para serem amados ou para nos ensinar o amor. Abrace e aproveite o que não se pode guardar e viva, não como quem acumula, mas como quem honra o tempo que lhe foi dado para viver e também para ser feliz. Lembre-se disso.
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0: E pra gente fechar, tem Vanessa Camargo, "Me Abrace". Alô, Cleusa, alô, Terezinha. Abraço pra vocês, bom finalzinho de tarde, ótima semana. Na sequência tem Luiz Henrique trazendo notícia da hora, depois Andrezinho Vaz e o Na Hora do Mateu. Volto amanhã. Tchau, tchau.
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3: Na Jornal, 17 horas e 1 minuto.
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3: Trabalhadores já podem consultar o FGTS para renegociar dívidas. 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
3: A partir desta segunda-feira, trabalhadores já podem consultar o saldo do FGTS para utilizar no novo Desenrola, programa do governo federal voltado à renegociação de dívidas. A medida permite usar até 20% do saldo disponível, no fundo, ou R$1.000, prevalecendo o valor maior. O dinheiro será destinado diretamente às instituições financeiras para quitar ou reduzir dívidas em atraso. Segundo o governo, os descontos podem variar de 30% a 90%, com juros de até 1,99% ao mês. O programa contempla famílias, estudantes do FIES, empresas e até produtores rurais.
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3: Curitiba e Bahia se enfrentam nesta segunda-feira às 8 da noite no Couto Pereira pela 17ª rodada do Campeonato Brasileiro. O Coxa vem embalado após vitória por 3-0 sobre o Santos e busca repetir o bom desempenho. O Bahia chega pressionado sem vencer a 7 jogos, sendo 5 pelo Brasileirão.
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3: Inteligência alerta para possível mega assalto ligado ao PCC em aeroporto do Paraguai. Relatório aponta plano de ataque. Leilão online oferece veículos conservados com lances a partir de R$1.000 nos Campos Gerais do estado. As sucatas aproveitáveis, com lances iniciais a R$350. IAT confirma vazamento de produto químico após incêndio em van frigorífica em Cascavel. Cerca de 20 litros de ácido paracético vazaram. 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Na sequência, tem Andrezinho Vaz com o programa Rádio Jornal na Hora do Mate. Próxima edição do Notícia da Hora. Você ouve amanhã às 9 da manhã.
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9: Atenção para a temperatura, 24 graus.
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10: Opa, 5 horas e 7 minutos, 5 e 7. Estamos chegando, minha gente, meu amigo, minha amiga, meu compadre, minha comadre. Você de rádio ligado aí.
1: Buenas, che.
10: Uma ótima tarde pra você acompanhando o nosso programa. Uma ótima tarde de segunda-feira, 25 de maio, 2026 é o ano. Temperatura agradável na casa dos 24 graus aqui no centro de São Miguel do Iguaçu. E olha só. 25 de maio, hoje é dia da costureira, dia da indústria, dia da toalha, dia do massagista, dia do trabalhador rural, dia internacional do sapateado e dia nacional da adoção também. Nosso especial, nosso abraço, né, especial a todos que estão nos acompanhando por aqui. E a segunda metade da semana terá predomínio de sol e temperaturas agradáveis aqui na região. A chuva aparece principalmente na terça, sexta e sábado, mas de forma passageira. Entre quarta e quinta o tempo fica mais estável, com manhãs de nevoeiro, tardes mais quentes. As pessoas, né, que estão nos acompanhando saibam que as máximas chegam aos 26 graus e as mínimas ficam entre 14 e 17 graus aqui no centro de São Miguel do Iguaçu. Calma que eu tô fazendo abertura, tchê. Vamos que vamos! Bora pra frente!
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10: Entrando no ar mais um programa na hora do mate, eu sou Andrezinho Vaz e fico com vocês até as 7 da noite com as melhores do Pampa Gaúcho, tchê!
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10: Aqui você ouve as melhores do sul do Brasil, tradição, música boa e a boa companhia também. Na direção geral, seu Tino Scariotti, departamento comercial, Elton Cramp, Luciane Reulon e Márcio de Souza também. No jornalismo e no esporte, Alessandro Cunhasque, Tati Schunemann e também Luiz Henrique. Manda o seu alô, manda o seu zap, que eu atendo você por aqui, hein?
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10: Jornal FM 104,1, convidando você para participar comigo e a partir de agora o telefone está liberado para sua interação. Vai ter sorteio de um pacote de erva mate da erva mate Flor Serrana, a erva do pacote amarelo, nossa parceira do chimarrão aqui na Rádio Jornal. Manda pra mim, nome completo e junto, quero erva mate Flor Serrana. Manda pra mim no zap, no 3565-1033. Tá valendo prêmios por aqui, bora que bora!
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10: Manda aí pra gente no 3565-1033. Manda o teu nome completo e manda junto. Quero erva mate Flor Serrana, quero erva Flor Serrana, manda pra nós aqui e junto o seu nome completo. No final do programa vai ter sorteio de um pacote de erva da Flor Serrana pra você. Manda aí!
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10: Manda aí no zap, tá liberado, 5 e 11. Começando com os quentuchos, ânsia de baile.

0: Opa, estamos de volta na programação da Rádio que faz amigos, a Rádio que faz amigos, a Rádio do seu coração, tá ouvindo aí, tá na sintonia, manda um zap aí.
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0: 3565-1033, tá liberado pra sua interação, vai mandando teu alô aí, vai mandando teu zap zap, vai interagindo. Tem sorteio hoje, sorteio de um pacote de erva mate, da erva mate Flor Serrana, pra você que tá nos acompanhando aqui. Manda aí no zap, no 3565-1033, é o telefone da rádio do seu coração, da rádio que faz amigos, beleza? Manda aí, quero erva Flor Serrana, e junto o seu nome completo. Manda no zap aí, quero erva Flor Serrana, e junto o seu nome completo. Já já vamos mandar o número que você vai estar concorrendo. 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
2: clima preocupa produtores de segunda safra de milho. Ótimo final de tarde a você, Andrezinho, e também aos ouvintes do programa Rádio Jornal na Hora do Mate. A segunda safra de milho apresenta bom desenvolvimento na maior parte das regiões produtoras do país. No entanto, áreas de Goiás, Paraná e Mato Grosso do Sul enfrentam preocupação com a produtividade por causa das geadas e do tempo seco. Parte dos produtores seguem cautelosos nas negociações diante das incertezas climáticas e mantêm os preços firmes. Outros vendedores, porém, têm flexibilizado os valores para liberar espaço nos armazéns. 104,1
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2: Os compradores atuam de forma pontual, aproveitando o momento de baixa nos preços, já que possuem estoques para as próximas semanas. 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Nossa próxima edição você ouve amanhã às 9h40.
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0: 5h23, 5h23, a hora certa. Você que está nos acompanhando, aquele abraço, obrigado pela sintonia. Terezinha Aparecida de Almeida já mandou aqui o zap zap, tá participando do sorteio. Claudinho Pereira também. A Neide Fernandes Rosa também tá participando. Alô, Neide, aquele abraço. Ari Minosso, como é que tá, Ari, por aí? Beleza, Ari?
6: Boa tarde, aqui é o Ari Minosso. Quero erva mate flor serana.
0: Aí é bonito, valeu, Ari, aquele abraço. Aqui a Carol Monsani tá por aqui também. A Carolina, aquele abraço, obrigado pela companhia sempre. A Crevenilde Minosso tá por aqui também. Alô, Crevenilde, participando. A Demari Stanger também já tá participando. A Iracema Maia também. A Neuza Nienove também, aquele abraço. Expedito da Tapeçaria também tá participando. Claudete da Rosa Cunha também. O Antônio Stanger tá por aqui também. Obrigado pela sintonia. Rosa da Cunha tá participando. Alô, Bruna, aquele abraço. Arides Batista da Cunha tá participando também, aquele abraço. Maicão Gamba tá por aqui também. E ontem o Lão mandou uma foto do Maico segurando um baldinho. E não é que ele achou um baldinho de cerveja mesmo? Lá na festa? E o Zanata nem precisou pagar a cerveja pro rapaz. Ô, Maico! Tu também, hein? Pelo amor de Deus, hein? Um abraço. Tá participando do sorteio também. Um abraço pro Maicão. Quem mandou a foto do Maico segurando um balde de cerveja foi o amigo Lão, né? Mandou no zap da rádio, era 7 horas da noite e tava o homem lá, abraçado no balde de cerveja, hein? O homem não é fraco, hein? Ah, Maicão, velho, medonho, obrigado pela sintonia acompanhando a programação, tá certo? Continua mandando aí no zap zap, quero erva flor serrana. E junto o nome completo. No final do programa, sorteio de um pacote de erva mate flor serrana, a erva do pacote amarelo. Fechou? Bora!
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0: Opa, 5 horas e 28 minutos, você ouviu aí, o Rio Grande me criou com o Tia Barbaridade aqui no nosso programaço, obrigado pela companhia sempre.
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0: De volta na programação por aqui, amigo Clóvis Mafalda não mandou nada, só mandou boa tarde aqui. Alô Clóvis, aquele abraço, obrigado pela companhia sempre, beleza? Participando do sorteio também o Maicão Gamba, alô Maico, aquele abraço. A Lisete Ferreira tá participando também, vamos ver o que, que o seu Asilo quer aqui. Fala, seu Asilo!
2: Andrezinho aqui é de São Jorge, toca pra nós assistir, acho que é Poporca Véia, vou pra fronteira, né? Oferece pra todos que estão assistindo e eu quero participar da erva, a flor serrana.
0: Beleza!
2: Tá? E tomou um bom chimarrão. Volta e meia eu tô comprando os pacotinhos da erva flor serrana, tá? Que é o cara aquele que vende, como é que é o...
0: Lá de Alecrim!
2: Esqueci o nome dele, como é
0: que é? Lá de Alecrim!
2: Tá, certo? E obrigado você por atender.
0: Ele vendia erva mate alecrim uma vez, seu Asilo, lembra dele? Ele vendia erva mate alecrim, o cara que vende agora. Um abraço pra dona Nadira Carminati. Fala, dona Nadira.
3: Quero erva...
0: Flor Serrana.
3: Flor Serrana.
0: Nadira
3: Carminati.
0: Beleza, dona Nadira.
3: Boa tarde.
0: Valeu, obrigado, dona Nadira. Obrigado pela companhia sempre aqui na Jornal. Dona Rosalina, como é que tá por aí?
4: Não é essa música gaúcha nesse programa dele.
0: É, sim.
4: Porque às vezes ele não toca a flor do meu jardim, porque não é essa música.
0: É. Ah, é só gaúchesca.
4: Andrezinho.
0: Oi.
4: E Rosalina Severo de São Jorge. Eu queria participar do sorteio da erva flor serana.
0: Ah.
4: E queria pedir uma música, oferecer pro meu marido.
0: Beleza.
4: E para todas as minhas amigas aqui de São Jorge e de São Miguel também.
0: Beleza.
4: É, a flor do meu jardim, se for possível tocar. Um abração e fique com Deus.
0: Valeu, obrigado pela companhia sempre na Jornal FM. Amigo Sidão tá por aqui também. Alô Sidão, aquele abraço. E o amigo Clóvis Mafalda também já tá por aqui. Pediu uma marca buena. Já já vamos tocar pra você, beleza? Clóvis, um abraço, meu galo velho. 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
0: 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Opa, de volta, 5 horas e 34 minutos, 5 e 34, tamo de volta por aqui, manda o teu alô, continua mandando aí no 1033, tá liberado pra sua interação.
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0: Manda aí, quero erva flor serrana e manda junto o nome completo no final do programa, tem sorteio de um pacote de erva mate flor serrana pra você. Manda aí no zap, 3565-1033.
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0: 5:38, 5:38, tá aí, música bonita do Cordiona, Cordiona. Essa do Cordiona foi pro meu amigo Idalino Adamante também. Oi, Idalino! Oi, Idalino! Eita! Vem, Idalino, acompanhando a programação, El Cabeça Branca. Oi, Idalino, um abraço pra ti, meu galo. Obrigado pela companhia sempre aqui na nossa Jornal FM. Idalino Adamante, de rádio ligado, participando do sorteio também, acompanhando por aqui a programação. Fechou? Foi a festa do Morro Feio ali pro amigo Idalino Adamante também, beleza? Manda o zap aí!
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0: Que maravilha, show de bola, vai mandando aí, quero erva mate flor serrana, quero erva flor serrana, pode ser também, junto o nome completo, no final do programa tem sorteio de um pacote de erva mate flor serrana, a erva do pacote amarelo, manda no zap aí, no 3565-1033, fechou? Manda aí no zap e vamos participar do sorteio, sorteio no final do programa, bora que bora!
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0: 5:40. Vamos então para o fechamento do nosso mercado agropecuário. O fechamento de hoje: soja R$112 a saca de 60 quilos, milho R$53, trigo R$70. Mercado comprador Alar Cooperativa. Boi gordo Nelore, R$345,75, arroba. Vaca gorda Nelore, R$306,50, arroba. Bezerro Nelore desmame, R$16,36 o quilo vivo, R$4,73 o quilo vivo. Frango suíno, R$4,79 o quilo vivo. Tilápia, R$8,87 o quilo. Leite, R$2,47 o litro. As informações e os valores são do Centro de Estudos Avançados em Economia Aplicada, CPEA.
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0: Opa! Meu amigo Laurida Agostinho tá participando do sorteio. Alô, Lauri, aquele abraço. Obrigado pela companhia. Amigo Silvério Monzon, amigo Minho da Mecânica Ponson, também acompanhando o nosso programa. Alô, Minho, aquele abraço. Obrigado pela sintonia, tá acompanhando por aqui também. Amiga Tere Mota também tá de rádio ligado e participando do sorteio também. Valeu, Tere, aquele abraço. Amigo Luiz Matias, lá do Laranjita, também acompanhando o nosso programa. Aquele abraço e uma ótima noite de segunda-feira para você e uma ótima tarde, né? Ótimo final de tarde, ótimo início de noite também. Beleza? 5h42, não se perca na hora!
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0: 15 minutos para as 6 da tarde, 15 para as 6. Estamos de volta por aqui, amigo Delfim tá acompanhando também. Alô, Delfim, já mandou corneteando aqui, né, que a cabeça dele não dói. Parabéns, Delfim, parabéns, ganharam do Santos de Futebol Clube, né? Ganharam do Peixe, lá na Arena do Grêmio. Parabéns, Delfim, um abraço aí para vocês. Já os colorados de plantão, né, tchê? Flávio De Brito, tá ouvindo aí? Ô, Flávio, que barbaridade! Amigo Arides Batista da Cunha também, que tá participando do sorteio aí. Ô, Arides, que chacoalhaço do Vitória, hein, tchê? Que barbaridade! Maneco, cadê o Kun? Maneco! Ô, Maneco, que deu, homem do céu? Que pialaço do Rio Grande, hein? Ô, Expedito! Pelo amor... Expedito, que chacoalhaço do Rio Grande, hein, tchê? Hã? Que barbaridade, hein? Que é isso? Meu Deus do céu. Vamos lá, não tem problema. Vamos pra frente, né? 5h46. Obrigado pela sintonia. O Expedito falou assim, ó. Bater em bêbado é fácil. Olha aí, ó. Duas vitórias, é verdade, né, tchê? É verdade, nós estava indo bem, nós estava no caminho bom aí. Fazia tempo que não perdia um joguinho aí, mas se não for assim, não é o Inter, né? Se não perder um inesperado, só faltou ser em casa, né? Ah, meu Deus do céu. Bora então? 5h47 é a hora certa. Vai mandando o teu zap aí, vai mandando o teu alô, vai interagindo, que eu vou mandando, claro, o abraço pra você aqui no nosso Anoitecer do Rádio, beleza? O amigo Flávio mandou aqui pra mim no zap uma cartela de Doril. Pode separar aí pra mim, Flávio. Vai ficar pra mim essa daí.
1: Mas que barbaridade.
0: Ou eu vou dividir a metade com o Tilaco. Daí na próxima o Grêmio vai perder, provavelmente, né? Daí eu e o Tilaco vamos dividir essa cartela de Doril aí, ó. Metade cada um. Meu Deus do céu. Amigo Evandro Gellini, presidente do Sindicato dos Trabalhadores Rurais, também vereador aqui em São Miguel do Iguaçu. Alô, Evandro! Tá acompanhando no alto, Evandro. Um abraço pra ti, obrigado pela companhia também. Obrigado pela sintonia. Meu amigo Evandro Gellini, agora sim. 104,1 cravado no carro, hein? Aí sim, Evandro, um abraço e obrigado pela sintonia também. De rádio ligado e acompanhando no rádio, hein? Raiz, do jeito que o amigo Evandro é, né? 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
0: Amigo Loimar, acompanhando a programação lá em Santa Isabel, ouvindo o nosso programa. Valeu, Loimar, aquele abraço e uma ótima tarde pra você também, acompanhando o nosso programa. Valeu, Loimar, um abraço e obrigado pela sintonia também. Beleza? Faltando 9 para as 6. Ô, Evandro!

Maravilha, Luiz Marenco batendo água, já já tem a oração da Ave Maria para vocês que estão nos acompanhando por aqui e a gente volta logo depois. Amigo Loimar tá acompanhando e a dona Nadira confirmando por aqui então. Vai mandando aí que a gente vai mandando o abraço para você por aqui, beleza? 5 para as 6, voltamos já!

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4: Não se perca na hora, 5:58.
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5: Obrigado, Senhor. Obrigado, Senhor, pelos meus braços perfeitos quando há tantos mutilados, pelos meus olhos perfeitos quando há tantos sem luz, pela minha voz que canta quando tantas emudecem, pelas minhas mãos que trabalham quando tantas mendigam. Obrigado, Senhor, por mais um dia. 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
11: Dai graças ao Senhor, porque Ele é bom. Eterno é o seu amor. O anjo do Senhor anunciou Maria e ela concebeu do Espírito Santo. Ave Maria, cheia de graça, o Senhor é convosco. Bendita sois vós entre as mulheres e bendito o fruto do vosso ventre, Jesus. Santa Maria, Mãe de Deus, rogai por nós, pecadores, agora e na hora de nossa morte. Amém. Eis aqui a serva do Senhor, faça-se em mim segundo a vossa palavra. Ave Maria, cheia de graça, o Senhor é convosco. Bendita sois vós entre as mulheres e bendito é o fruto do vosso ventre, Jesus. Santa Maria, Mãe de Deus, rogai por nós, pecadores, agora e na hora de nossa morte. Amém. E o Verbo se fez carne e habitou entre nós. Ave Maria, cheia de graça, o Senhor é convosco. Bendita sois vós entre as mulheres e bendito é o fruto do vosso ventre, Jesus. Santa Maria, Mãe de Deus, rogai por nós, pecadores, agora e na hora de nossa morte. Amém. Rogai por nós, Santa Mãe de Deus, para que sejamos dignos das promessas de Cristo. Oremos. Infundi, Senhor, nós vós pedimos a graça em nossas almas, a fim de que nós, pela anunciação do anjo, conheçamos a encarnação de Jesus Cristo, vosso Filho. Pela sua paixão e morte de cruz, cheguemos à glória da ressurreição. Pelo mesmo Cristo, Senhor nosso. Amém. Evangelho segundo João. Junto à cruz de Jesus estavam de pé sua mãe e a irmã de sua mãe, Maria, mulher de Cleófas, e Maria Madalena. Jesus, vendo sua mãe e perto dela o discípulo que amava, disse à sua mãe: Mulher, eis aí teu filho. Depois disse ao discípulo: Eis ali tua mãe. E desta hora em diante, o discípulo acolheu em sua casa. Em seguida, sabendo Jesus que tudo estava consumado, para que se cumprir plenamente a Escritura, disse: Tenho sede. Havia ali um vaso cheio de vinagre. Embeberam de vinagre uma esponja e, fixando numa vara de isopo, chegaram-lhe à boca. Havendo Jesus tomado o vinagre, disse: Tudo está consumado. Inclinou a cabeça e entregou o seu espírito. Palavra do Senhor, graças a Deus. Meditação. Alegremos-nos com a Igreja do Senhor, pois temos uma mãe que nos acompanha e nos ampara. Ao mesmo tempo, e quando o Senhor nos ama e como foi preparando Maria para ser mãe, a presença junto do Cristo, desde o seu nascimento até o martírio da cruz. No alto do Calvário, realizou-se a plenitude do Natal, pois o amor se fez eterna ressurreição. E para a vida que Maria nos conduz, é para a vida que Maria nos conduz. Em Maria, o Pai realizou seus desígnios, benevolente, ofertando-nos seu Filho único, Jesus Cristo. Se Maria acolheu a anunciação do anjo Gabriel, lá em Nazaré, agora em Jerusalém, ela acolhe o anúncio do seu próprio filho. Mulher, esse é teu filho. E ao discípulo: Essa é tua mãe. Aí o Cristo determinou a maternidade de Maria para toda a Igreja. Ela, como sempre, foi obediente ao Pai. Acolheu mais esta missão e o discípulo a levou para sua casa. Quando ainda precisamos caminhar com a Igreja? Oração. Salve, ó Mãe Santa, Virgem Filha de Sião, quando deve sofrer por causa deste sangue do vosso coração de mãe? O menino que estreitais ao peito traz um nome querido ao povo da região bíblica: Jesus, que significa Deus salva. Assim o chamou o arcanjo antes de ser concebido no vosso seio. No rosto do Messias recém-nascido, recolhemos a face de cada um dos vossos filhos. Vive vivenciado e explorado. Reconhecemos especialmente o rosto das crianças, seja qual for a raça, nação ou cultura e que pertençam. Ó Mãe, que a verdade da afirmação não há paz sem justiça, não há justiça sem perdão. Se imprima nos corações de todos. A família humana poderá obter assim aquela paz verdadeira que brota do encontro entre justiça e misericórdia. Mãe Santa, Mãe do Príncipe da Paz, ajudai-nos. Mãe da Humanidade, Rainha da Paz, rogai por nós. Amém. Ave Maria, cheia de graça, o Senhor é convosco. Bendita sois vós entre as mulheres e bendito é o fruto do vosso ventre, Jesus. Santa Maria, Mãe de Deus, rogai por nós, pecadores, agora e na hora de nossa morte. Amém. Louvado seja nosso Senhor Jesus Cristo, para sempre seja louvado.

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0: Os Serranos, com a música bonita pra vocês aí, o Bugio Novo, pro amigo Zanata acompanhando a programação. Alô Zanata, aquele abraço, obrigado pela companhia. Amigo Nelson Juvenil tá por aqui também.
1: Boa tarde, Andrezinho, é o Nel Juvenil.
0: Daí, tchê?
1: Pode pra mim, o Serrano, criado em galpão, tchê.
0: Beleza, já sai o criado em galpão aí pro amigo Nelson Juvenil. Você que quer participar do sorteio, manda aí pra mim no zap, quero erva flor serrana, e manda junto o nome completo. No final do programa tem o sorteio de um pacote de erva mate flor serrana pra você, beleza? Manda aí 3565-1033. Manda aí, quero erva mate, quero erva flor serrana, e junto o nome completo. Manda no zap que eu mando o número de volta pra você participar do sorteio comigo. Manda aí!
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0: Manda aí, quero erva flor serrana e junto o nome completo. Fechou? 6:16.
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0: Ah, coisa buena, 6:17, a hora certa. Já tamo de volta, hein?
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0: De volta, 6:19.
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0: Opa, os serranos, criado em galpão aqui na programação da Rádio Que Faz Amigos. Tamo de volta.
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0: As melhores do Pampa Gaúcho, pra você que tá nos acompanhando, amigo Marcelão Tavares tá acompanhando também. Alô Marcelo, aquele abraço, obrigado pela sintonia. Minha querida amiga Kelly D'Agostinho também já tá por aqui. Alô Kelly, Dona Lídia também já tá por aqui. Alô Lídia, aquele abraço. Margarete, também tá acompanhando por aqui. Alô amiga Margarete, obrigado pela companhia sempre, ouvindo nosso programa por aqui. Amigo Pedro Mota também, aquele abraço, obrigado pela companhia. O amigo Zanata mandou aqui um balde com um serrote e um tesourão de podar árvore. Falou assim, esse aqui vai ser o baldinho do Maico, ó. Ô Maico, se tu vê o teu novo balde aqui, tu vai ficar louco, homem do céu. Tem um tesourão de podar árvore e um serrote. Esse aqui é o baldinho do Maico, ó. O Maico quer o baldinho? Esse aqui é o baldinho do Maico, ó. É, Maico, velho. Deu ruim pro teu lado aí, tia. 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
0: Jornal FM 104,1, a rádio que faz amigos, a rádio do coração, bora que bora então. Vamos mandar um abraço aqui para todo mundo que está nos acompanhando. A Juliana Zata Rocha quer participar do sorteio da erva mate flor serrana, já está participando então. Um abraço para minha amiga Ju, a Ju já está mandando aqui, valeu Ju, um abraço. Teu número já está indo aí para você, beleza? Obrigado pela companhia sempre. Manda aí no zap você também. Quero erva flor serrana e manda, claro, o nome completo junto. No final do programa vai ter sorteio de um pacote da erva mate do pacote amarelo. Fechou? Manda aí no zap então. Quero erva flor serrana e junto o nome completo. Bora então lá para minha amiga Margarete, que adora essa música. Pra mulherada de plantão aí que tá acompanhando a programação também, na voz top de Marinei Siqueira. Canto dos Livres.

0: Aguenta nós. Aí sim, hein? 6:32, 6:32. Mandando um abraço aí pro meu amigo Maico Gamba e também pro cunhado Valdemir Mota. Estão ali tomando uma gelada e acompanhando a programação por aqui. Logo vai sair uma minestra com o quê? Ô, louco, hein, Maicão? Aí sim, hein? É, Maico, velho. Aí sim, hein? Um abraço aí pro meu amigo Maico Gamba e o Valdemir Mota também. Obrigado pela sintonia. Valeu, parceiro, velho. Aquele abraço, Maicão. E caprichem na minestra aí, hein? Eita, vocês não são fracos, hein? Vocês não são fracos. Que barbaridade. Já já sai a castração, o apialo aí pro amigo Maico e pro amigo Valdemir também. Estão lá tomando uma gelada e acompanhando o nosso programa. Bom final de tarde, bom início de noite.
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0: Opa, tamo de volta por aqui. Diz que o Maicão e o amigo Valdemir diz que tomaram 2 talagaços de canha e se atracaram. Diz que castraram 28 porco hoje. Aí sim, hein? 28 porco castrado hoje, hein? Não é fraco essa dupla, hein? Hã? Mas vamos aonde, tia? Que é isso? Isso é batata pra todo lado, né? Hã? Que barbaridade. Um abraço aí pra vocês. Obrigado pela sintonia. Ô, Maico, 27 a conta tava mais redonda aí, 27. Agora que tu largou um 28 aí, não sei, hein? Amigo Tilaco tá acompanhando a programação, também da Rádio Ligado. Valeu, Tilacão, aquele abraço. Meu amigo Carlos Tomasi, também do Laranjita, acompanhando a programação. E obrigado pela companhia também, tá certo? Obrigado pela parceria sempre aqui na rádio que faz amigos. Fechou?
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0: Aê, Maicão, olha aí, ó. Valdemir, pra vocês aí, escuta aí, ó. 28 porco, né? Que barbaridade. Assustador, hein? Assustador o negócio. Tu tem tudo isso de porco, Maicon?

0: Zanata, 28 porcos, Zanata. Ô, Zanata. Zanata fez a conta aqui, ó. Deu 56 pago, né? Que barbaridade. Ô, Maico, é bom quando o Valdemir vai aí que ele te bota a trabalhar um pouco, né? Tá de férias, tranquilo. Chegou lá, se atracaram numa castração de porco lá, que foi bonito de ver, hein? Que barbaridade. Agora, 28 porcos. Eu não sei, hein, Zanata? Que tu acha, Zanata, desse número aí? 28 é bastante, né? Mas eu acredito em tu, Maico. Acredito em tu. Eu acredito em tu. Esquenta a cabeça. Beleza? Que foi, Maico?
1: Ô, André, por isso que tem aquele ditado, né? Se cunhado fosse bom, não começava com cu, né?
0: Quase isso, quase isso. Chegou aí e botou todo o serviço aí. Que tal, homem velho? Que barbaridade. Bueno, 6h41, já tamo de volta.
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0: Para você que está nos acompanhando aqui na rádio que faz amigos, vamos então para a previsão do tempo. Temperatura nesse momento 21 graus aqui no centro de São Miguel. É, para amanhã, terça-feira, dia 26, a mínima de 17 e a máxima de 22. Sol com pancadas de chuva de manhã, muitas nuvens à tarde, à noite o tempo firma. Para quarta, dia 27, a mínima será de 17 e a máxima de 24. O sol entre muitas nuvens ao longo do dia, à noite forma-se nevoeiro. Para quinta-feira, dia 28, a mínima será de 15 e a máxima de 26. Dia de sol com nevoeiro ao amanhecer e as nuvens aumentam na parte da tarde, muitas nuvens à noite também. Na sexta, dia 29, a mínima será de 16 e a máxima de 25. Sol com muitas nuvens e períodos de céu nublado e noite com pancadas de chuva também. Sábado, dia 30, a mínima será de 16 e a máxima de 21. Sol com algumas nuvens, chuva passageira durante o dia e à noite o tempo fica firme. Domingo, dia 31, a mínima será de 14 e a máxima de 23. Sol com muitas nuvens durante o dia, período de céu nublado e noite com poucas nuvens. Resumindo então, a segunda metade da semana terá predomínio de sol e temperaturas agradáveis aqui no nosso município. A chuva aparece principalmente na terça, na sexta e no sábado, mas de forma passageira. Entre a quarta e quinta, o tempo fica mais estável, com manhãs de nevoeiro e tardes mais quentes também. As máximas chegam aos 26 graus e as mínimas ficam entre 14 e 17 graus.
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0: 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Opa, 6 horas e 44 minutos, meus amigos que estão acompanhando por aqui. O Zanata mandou aqui, ó, deve ter castrado até os cachorros, os gatos, daí chega nos 28. Ah não, daí sim. Daí sim, daí foi brabo, hein. Eita, nós. Que barbaridade. Um abraço aí, valeu, Zanata. Acho que disse que foi cachorro, foi gato, foi tudo, né. Daí, não, mas daí dá mais do que 28, né? Ah, se pegar dos vizinhos tudo lá, dá uns 50 cachorros. Dá mais, né? Bem mais que isso daí. Valeu, Maicão. Ô, Maico, vai dormir, Maico, vai. Que é isso? Tá me tirando pra louco aí, homem? Tá louco?
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0: Aí o Porca Véia, sucesso! Me aprumando pro retoço! Bora lá então, última chamada então pra vocês participarem comigo no sorteio aqui, bora lá! Quero erva flor serrana, manda junto o nome completo, você que não mandou ainda. No final do programa, já já o sorteio aí, um pacote de erva mate, flor serrana, erva no pacote amarelo. Manda aí, manda no zap aí. Quero erva flor serrana, junto o nome completo. Eu mando o número de volta pra você, que é o número do seu sorteio daí, beleza?
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0: Seis horas e 48 minutos, amigo Zé Vitor Munhon tá acompanhando por aqui também, alô Zé!
3: Buenas, che!
0: Dona Dominique também, alô amigos de Serranópolis de Iguaçu, da Rádio Ligada, acompanhando a programação, aquele abraço, obrigado pela companhia, bora que bora! Vai mandando aí, quero erva mate flor serrana, manda junto o nome completo, valeu pessoal, manda aí no zap, 3565-1033 é o telefone, mandando aqui pra você também. 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
0: Bora, 6h51, já tem mais gente participando aqui. Carlão Stankiewicz, mais conhecido como Tilaco, acompanhando a programação, também tá participando do sorteio. Valeu, Tilacão. Dona Salete Galvão Zanata também tá participando. Alô, Dona Salete, aquele abraço. Obrigado pela sintonia. Viu, Dona Salete, se a senhora ganhar essa erva aqui, faz mais um chimarrão aí pro Zanata, né? Ah. É, mano. Não, só uma ideia, né? Não sei também, não quero forçar ninguém a tomar nada, né? Mas fazer um chimarrãozinho aí, né? O Zanata tomar um verde também, né, Zanata? O que tu acha? Ah. Tá vendo como é que eu sou teu amigo? Dona Helena Tres tá por aqui também. Alô, Dona Helena, tá participando do sorteio também. Já tá o teu número aí contigo. Meu amigo que tá acompanhando por aqui, parceiro velho Nelson Mota. Alô, Nerso, como é que tá por aí?
5: Fala, Andrezinho, boa noite.
0: Beleza.
5: Roda aí com o Gil de Freita, assim que eu sou. E tô na escuta.
0: Beleza.
5: Cheguei agora em casa. Já liguei o radião no teu programa aí, beleza?
0: Opa, valeu Nelson, aquele abraço, obrigado pela sintonia e uma ótima tarde pra você também na companhia da Jornal FM, beleza? 6h52. Quem nunca, né?
6: Olha só.
0: Quem nunca recebeu no dia do pagamento?
6: Mas eu não
0: vou. E falou assim, hoje eu vou governar.
6: Só um pouquinho, companheiro.
0: E meteu aquele duzentão na jukebox. Quem nunca, né?

0: Eu nunca fiz isso, né? Maico Gamba, me diga. Tá bom, parei. Mete duzentão na jukebox aí, ó. Ah. Maico Gamba, o que, que tu me diz? Deixa quieto, não falei mais nada. Tô quieto aqui, bem quietinho, tranquilo. Beleza? 5 para as 7, é a hora certa com Agroferragens Costa Oeste, o mercadão do agronegócio, a loja amiga do homem do campo e da cidade. 3565-3385, 98423-1851. 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
1: Opa, fechamos por aqui o nosso programa de hoje. Vamos fazer o sorteio então aqui. Tivemos quantas participações? 32, né? 32 participações ao todo. Beleza? 32 participações ao todo aqui na programação da Rádio Que Faz Amigos. Vamos lá então. Vamos sortear um número de 1 até 32 aqui na programação da Jornal FM. Para você que está participando do sorteio, atenção! Você recebeu aí o número aí no seu WhatsApp. Veja aí o seu número sorteado. Bora! Sorteado o número 24! Quem que é o 24? 24, quem que é o 24? Ganhador do sorteio, ganhadora. Bora lá, bora lá. 24, quem que é? Deixa eu ver aqui. Vamos puxar aqui na programação. 24. Ali, ó, Marli Nienove Monsani. Ô, Marli, parabéns! Foi a ganhadora aí do sorteio. Pode vir aqui na rádio e retirar o pacote de erva, tá bom, Marli? Tá aqui na rádio esperando por você, beleza? Um pacote de erva mate flor serrana do distribuidor Rogério Arnold aí, beleza? Valeu, Marli, obrigado pela participação e foi a ganhadora aí. Marli Nienove Monsani, tá certo? Número 24, 32 participações e o 24 foi a Marli. Fechou? Chocolate vem aí, com as melhores do sertão pra você, até às 9 da noite. Valeu, pessoal, um abraço, até lá. Amanhã às 4 tamo de

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9: Parabéns! Para você que está ligado na melhor programação, se liga, meu compadre, estou de volta na Night, aqui na Jornal, para você, com o melhor do sertanejão, é o Estação Jornal, começando a partir de agora, até as 9

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1: 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Seja bem-vindo. E é uma atrás da outra. É duas horas de moins.
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1: Daniel, pra abrir a programação! Ei. Na sequência tem Zezé de Camargo e Luciano, você vai ver! É você que tá ligado, pra você que tá curtindo! Alô! Em casa, do trabalho, onde você estiver, está sempre com a melhor, e a melhor é a

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1: Piu, piu, carococói pra você que tá ligadinho, pra você que tá numa boa. Alô, meu amigo, hoje é segundona. Começando a semana do término do mês de maio, né? Aí vai entrar o mês de junho. É pra você, meu amigo, pra você, minha amiga, que tá ligado aqui na nossa rádio.
2: Boa noite, jornal.
1: Boa noite pra você que estava com meu amigo Andrezito. Alô, Helena Teis também. Meu amigo Tilaco. Alô, Maicon Gamba. A Juliana Zata, a Margarete. Alô, Lídia Dagosti. Também o seu Nerso Juvenil. Alô, você. E o melhor do sertanejão, até às 9 da noite aqui na sua rádio.

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0: Trouxe pra você sucesso legal aqui na nossa programação. E você é sempre o nosso convidado todo especial pra ficar numa boa. Nós tocamos Você Vai Ver, Zé de Camargo Luciano. Tocamos também pra você Caboclo a Tereza, Gilberto Gilmar. Do... E... Apoc ao Chuí. E ainda, claro, o melhor do sertanejo volta daqui a pouquinho com muito mais pra você. Tem Sula Miranda pra você recordar.
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0: 7h32.
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0: Tudo bem, tá todo mundo ligado aqui no Estação Jornal, melhor do sertanejão pra você, no oferecimento do Outono Especial dele, jovem corretor de imóveis em São Miguel do Iguaçu. 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
0: Pra você que tá nos bares, curtindo a programação. Alô! Tomando uma cachaçinha, hein? Opa! É nós na fita, meu filho. Vamos!

0: Beleza.
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0: É você numa boa aqui na sua rádio.
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0: Pedro Bem do Zé da Estrada. Alô, seu tio. Um abraço especial, sempre ligado aqui na programação. E o velho dançou.

7h46. Alô, meu amigo Zanatão da Segurança. Alô, Marlene. Mas quem pediu a música foi o Heleno, que tá ligado na melhor. Alô, compadre Heleno.

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2: 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Parabéns pra você que está ligadinho, pra você que está numa boa. Alô! Olha, seja sempre bem-vindo à nossa programação melhor da música gaúcha. Gaúcha foi boa. Não, essa melhor da música gaúcha foi boa. Acho que eu tô pensando que eu tô no programa da Andrézinha ainda. De que notícia agora, não é agora? Oh, meu Deus, que pícara agora. O melhor do sertanejão pra você que tá ligadinho. Detona aí, meu filho. Agora são 7 horas e 53 minutos, 7 e 53.
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2: 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Alô?

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1: Parabéns pra você que tá ligadinho. Estação Jornal, sempre trazendo pra você uma programação sertaneja na Nádia, bom? O nosso programa que traz o mundo sertanejo pra você, 2 horas aqui dentro da nossa programação. E você é o nosso convidado todo especial pra ficar aqui nessa rádio, na rádio que faz amigos, a Rádio Jornal, a rádio que traz também o seu pedido.
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1: Alô, Vanessa, tá curtindo a programação, tá numa boa, pediu, arrasou.
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0: aí, pra você que tá ligadinho, pra você que tá numa boa, vamos às informações chegando direto de Curitiba.
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2: O governo do Paraná autorizou a construção de uma ponte sobre o rio Ivaí, que vai ligar os municípios de Jardim Alegre e Grandes Rios. A obra promete acabar com a dependência da balsa na região e reduzir o tempo de deslocamento. Hoje, o trajeto entre as cidades exige um percurso de cerca de 75 quilômetros, com duração média de mais de uma hora. Com a nova ponte, a distância cairá para 29 quilômetros e a viagem poderá ser feita em cerca de 20 a 30 minutos. Lunardelli, município do Vale do Ivaí, vem se consolidando como um dos principais destinos de turismo religioso do Paraná. Conhecida como a capital paranaense da fé, a cidade recebe milhares de visitantes todos os anos por causa do Santuário de Santa Rita de Cássia. O turismo religioso movimenta a economia local, fortalece o comércio, hospedagens e também a gastronomia, além de atrair peregrinos de diferentes regiões do Brasil. Em datas religiosas especiais, o município chega a multiplicar a sua população com a chegada de romeiros e turistas. Um grande abraço para você, uma ótima segunda-feira e até amanhã. De Curitiba, Mauro Conte, com informações da Rede AERV.
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0: É você ligado na Rádio Jornal, a rádio que faz amigos. Um abraço todo especial para você que está nos quatro cantos curtindo a nossa rádio. Temperatura nesse exato momento, 20 graus em São Miguel do Iguaçu.
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1: Na Jornal, 8 horas e 14 minutos.
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4: Que legal. 8:16.
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4: Olha, meus amigos, o relator da proposta de emenda à Constituição, a PEC do fim da escala 6x1, deputado Léo Prassis, republicano, apresentou hoje, segunda-feira, seu parecer sobre a proposta prevendo a redução da jornada de trabalho de 44 horas para 40 horas, sem redução salarial em até 14 meses após a promulgação da proposta. Conforme a proposta, a redução das 4 horas na jornada de trabalho será caracterizada em duas etapas. A primeira é 2 horas em até 2 meses após a promulgação da PEC, as 4 horas em até 12 meses após a redução das primeiras 2 horas. O texto ainda será votado na comissão especial que discute o tema na Câmara dos Deputados. A expectativa, meus amigos, é de que a PEC seja aprovada na quarta-feira, 27, e siga para plenário para ser analisada na quinta, 28. Caso seja aprovada a PEC, ainda precisará ser analisada pelo Senado. Para ser aprovada, o texto precisa de apoio de, no mínimo, 308 deputados e 49 senadores. Já o fim da escala 6x1, como garantia de ao menos 2 folgas semanais, preferencialmente aos domingos, estará em vigor 60 dias após a promulgação do texto. O período de transição foi o principal ponto de discussão da PEC nas últimas semanas. Empresários e confederações de empregadores pediam um tempo para se adequar à medida. O governo, a princípio, se colocou contra a transição, mas chegou a um acordo para permitir a implementação ou a implantação, gradativa, da redução da jornada. Né? A parte dos detalhes, meus amigos, da proposta foi apresentada pelo presidente da Câmara, Hugo Mota, do Republicanos, após uma reunião com o presidente Lula na manhã desta segunda-feira, tá bom? Tá aí, em casos especiais, o texto aponta que as jornadas diferenciadas poderão ser aprovadas excepcionalmente, e por convenção ou acordo coletivo de trabalho, desde que seja estabelecido um regime compensatório que assegure, na medida, 2 dias de repouso semanal remunerado, dentro do mês. Olha só, aí para você, meu amigo, para você, minha amiga, a matéria completa está disponível no G1 para você ler, para você entender como está e o que vai acontecer com o 6x1, porque o relator aí já apresentou o parecer com redução da jornada de trabalho, que vai ser 40 horas e a transição de até 14 meses. É informação, é você na nossa programação, a programação programação da Night, a programação sertaneja.
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0: 8 horas e 34 minutos.
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0: Parabéns pra você que tá ligadinho. Melhor do sertão de segunda a sexta-feira, sempre das 7 até as 9 da noite. Trazendo pra você o melhor da música sertaneja, pra você que está ligado aqui na nossa programação.
2: Opa! Boa noite, jornal.
0: Daqui a pouquinho tem a Voz do Brasil. Ah, pra você, meu amigo, pra você, Valorinho. 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A temperatura, olha, baixou 19 graus para você que está na nossa rádio, na rádio que faz amigos. E o seu sertanejo não para, é uma música atrás da outra, até as 9 tem.
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0: Cleiton Camargo. Mil amores. Pra recordar, mil amores. Quando um grande amor se faz. Mil amores. 8h48 no seu rádio, eu vou até as 9.
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0: 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Começando a segunda-feira. A semana. É o final de semana de maio, né? Na outra semana já tem junho. Junho, mês de festa junina.
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0: Mais um bloco comercial e daqui a pouco a gente volta com as últimas da programação. 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Na sua rádio.
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0: É você curtindo o Manhãs do Sertanejão.
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0: Meu amigo Tacone, Ademir Tacone, um abraço especial, grande motorista, tá curtindo o nosso programa. Ô, Tacone, fala aí, meu filho. Um abraço todo especial pra você que está ligado, é pra você que tá numa boa.
2: Ô, bicho, tudo bem, vou descer.
0: Tudo bem, hein, ó.
2: Tudo certo?
0: É nóis.
2: Rapaz, aí, calor, né, gostoso, né, bicho?
0: É, agora é verão.
2: Ô, meu, se der tempo que toca aquela música Mulher Pequena com
0: Mulher Roberto Carlos. Não vou deixar programado.
2: Abraço, querido.
0: Tudo de bom. Vou deixar programado pra você depois da Voz do Brasil, tá? Mulher Pequena, pra você curtir, viu, meu amigo Tacone? É sertanejo, a gente toca até agora. Até as 9 horas da noite. E você é o nosso convidado todo especial para pedir uma sertaneja. É, aquela que você pedia antigamente. É, flashback de nós dois. É, lembra dessa? É, ah, não lembra, né? Ei, meu amigo Tacone, um abraço todo especial para você. Seja bem-vindo à nossa programação sempre. É, é ele que sempre está trabalhando, motorista, prefeitura, o homem é o cara.
2: Eu lembro nada, Valdecir.
0: Não lembro, não?
2: Ah, graças a Deus. Um tempo bom também. Tempo...
0: Esse é meu amigo Tacone. Nós vamos finalizar com o flashback de nós dois pro meu amigo Tacone que tá curtindo. Alô!

0: Ô, Tacone, vou terminar com eu e o Sabiá, já tá programado aqui. Um abraço especial pra você, depois da Voz do Brasil, você curte aquela menina. Ai.
1: Sabiá pediu pra cantar mais eu.
0: Boa noite pra você, eu volto amanhã, a partir das 3. Boa noite.
1: 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Sabiá não sabe cantar meu canto.

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1: Em Brasília, 19 horas.
0: Está no ar a Voz do Brasil. As notícias do governo federal que movimentaram o país no dia de hoje.
2: Olá, boa noite.
1: Boa noite para você que nos acompanha em todo o país.
2: Segunda-feira, 25 de maio de 2026.
1: Vamos ao destaque do dia. Abertas inscrições para o Enem.
2: Uma novidade. Este ano, concluintes do ensino médio da rede pública estão inscritos automaticamente no exame.
1: O presidente Lula destaca que esse pode ser o primeiro passo para realizar sonhos e transformar o futuro.
3: A hora é agora. Se inscreva, passe no Enem, entre na universidade e faça tudo o que você quiser.
2: E ainda, Desenrola Brasil.
1: Você já pode utilizar o FGTS para renegociar dívidas com descontos e juros mais baixos.
2: A expectativa do governo do Brasil é movimentar mais de 8 bilhões de reais em recursos do fundo.
1: Turismo de natureza em alta. Unidades de conservação federais receberam mais de 28 milhões de visitantes em 2025.
2: Visitação recorde contribuiu com 20 bilhões de reais do PIB brasileiro, que é a soma de todas as riquezas do país. Cleide Lopes.
4: O turismo nas unidades de conservação sustenta mais de 300 mil postos de trabalho em todo o país.
1: Hoje, na apresentação da Voz do Brasil, eu, Mariana Jungmann e Luciano Seixas.
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1: Trabalhadores já podem consultar o saldo do FGTS para renegociar dívidas no novo Desenrola.
2: A medida ajuda mais brasileiros a quitarem débitos como cartão de crédito e cheque especial.
1: Quem está ao vivo conosco aqui no estúdio da Voz do Brasil e traz todos os detalhes é a repórter Graziele Bezerra. Oi, Grazi, boa noite. Explica pra gente como é que vai funcionar tudo isso.
5: Boa noite, Mariana. Boa noite também pro Luciano e para todo mundo que está acompanhando aqui a Voz do Brasil. Bom, o trabalhador ele vai poder usar até 20% do saldo do FGTS ou o limite de R$ 1.000, o que for mais alto. E aí, para poder amortizar e quitar ou quitar essas contas atrasadas por meio do novo Desenrola. Entram nessa modalidade dívidas bancárias, como cartão de crédito e cheque especial também. E com essa funcionalidade, o governo do Brasil pretende, então, movimentar até 8 bilhões de reais em recursos do FGTS por meio do programa.
2: Como é que vai funcionar, Grazi? Qual a primeira medida que a pessoa interessada deve tomar?
5: Pessoa interessada tem que primeiro saber, ter a noção ali da dívida dela, né? Mas aí, então, utilizar o saldo do fundo, o que pode ser também de contas ativas ou inativas, o primeiro passo, claro, é consultar ali o aplicativo do FGTS para ver o valor que essa pessoa tem disponível. Depois, ali no próprio aplicativo,